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0: Atenção, moradores da Vila do Cachorro Sentado. O Rock Bravo entrou aí no bar. Muito cuidado, hein?
1: Papai, quem é aquele homem feio que quer matar todo mundo, hein?
2: Fala baixo, meu filho. Aquele é o Rock Bravo.
3: Vamos, saiam todos da minha frente. Saiam da frente, já disse. Vou derrubar tudo isso aqui.

0: Me dá um conhaque aí, depressa.
1: Pronto, Sr. Rock. Aí está o conhaque.
0: Não quero mais o conhaque. Troca ele por uma cachaça. Vamos logo.
1: É pra já, Sr. Rock. Aí está a cachaça no lugar do conhaque. Pode beber.
0: Assim é que eu gosto. Até logo.
1: Sr. Rock, o senhor vai embora sem pagar a cachaça?
0: Pagar? Eu não troquei a cachaça pelo conhaque.
1: Está certo, mas o senhor não pagou o conhaque.
0: Como é que eu vou pagar se eu não tomei o conhaque? Pronto, está pago. E a senhora aí? Gosta de flores?
2: Ah, seu Rock, eu adoro flores.
0: Amanhã no seu enterro terá muitas flores.

0: dias foram passando. Certa vez, Roque Bravo soube que no arraial da Vaca Morta havia um homem valente. Roque foi para lá e, ao ver o valentão, Roque Bravo disse assim:
1: quem é o bravo aí?
2: O bravo aqui sou eu, por quê?
1: Tem mais algum bravo aí? Quem são vocês dois?
3: Eu sou o Joaninho Farofa. E este aqui é meu irmão, o famoso Beppe Caruncho.
1: Pronto, deu caruncho na farofa. Cadê o garçom desse restaurante aqui?
4: Estou aqui, senhor Roque.
1: Tem comida aí?
4: O senhor gosta de bife a cavalo?
1: Gosto.
4: O senhor gosta de frango frito?
1: Gosto.
4: Eu também gosto, mas não tem.
1: Toma, e vê se me respeita. Você aí, o que está fazendo? Deu fora daqui já.
5: Eu vou dar o fora daqui, mas você vai comigo, Roque Bravo.
1: Eu ir com você? E por que motivo?
5: O motivo é simples. Eu sou um policial e...

0: você está preso, Rock Bravo. E não tente nenhum golpe, senão eu lhe encho de estanho, entendeu? Vai andando, Rock Bravo, você está preso.
1: Eu preso? Coisa nenhuma. Lá vai fogo, policial.
0: Eu lhe avisei, Rock Bravo. Você ia para a cadeia. Agora, vai para o cemitério. Com a justiça não se brinca.

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1: Bom dia, amigos todos da Rádio Central. A minha saudação muito querida ao nosso amado pastor Dom João Inácio Miller, arcebispo metropolitano de Campinas. Ele faz aniversário no dia de hoje. Os padres todos vão se encontrar para um almoço e fazer uma prece e uma oração muito especial pelo nosso arcebispo. Ele vem trabalhando junto aos padres, junto à nossa PUC, a nossa Pontifícia Universidade Católica, e também dando mais empenho à formação de todos os leigos. Isso é muito importante para a nossa caminhada em toda a nossa vida aqui neste planeta. Nós precisamos ter cuidado para que Deus possa agir dentro de cada um de nós. Você sabe que quando o Espírito Santo é aceito em nossa vida, em nosso coração, nós encontramos condições para reagir e também para dar uma resposta muito superior aos condicionamentos que sofremos aqui na Terra, principalmente na nossa infância. O que Deus nos dá mais pela força do Espírito Santo é um sentimento diferente sobre a vida e sobre nós mesmos. Como está escrito ali na carta de São Paulo aos Coríntios, capítulo 5, se alguém está em Cristo, é criatura nova. O que era antigo passou, agora tudo é novo. É verdade, a oração não muda o nosso passado, mas nos torna mais fortes do que o passado, de modo que as mágoas de outrora não podem mais nos oprimir e nos entristecer com suas lembranças negativas. Quando algo vem à tona e nos causa um mal-estar, percebemos que é indispensável continuar esse processo de cura interior que deve nos acompanhar a todos pelo resto de nossas vidas. O que nós iniciamos, Deus termina. Precisamos acreditar nisso. Está na Bíblia, está nas leituras das cartas dos apóstolos. Termina em mim, Senhor, o que faltou em dificuldade pelas minhas limitações. Por isso São Paulo também escreveu ali na segunda carta aos Coríntios, capítulo 4. Por isso não desanimamos, mesmo se o nosso físico vá se arruinando, o nosso interior, pelo contrário, vai se renovando dia a dia. Então, com a força do Espírito Santo, pegamos aquele sentimento ou aquela recordação dolorosa e apresentamos a Deus. Que o Senhor vos abençoe e vos dê forças para reagir e não ficar aí triste pensando que foi abandonado por Deus. Em nome do Pai, do Filho e do Espírito Santo.

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0: hora do nosso encontro, hora do Brasil Caminhoneiro. Aqui é o Fernando Riquetti. Eu tô chegando com informações das estradas, com dicas, recados e moda boa. Vamos juntos? Aumenta o som que essa meia hora é só nossa.
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2: Pois é, gente, agora o Francisco Aronça tá chegando com reportagem especial falando sobre o sistema de cobrança de pedágios eletrônico, o Free Flow. Tem muito caminhoneiro, muitos motoristas e carros particulares que estão com multa, pontuação na carteira e alguns não conseguindo pagar a taxa de pedágio. E o Francisco Aronça veio com uma matéria completa para explicar direitinho isso pra gente. Então aperta o play e vamos junto.
3: O Conselho Nacional de Trânsito, CONTRAN, publicou a deliberação 277, criando um regime de transição para o sistema Free Flow. Na prática, agora todo mundo vai ter até 200 dias para pagar, e nesse período, os pedágios por onde passaram, eles não terão mais multas nem pontos da CNH, e os processos ficam todos suspensos. Mas é muito importante ficar atento, porque esse prazo termina em 16 de novembro. E quem até lá não fizer o pagamento do pedágio, aí volta a ser tudo como era antes. Pontos na carteira, multa para pagar e ainda tem que pagar o pedágio. Por isso, gente, é muito bom entender que essa deliberação, ela não é um perdão. Ela é uma extensão de prazo para que a turma possa se regularizar.

0: E essa foi a principal razão para ter sido criado esse prazo extra. E isso aconteceu, não foi só aqui no Brasil, não. Outros países que também adotaram o free flow enfrentaram esse desafio. Nos Estados Unidos, em estados como Texas e Flórida, o sistema Toll by Plate permite que o motorista pague depois. Mas quem não paga recebe multas altas e até cobrança judicial. Já no Chile, o Free Flow funciona com um cadastro prévio e faturamento automático. E isso reduz o problema de esquecimento. Ou seja, o Brasil não está sozinho. Todos os países que adotaram esse modelo precisaram de um período de adaptação. É isso aí, turma. O Free Flow chegou para ficar. Ele é a tecnologia do futuro, mas é claro que exige uma atenção redobrada, especialmente para pagar.
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2: O crescimento das caminhoneiras tem sido impulsionado por maior abertura das transportadoras. Tem também os programas de capacitação e, claro, o interesse das mulheres em uma profissão que é historicamente dominada por homens. Ainda assim, elas enfrentam desafios como infraestrutura inadequada nos pontos de parada, preconceito, dificuldade de conciliar a vida na estrada com a família. A caminhoneira Jussara, entre uma entrega e outra, ela divide o tempo com a saudade de casa e o orgulho de abrir novos caminhos. A paixão pela estrada começou cedo, influência do irmão.
3: Quando eu era adolescente, eu queria ser jogador de futebol. Eu, mãe, quero ir jogar bola para São Paulo. Não, que os outros vão te roubar. Falei, quem me roubar? Não deixou. Aí falei, ah, então tá bom. Falei, então você é motorista, porque meu irmão é caminhoneiro. Falei, ah, então tá bom, vou ser caminhoneira.
2: E foi no pátio dessa transportadora que ela conheceu o maridão.
3: A gente fazia a mesma linha, São José do Rio Preto, São Paulo. Um era num dia, outro no outro. A gente se via de final de semana.
2: Ou então se cruzava ali pelos lados de São Carlos ali, né?
3: Sim, só se via pela vista.
2: Mas acontecia isso mesmo, depois vocês conversavam ali pela Washington Luiz, um cruzando pelo outro?
3: Não, direto. Sempre via passando, dava um tchauzinho e continuava.
2: E nos trilhos, outras mulheres também conduzem o futuro. Encontramos a Jussara e a Tiffany no pátio ferroviário de Paratinga. Fica no município de Praia Grande, no litoral paulista. Gente, a responsabilidade dessas meninas é enorme.
4: Ambos é muita responsabilidade, tanto ser mãe como conduzir o trem.
5: É um desafio, mas assim, a gente dá conta.
2: O número de maquinistas mulheres ainda é reduzido no Brasil. Mas as empresas ferroviárias vêm ampliando a presença delas nas operações. Por aqui, trabalham 1.700 mulheres, transportando grãos, minérios e produtos siderúrgicos. Carla é assistente de recursos humanos e recrutamento. Ela fala do trabalho que ela e a sua equipe realizam para ajudar essas valentes mamães.
6: O nosso intuito mesmo é trazer mulheres para completar o nosso quadro, para ter aí uma igualdade de gênero dentro da empresa, dentro do quadro geral. Então, nós já tivemos casos aqui na empresa de entrevistar mulheres grávidas e a mulher ser aprovada. Temos casos de mulheres que engravidam, né? E a gente tem um programa direcionado já para o cuidado dessa colaboradora. Esse cuidado também é estendido para as esposas dos nossos colaboradores, né? Tem um programa específico para acompanhar durante toda a gestação e nos primeiros meses do bebê.
2: E durante aquela prévia, antes da entrevista, a Carla comentou com a gente sobre um amplo estudo pela Fundação Getúlio Vargas, com cerca de 247 mil mães com idade entre 24 e 35 anos. De acordo com essa pesquisa,

0: Metade das mulheres são desligadas da empresa cerca de 2 anos após a licença maternidade. E isso em um país onde, segundo o IBGE, a mão de obra feminina representa mais de 54% da força de trabalho.
1: Nós sabemos que é algo natural da vida, né? Que pode acontecer a qualquer momento e que é muito sensível, né? Uma mulher estar grávida e disponível no mercado. Então, se for uma pessoa que tem competências, habilidades que a gente pode absorver aqui, é muito bem-vinda.
0: A presença da mulher no mercado de trabalho é fundamental para o crescimento da economia, para a diversidade nas empresas e para a construção de uma sociedade mais justa. Ao longo dos anos, as mulheres conquistaram espaço em profissões antes consideradas exclusivamente masculinas. E ó, mostram competência, liderança, sensibilidade e principalmente capacidade de enfrentar desafios.
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4: Dados da pesquisa Perfil e Preferência dos Caminhoneiros, divulgada pela CNT, a Confederação Nacional do Transporte, mostram que a idade média dos caminhoneiros chegou a 45 anos. Apenas 9,5% dos profissionais tem menos de 30 anos, enquanto que quase 13% já ultrapassaram a casa dos 60. Ainda segundo a pesquisa, o setor convive com déficit estimado em cerca de 120 mil motoristas. Mostra que 88% das empresas enfrentam dificuldades para contratar motoristas e agregados. O descompasso entre expansão da frota e renovação da mão de obra ajuda a explicar a dimensão do problema. São caminhões parados, aumento nos custos de distribuição, ampliando o risco de gargalos, um setor que é responsável por cerca de 65% da movimentação de cargas em todo o país.
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4: E vamos de música!

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1: Você sabia que um veículo que esteja com a carroceria de madeira apropriada para determinado tipo de uso e em bom estado colabora para maior segurança e produtividade ao motorista e aos que estão à sua volta? Pois é. Para saber mais sobre o assunto, eu estive numa fabricante de carrocerias de madeira que está no mercado desde 1992. Eu conversei com o gerente da empresa, o Leonardo Gomes. Vamos ouvir.
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1: O Leonardo, ó, tem 46 anos de idade. Mas praticamente foi nascido e criado num monte de carroceria de madeira, junto com o pai, com os irmãos. Não podia fugir a regra de poder estar aqui até hoje fabricando carroceria, né, meu irmão?
4: Sim, é, graças a Deus tá no sangue, né? Já vem já na genética, né?
1: Que antes de mais nada, eu queria saber com você. Todo mundo que a gente conversa fala, ei, que agora de carroceria de madeira, aí, ó, não tem nada mais de ecologicamente correto, é pesado, estraga e não sei o que, só bota um defeito. E pelo que a gente tá vendo aqui, a produção tá vindo a todo vapor. Carroceria de madeira, continua ou não tendo lugar no mercado do transporte brasileiro?
4: Sim, continua, sem dúvida. Inclusive, o que a gente mais vê é carroceria de madeira, né? E além da tradição, qualidade, né? Que hoje toda carroceria tem que ser certificada pelo Inmetro, pelo Detran. Então isso é uma coisa muito importante, a origem da madeira é essencial.
1: Olha, e ele estava comentando que é o seguinte, não é apenas uma questão de uma etiqueta na madeira, é claro que tem que ter a nota fiscal, mas ele comentou que quando vem a fiscalização, o pessoal vem aparelhado, vem com uns trem aí, que eles conseguem tirar uma foto ali da madeira, descobrir de onde veio, de onde não veio, o pessoal consegue trazer uma capivara completa, então.
4: Sim, sim, é exatamente, o Ibama hoje, felizmente, né, eles conseguem ter um controle muito bom.
1: Bom, peroba não usa mais, né?
4: Não, não, a peroba já faz um tempinho que não utiliza, sempre tem que ser madeiramento de manejo, né?
1: Isso daí é dado um tratamento especial antes de você fazer a fabricação do implemento ou não?
4: Sim, sim, a madeira chega pra gente, já seca em estufa, né? Madeira vem bruta, né?
1: Tá.
4: Tem que fazer o trabalho de aparelhar, né? Fazer furação, isso é como se fosse um quebra-cabeça.
1: Ah, é?
4: Isso, feito todo risca, né? Prepara a madeira toda. Quando vai montar, as peças já estão todas prontas, todas igual um Lego. Você só tem o trabalho de montar.
1: Se a gente for comparar, por exemplo, a quantidade de madeira com o metal que é utilizado numa carroceria dessa aí, dá para mais ou menos colocar aí tantos por cento de madeira, tantos por cento de ferro ou não?
4: É, numa carroceria de madeira, em média, vai uns 20% de ferro.
1: Beleza.
4: Vai sim. Todos os parafusos, né, usados na fabricação, né? Mais é cantoneira, barra chata, alguns reforços, estirante de longarina. Então você pode colocar uns 20% ainda de aço na carroceria de madeira.
1: Desde que quando vocês começaram a fabricar a carroceria de madeira, lá do tempo do teu pai, mudou muito a questão de tecnologia ou o processo basicamente é o mesmo?
4: Não, basicamente é o mesmo. O que mudou, né? Que antigamente não existiam as certificações, né? A gente fabricava a carroceria segundo a tradição, né? A gente continua mantendo a tradição, mas foi agregando valores, né? Então, foi investindo e nessas pesquisas, o que o pessoal do IMET também vai passando pra gente, as normas do Denatran, a gente vai acompanhando, né? E vai seguindo isso daí para estar sempre em constante evolução. E o resultado final, uma carroceria cada vez mais qualidade para o cliente. Né?
1: Boa, boa. Agora, se a gente for comparar, por exemplo, uma carroceria metálica, né, na grade baixa, com uma carroceria de madeira, você tem muita diferença de peso, porque hoje o transporte está exigindo aí 1-2 quilos de diferença na carga de peso líquido, já está fazendo toda a diferença para o transportador.
4: Tem essa questão. Às vezes tem também aquela ideia de que a carroceria de madeira é muito mais pesada, mas a de aço, para você colocar um assoalho bom, né, com uma chapa boa, reforçada, acaba ficando muito próximo da carroceria de madeira. Acaba dando a impressão de que a diferença é muito grande, mas acaba não sendo muito grande, não.
1: Boa. Quanto tempo você levou para fazer uma carroceria dessa daí?
4: Então, a gente, em média, tem pedido, em média, 20 dias para produção. É lógico, se eu for pegar direto nessa carroceria, numa semana estaria pronta, né? Certo. Mas aí tem o fluxo, né? A produção, né? E também por ser um trabalho minucioso, tá? Então, a madeira, como você falou, tem que ter a preparação, tem que ter, ser selecionada a madeira. Madeiramento é um madeiramento bom, mas ainda assim, na hora da produção, é escolhido. Às vezes, se tiver algum nó na madeira, alguma coisa, essa madeira vai ser separada, entendeu? E para poder garantir a qualidade.
2: Reforma você está fazendo aqui também, então, né?
4: Sim, sim, reforma geral, tá? De madeira, de aço, baú.
1: Muito obrigado ao Leonardo Gomes, que gentilmente atendeu a nossa equipe.
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1: E vamos de música! Yasmin Santos!

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4: Parceiro, tá atento à manutenção do pesado? Você sabe por que é importante o alinhamento de direção e o balanceamento das rodas? Ah, esses dois serviços são muito importantes para aumentar a vida útil do pneu e também dos componentes da suspensão. O alinhamento, você sabe, deve ser feito todas as vezes que você tiver dificuldades em manter o caminhão em linha reta e quando ele começar a puxar para um dos lados. O desgaste irregular dos pneus também é outro indício de que o veículo não está corretamente alinhado. Veículo alinhado, você sabe, oferece maior aderência na pista, desgaste uniforme dos pneus, melhor estabilidade e, consequentemente, mais segurança. O balanceamento geralmente vem acompanhado do alinhamento. E uma curiosidade, hein? Não se balanceia pneus, mas sim o conjunto pneu e roda. Veículo balanceado evita trepidações em velocidades acima de 60 km por hora, deterioração do pneu, distúrbios de direção e comprometimento da capacidade de frenagem. A recomendação é que o alinhamento e o balanceamento sejam feitos a cada 10 mil quilômetros, mesmo que você não sinta nenhum comportamento anormal do caminhão. Portanto, parceiro, fique atento!
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1: Hora de encostar, turma. Olha, muito obrigado, viu, por todos vocês que rodaram com a gente durante essa meia hora, viu? Mas amanhã tem mais. Brasil Caminhoneiro é uma realização da Cobran, Companhia Brasileira de Marketing. Fiquem todos com Deus e até lá.

fé valoriza as nossas ações. Tudo que é feito com fé tem um mérito grande na vida da gente. Deus não olha o que fazemos. Quantia para Deus não interessa, ele é infinito. O bastante para Deus não interessa, ele é infinito. Tudo que vem de fora não acrescenta e nem tira nada de Deus. Então, o que valoriza as nossas ações não são as grandes horas que fizemos, as grandes obras, mas como fizemos com fé.

0: as rosas entre as mulheres. Bendito é o fruto do vosso ventre, Jesus. Santa Maria, Mãe de Deus, rogai por nós, pecadores, agora e na hora da nossa morte. Amém. Ó Mãe querida, abençoe a nós e a nossa pátria. Em nome do Pai, do Filho e do Espírito Santo. Amém. Continue, Concentrão.
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1: Olá, gente boa, gente querida, bom dia. Povo, muito bom dia. Agora são 5:59 desta manhã de segunda-feira. Hoje é dia 15 de junho de 2026 e nós vamos juntos, minha gente, ao vivo e a cores aqui pela Central, a mais querida do Brasil.
2: Brasil!
1: Vamos juntos até pertinho das 7 da manhã, recebendo aquela energia positiva e recebendo muitas bênçãos do bom Jesus. Meu amigo, minha amiga do rádio, que nesta manhã a paz do bom Jesus, o amor de Maria esteja bem presente aí na sua vida, no seu coração, viu? Então, ó, você que quer começar esta segunda-feira de bem com a vida, você tá no lugar certo, viu? Porque aqui, ó, aqui não tem lugar pra tristeza não, viu? Aqui
3: não. Não.
1: Sua tristeza, vai pra lá, vai pra lá. Aqui não tem lugar pra solidão.
3: Não.
1: Aqui é só alegria, meu povo. Então, ó, eu vou abrir a porteira da fazenda pra você entrar. Pode entrar, fica à vontade, sabe por quê? A fazenda é sua.
3: Vamos cair pra dentro.
1: Vai entrando, olha a hora, são 6:00. E, gente, no finalzinho do nosso programa, nós vamos formar a grande corrente de preces do rádio. Você acredita no poder da oração? Eu acredito muito, viu? Então, ó, eu vou rezar por você, você vai rezar por mim e Jesus vai abençoar todo mundo.
4: Amém!
1: Então, meu amigo, minha amiga do rádio, prepara pertinho aí do seu rádio o copo com água para ser abençoado, tá bom? E eu vou preparar meu copo com água aqui também, ó. E a água abençoada, viu? Água da mina, água
2: beleza.
1: Bendita. Oh, que maravilha.
2: Beleza.
1: Olha a hora, 6:02. E tá na hora, gente. Aumenta o som do seu rádio. Aumenta aí. E avisa todo mundo que o Amanhecer na Fazenda, aqui na Central, começou.

0: Nós vamos dar bom dia para os animais da fazenda, ó. Trouxeram um cafezinho pra gente aqui, ó. Vou tomar um cafezinho, ó. Esse cafezinho a vó que fez, hein? Ó, que gostoso!
1: Eita, trimba!
0: Tá servido um cafezinho aí? Tá servido?
2: Tome! Tome!
0: Que delícia!
3: Que delícia!
0: Tem cafezinho aí na sua casa, hein? Ó, mas tem que colocar um pouquinho de açúcar, hein? Pelo amor de Deus! Sem açúcar não dá, viu? Não dá! 6:07. Ó, vamos dar bom dia pros animais da fazenda. Vamos acordar a bicharada. Vamos lá, ô Chicão, bom dia. É o galão, canta.

0: E bom dia! Cumprimento o povo do campo! 6:07, gente. Ô Faísca, bom dia, Faísca! Ó o Faísca passando aí, ó que beleza! Quem quer carona com Faísca?
1: Levamos, levamos! É.
0: Gente, 6:07, 6:07. Vamos dar bom dia pra ele, o Tufão. Ê, Tufão, hein? Tufão, bom dia. Cumprimenta o povo aí, Tufão. É, Tufão, não tá fácil pra ninguém, viu? 6:08. Ô, Mimosinha, tá na hora do leite, Mimosinha. Bom dia. O bebê assistiu o jogo da seleção, bebê? Como é que você ficou, hein? Aí, ó. Viu? Tá doido, viu? Não foi fácil, não, hein, outro bebezinho? Tava com a bandeira, camisa amarela, comprou a vuvuzela. Ê, beleza. Aí, ó. Quase que a vaca foi pro brejo, hein? É, Mimosas, não é fácil não, viu, Mimosa? Quase deu zebra. Ô, seu Juca, corre lá, vamos tirar leitinho da Mimosa, seu Juca, vamos lá. Ah, calma, bebezinho, ó, calma, tá chegando as férias, bebezinho, calma, pensa nisso, ó. Isso. A avó vai fazer a mamadeira pro bebezinho, ó que coisa boa. Pronto. 6:09. Ô Totó, bom dia, Totó. E a Pipoquinha chegando aí, Pipoquinha tá toda feliz. Bom dia, Pipoquinha. Juvêncio, bom dia, Juvêncio. O Juvêncio vai em homenagem a uma certa seleção aí que, pelo amor de Deus, viu? Ô Juvêncio, bom dia. Papagaio.

0: minha senhora. Vem comigo, meu senhor. Toda criançada, vamos junto. Eu quero dar bom dia pra ele, o comandante aqui da Rádio Central, ele, meu amigão André Pereira. André Pereira, bom dia!
1: Bom dia!
0: Deus te abençoe, amigão, bom trabalho pra você!
2: Obrigado!
0: 6:11, gente, 6:11. Ó, aqui na nossa quermesse tem a barraca daquele de jogo de argola, sabe? Você é bom nisso aí, André? Jogar argola?
3: Mais ou menos, mais ou menos,
0: ó,
3: mais ou menos.
0: Tem o Correio Elegante, tem a pescaria, tem a barraca do milho, ó, tem milho cozido, tem curau, bolo de milho. Tem a barraca do salgado, ó, tem cachorro quente, pastel, eu quero pastel de carne, hein? Tem caldo, tem espetinho, é tudo de bom aqui na fazenda. E ó, você pode participar do nosso programa Amanhecer na Fazenda, aqui é um programa simples, gente, é um programa pra família, aqui a gente começa o dia de bem com a vida, nada de tristeza, problema todo mundo tem, né? Mas vamos começar esse dia assim, alegre e feliz. Vem comigo, meu amigo, vem comigo, minha amiga, aqui na Central, ao vivo e a cores. E você, ó, você sabe, né? O zap da Central é o zap mais legal e mais abençoado do Brasil.
4: Brasil!
0: Anota aí o zap da Central.
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0: É, meu amigo, minha amiga, você deixa o seu nome pra oração, o nome da sua família na prece de hoje, viu? Porque no finalzinho do nosso programa, nós vamos formar a grande corrente de preces do rádio. Eu vou rezar por você, viu? Você vai rezar por mim também, eu preciso também da sua oração, tá bom? E nós vamos rezando, nós vamos pedindo, e Jesus vai abençoando todo mundo, nos protegendo, né? Nos guardando, nos livrando de todo o mal. Então você manda a sua mensagem pra cá, minha amiga. Ô menina, manda a sua mensagem pra cá. Ô menino, manda a sua mensagem pra cá. Deixa o seu nome pra oração, o nome da sua família na prece dessa manhã, tá bom? E conta com a oração do padre no dia de hoje. São 6:13, 6:13. Ó, e além de você deixar o seu nome pra oração, o nome da família na prece de hoje, o seu Juca é o administrador aqui da fazenda, ele resolveu fazer um serviço aqui, ó, e eu quero saber que serviço é esse que o seu Juca tá fazendo. Vamos lá, seu Juca. Vai, ó, vamos lá. Olha lá, ó. Ó, cuidado, hein, seu Juca.
5: Ai, meu
0: Olha.
5: Deus.
0: Que ele tá fazendo aí, hein? Olha.
6: Calma, cocada.
0: Ele tá nervoso. Não precisa descontar nos outros, viu? Eu sei. O seu Juca tá bravo, gente. Por causa do tio jogo da seleção. Ó, ele tá bravo, ó. Ô, André, na sexta-feira só uma pessoa acertou. Falou que ia ser empate, hein? Só teve um que acertou. Ó. O que seu Juca tá fazendo aí, ó? Presta atenção. Ó. Ó. Se errar também, hein? Ó. O zap da Central é o 19 97148 3497. Anotou aí, ó? 19 97148 3497. Esse é o zap abençoado da Central e você vai participando nesta manhã de segunda-feira. Ô, meu povão, já são 6:15. Vem chegando aí Lourenço e Lorival cantando pra gente, Menina da Aldeia. É música boa aqui na Central. Vem comigo, meu amigo, minha amiga. Bom dia para você da portaria, bom dia para vocês que

0: gente, agora são 6:20 desta manhã abençoada de segunda-feira. Avó, o que que foi, vó?
1: Tá chovendo aí, aqui tá chovendo.
0: É, choveu,
1: aqui,
0: né?
1: Aqui tava chovendo e agora já choveu.
0: É, choveu ontem,
2: tá,
0: viu?
2: Tá chovendo essa fora, dentro de casa.
0: Vários lugares.
2: Tá seco ainda, por enquanto.
0: É.
1: Tá chovendo sim, querida.
0: O tempo tá nublado, viu, vó?
1: Por fora, uma vareira, não dá nem de caminhar pelo redor de tudo.
0: Verdade, menina, tá chovendo aí?
3: Tá chovendo sim, mas ainda não tá correndo água na estrada.
0: Choveu, vó?
1: Tá chovendo, choveu a noite inteira e tá chovendo.
0: Ah, meu Deus do céu, viu? Ó, vários lugares aí tá caindo uma chuvinha, né? Um chuvisqueiro, o tempo nublado, e coisa boa, viu? E por causa disso tem um aí que não quer levantar, mas nem com reza braba, hein? Quer ver? Vamos entrar no quarto do Soneca, André. Abre a porta aí, abre a porta. Quer ver, ó? Olha lá, ó. É. Fala a verdade, hein? E hoje é dia 15, hein? Eu tenho um punhado de conta pra pagar, hein? Meu Deus do céu.
1: Ai, meu Deus.
0: Que tristeza, viu? E esse homem aí, ó. Esse homem aí, ó. Não ajuda em nada também, viu?
4: É brincadeira, meu.
0: Ah, é demais essa situação. Então, ó, vamos mandar embora essa preguiça, meu povão!

0: Vai pegar outro freguês? Tique, tique.
1: Vamos lá, Soneca. Ô, Soneca, olha o relógio despertando, Soneca. Olha o relógio, homem. 6h23, ó, já passou da hora, gente. Passou da hora. Olha o trem aí, ó. Olha o trem, olha o trem. É, não tem jeito não, viu? Ô, André. Pega o balde, André. Pega o balde, André. Joga água nele, André. Levanta.
0: Vai te catar.
1: Tá aí na preguiça. Ô, André, com alegria, ó. Joga agora.

0: preguiça, vai embora. Ó, são 6h24, gente, 6h24. Em Campinas, os termômetros marcando nesta manhã, 18 graus. E nós vamos à previsão do tempo para hoje, hein? Ó, segundo o site Climatempo, durante a madrugada nós tivemos a mínima de 17. E ó, tá dizendo aqui que a máxima para hoje vai ser de 21 graus. Será que só vai ser isso, hein? Mínima de 17, máxima de 21 graus. Sol com algumas nuvens e chove rápido durante o dia e a noite. E nós estamos na fase da lua nova. Então, meu amigo, minha amiga, se você não saiu de casa ainda, não esquece de pegar o guarda-chuva, hein? A sombrinha, a capa de chuva. Sabe por quê? Porque vai chover na fazenda, meu povo. É, beleza. Ó, e vai chover uma chuva de bênçãos na sua vida. Manda sua mensagem pra cá, deixa o seu nome pra oração. O nome da sua família na prece desta manhã, tá bom? E eu quero saber o que é que o seu Juca tá fazendo. Ó, escuta, escuta aí, ó. Ó, ó. Ó. O que será que ele tá fazendo aí, hein? Ó, escuta, escuta. Presta atenção aí, presta atenção. O zap da central é o 19 97148 3497. 97148 3497 é o zap abençoado aqui da central. Vamos às participações? Ó, um montão de gente mandando mensagem pra cá. Obrigado, meu amigo, minha amiga, pelo carinho da audiência, viu? Vamos lá. Alô, bom dia.
1: Bom dia, meu amigo.
0: Bom dia.
1: Juarez do Parque das Canelas.
0: Oi, amigão, Deus abençoe.
1: Gostaria de estar colocando em oração hoje a minha família, minha esposa falecida, os filhos Wesley e a Daisy. O Davi, meu neto, também rezar pela alma do meu genro Matheus, pela alma da minha sogra Nazinha e para todos os nossos amigos que estão na oração no dia de hoje.
0: Uhum.
1: Para a família do André, para a família do Aleixo, para a família do Creixo, para a tua família, para a família do Decimar, para a família do pessoal do esporte e para toda a família central. Um abraço, meu irmão. Fique com Deus, que Maria passe nossa frente.
0: Amém.
1: Uma boa semana para nós todos.
0: Meu amigão, ó, que Deus abençoe toda a família, viu? Que Deus abençoe. Obrigado, obrigado, obrigado mesmo pelo carinho da audiência, viu? 6h27, eu quero colocar na oração de hoje também o Maicon e toda a família ouvindo a gente lá na Vila Palmeiras. Que Deus abençoe. Alô, bom dia.
2: Bom dia, Padre Rodrigo.
0: Bom dia, amigão.
2: E todos aí do estúdio. Aqui quem fala é Judas Batista. É, ofereço o programa.
0: Oi, amigão.
2: Todos os ouvintes e para a família Batista. E para vocês também.
3: Exatamente.
2: E peço, coloco o nome de todos na oração.
0: Tá.
2: E principalmente o meu, né? Que todo. Fiz a cirurgia do ombro, né?
0: Ah, sim, é verdade, você falou.
2: Recuperando, graças a Deus. Tudo vai dar certo.
0: Já deu, vamos confiar.
2: É, um bom dia para todos aí, tá bom?
0: Tá bom.
2: Para todos os ouvintes. E confia em Deus, tudo vai dar certo, né, pai?
0: Já deu. Vamos confiar, vamos ajudar.
2: Bom dia aí, eu tô ouvindo. E, seu Juca tá.
0: O quê?
2: Batendo feijão lá.
0: Ah, no, será?
2: Aquele cambão.
4: Será?
2: Lá, aquele cambão da Rosa, ele marca um ferro. E bate feijão.
0: Será?
2: Isso aí mesmo. Eu acho que é isso aí, vamos ver.
0: Ó.
2: É o Gildásio Batista que tá falando.
0: Tá bom, Gildásio, que Deus abençoe, ó. Escuta, escuta, ó. Presta atenção, ó. O que será que o seu Juca tá fazendo? Ele tá nervoso, isso aí eu vou falar pra você. Ele tá brabo.
5: Calma, Cocô.
0: Ele tá brabo.
6: Brasil!
0: 6h28. Alô, bom dia.
7: Bom dia, Padre Rodrigo Oliveira.
0: Bom dia.
7: Rei do Parque Azul.
0: Oi, Sérgio Rei.
7: Padre, você bota o meu nome na oração, Padre, de toda a minha família.
0: Claro.
7: Padre. E de todos os ouvintes que estão ouvindo na Rádio Central, viu, Padre? Que Deus abençoe essa segunda-feira com muita paz, muita luz, sabe, para todos nós. Deus abençoe essa semana também, seja uma semana abençoada, muita paz, saúde e muita luz.
0: Em nome de Jesus. Deus abençoa.
3: Bom dia de novo, padre. Bom dia, eu acho que o Juca tá batendo feijão, hein, padre?
0: Será?
3: Feijão. Eu acho que sim.
0: Não sei, hein? Ó, eu quero colocar na oração de hoje o meu amigão, o Reginaldo, lá da Marmoraria Silva, ele tá pedindo oração para toda a família e desejando uma semana abençoada a todos, viu? Ele tá dizendo, padre, seu Juca deve estar usando uma foice ou um facão. Será? Não sei, hein? 6:29 agora. Alô, bom dia.
4: Bom dia, padre Rodrigo, bom dia.
0: Bom dia, menina. Bom dia.
4: Bom dia, André. Deus abençoe, sua bênção. Deus abençoe todos que estão, que trabalham. Bom dia, desse lado onde ele estiver. Deus proteja. Bom dia, Jura Jura. Bom dia, Cleito. Bom dia, Sônia. Bom dia, Rony Viana. Todos que trabalham, que Deus os abençoe. Abençoada semana para todos. Bom dia, família Central. Oro pela minha família, Padre Rodrigo. Eu também oro pelo Senhor, pela sua.
0: Isso.
4: Deus abençoe. Já fiz o café, viu?
0: Ah, menina, eu quero, viu?
4: Você café, André?
0: Eu quero.
4: Café, André. Pra vida. Deus abençoe todos. Deus abençoe os motoristas, caminhoneiros, caminhoneiras. Deus abençoe e dê a paz no coração para dirigir. A tela na vida. Respeita a vida do próximo e a sua também. Feliz dia, feliz semana para todos. Deus abençoe. Graças a Deus, mais um dia de vida.
0: É isso aí, menina. E ó, e ela mandou a foto aqui do netinho dela, o Murilo. O Murilo recebeu um grande milagre. Ela falou assim, padre Rodrigo, olha aí o Murilo, o qual estava entre a vida e a morte. E o Senhor orou e pediu a Deus por ele. Está aí o meu testemunho, pode falar. Glória ao bom Jesus que ouviu as nossas orações. E ele tá bem, ó. Parece um ursinho, Murilo, ó. Que maravilha, que boa notícia, minha amiga.
5: Tá aí, padre Rodrigo, como Deus é maravilhoso.
0: Ah, que coisa linda.
5: O Senhor ouviu as tuas orações, ouviu as minhas orações. Tá aí, Murilo.
0: Amém.
5: Forte, graças a Deus.
0: O Murilo foi salvo, foi abençoado, viu?
5: Gratidão pelas tuas orações.
0: Ô, minha amiga.
5: Do meu coração, gratidão.
0: Louvado seja Deus.
5: Murilo, feio.
0: Ele tá parecendo um ursinho, que maravilha, louvado seja Deus. Olha, louvado seja o bom Jesus. Palmas pra Jesus, que coisa boa, hein? É um bebezinho que foi curado, foi abençoado. Murilo está aqui, ela mandou a foto, parece um ursinho. Que maravilha, louvado seja Deus. Gente, olha, que notícia boa para começar essa segunda-feira, hein? 6:31. Eu quero colocar na oração de hoje também a minha amiga Dona Luzia e toda a sua família na prece de hoje. Também a minha amiga Rose Avelino. Ô padre, manda um alô para minha mãe, Dona Conceição de Araújo, que tá ligadinha na rádio diariamente, que Deus abençoe, ouvindo a gente lá em Paulínia. Ô Rose, ô Dona Conceição, aquele abraço. Alô, bom dia.
6: Bom dia, padre Rodrigo, bom dia, André,
0: bom dia.
6: Mineiro e família, bom dia, Lolita e família, que quem fala é Maria Gonçalves. Gostaria de pedindo oração pro meu irmão Carlos Roberto de Oliveira, pela saúde dele. Ele deu 2 mil homens na garganta, 2 de fome, né? Tá esperando o resultado pra, da biópsia. Então, tô pedindo oração pro meu irmão,
0: vamos
6: Carlos
0: rezar,
6: Roberto de Oliveira.
0: Vamos
6: e pra família Oliveira, Gonçalves, Giate, pra todos os ouvintes, principalmente pra minha filha Roselaine Gonçalves, que essa depressão brava dela, peço oração por ela. E padre Rodrigo, o senhor Juca tá banando feijão?
0: Não
6: ou
0: sei.
6: Tá roçando um dos dois?
0: Eu não sei.
6: É o que eu entendi.
0: Mas vamos saber daqui a
6: pouco. Um abraço, sua bênção, uma ótima semana pro senhor, pro André, pra família central, pra todos nós, né?
0: Ô, minha
6: seja
0: amiga,
6: muito
0: querida,
6: abençoado.
0: Que Deus abençoe,
6: com Deus,
0: viu?
6: Sua bênção.
0: Deus abençoe a senhora, Deus abençoe toda a sua família, estamos aqui rezando, viu? 6:33, alô, bom dia.
8: Bom dia, padre, bom dia pra todo mundo da Rádio Central.
0: Bom dia.
8: Ô, padre, oi. Acho que tá roçando o mato com foice, é isso?
0: Não sei.
8: Sei não, acho que eu vou acertar essa, hein?
0: Será?
8: Um bom dia abençoado pra todo mundo da Rádio Central. E pra nós.
0: Meu amigão, que Deus abençoe toda a sua família, viu? Alô, bom dia!
9: Bom dia, padre Rodrigo.
0: Bom dia.
9: Bom dia, senhor, e pra todos aí. Uma semana boa pra todo mundo.
0: Opa, todos nós.
9: Que seleção é essa, padre?
0: Rapaz, bem que você falou, hein?
9: E fica só olhando os outros jogar. Tá pior do que a Ponte Preta.
0: Minha você nossa.
9: Você não vai passar da primeira fase, padre.
10: Ai, meu Deus.
0: Será?
9: Como é que pode, né, padre? O senhor entende um pouco de bola, igual a gente também. A gente não é técnico, mas que vergonha, hein, padre?
0: É.
9: Bom dia pro senhor e pra todos.
0: Por isso que o seu Juca tá assim, ó. Ó o seu Juca, ó, ó, ó. Tá brabo, ó. Ó. 6h34. Eu quero colocar na oração de hoje o meu amigo Kleber, lá do Parque Tropical. Ele tá pedindo oração para toda a família Juste e tá dizendo assim: ô padre, sua bênção e saudações bugrinas. É o Bugrão, hein, Bugrão? Ô Bugrão, dá bom dia para ele aí, Bugrão! É, o Bugrão tá bonitão, hein, Bugrão? 6h35, gente, 6h35. Ó, eu quero colocar na oração de hoje também o meu amigão Seu Carlos e também a dona Gina lá do Jardim Roseira, ouvindo a gente toda manhã, devotos da paróquia Bom Jesus. Ele mandou uma mensagem bonita aqui, ó. A paz, bom dia, Padre Rodrigo. A paz de Cristo e a sua bênção para mim e para minha família. Que Deus abençoe. Iniciemos a segunda-feira com este pensamento. Ó pensamento, ó. O pessimista vê dificuldade em cada oportunidade. Já o otimista vê oportunidade em cada dificuldade. É isso aí, meu amigo. Essa frase do Winston Churchill. Que beleza. Padre Rodrigo, hoje gostaríamos de agradecer a irmã Bruna pelo carinho com que sempre nos acolhe em todas as missas. Que Deus abençoe sempre e ao Senhor também. Aquele abraço, amigão. Isso aí, gente, ó, você vai participando 19 97148 3497, é o zap da central. Você vai deixando o seu nome para oração, nome da família na prece de hoje, e eu quero saber o que é que o seu Juca tá fazendo aqui, ó. Ó, e tá brabo, viu? Já vou avisando. Ficou nervoso. Ih, tá nervoso. A pressão aumentou. Ó, o zap da central é o 19 97148 3497, é o zap da central. Gente, eu quero mandar um abração pro meu amigão, o Seu Canário, que tá ouvindo a gente lá em Souzas. Ele e a esposa dele, a dona Tereza Zola, estão sempre ouvindo o nosso programa. E ó, eles pediram uma música, eu vou atender o pedido dele. O Seu Canário, dona Tereza, que Deus abençoe. Vem chegando aí, ó, Daniel e José Camilo cantando Meu Reino Encantado. É música boa aqui na central. Vem comigo, hein? 6h37, gente.

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1: Minha gente, agora faltam 20 para 7. Olha, amanhã, terça-feira, dia 16. Amanhã vai ser um dia muito abençoado, gente. Na verdade, todo dia é abençoado por Deus, né? Mas amanhã vai ser um dia especial, porque nós teremos as missas carismáticas na nossa paróquia Bom Jesus, lá no Jardim Santa Lúcia. E eu estarei lá com os devotos, celebrando as missas. E também nós vamos ter uma grande missa na paróquia Bom Jesus em Valinhos. E eu também vou estar em Valinhos, vou estar lá também. E eu quero convidar você e toda a sua família a estar na casa de Deus. Venha participar das missas. As missas são missas carismáticas, missas de cura, missas de libertação espiritual. Nós vamos rezar por todos os devotos, a oração forte do exorcismo, esta oração que, em nome de Jesus, tem ajudado muitas e muitas pessoas. E vai ajudar você que está com a vida emperrada, amarrada, você que está doente, vive sofrendo com uma dor que não passa. Meu amigo, minha amiga, esteja presente na casa de Deus. Eu convido você. Eu estou todas as manhãs aqui na Rádio Central. Eu venho aqui para levar para você uma palavra de esperança. E eu tenho certeza que Jesus pode mudar a sua vida. Vamos ouvir o testemunho de uma pessoa que foi abençoada. Ouça a graça alcançada.
2: Qual a graça que você recebeu?
3: Recebeu um milagre muito grande, né? É, passou pela morte umas 3 vezes, né? Teve um infarto e parada respiratória ao mesmo tempo, né? E os médicos, eles desenganaram ela, disse que ela não amanheceu o dia viva, né? Mas aí nós começamos a fazer muita oração.
2: Aplaudir bem forte o Bom Jesus.
1: A mãe dela recebeu um grande milagre do Bom Jesus, né? Um grande milagre. Foi curada, estava na UTI, estava muito mal e o Bom Jesus abençoou. Graças a Deus. Vamos ouvir mais uma pessoa contando a bênção recebida. Vamos ouvir.
2: Qual a graça que você recebeu?
4: A minha mãe, o médico falou que o coágulo dela tinha deixado a sequela, que ela não iria andar, não iria falar, e era uma sequela. Só que a minha mãe está andando e está falando de novo.
2: Graças a Deus. Quando eu fui lá no hospital, eu vi a sua mãe muito mal. Mas nós rezamos por ela e Jesus deu vida e ela agora está bem.
4: Está bem.
2: E louvado seja Deus por isso.
4: A gente vai só junto com ela para ela não cair, que ela não pode, mas ela está andando de novo.
2: Graças a Deus.
4: Eu só tenho que agradecer a Deus por isso, porque foi um milagre muito grande na vida da minha mãe.
2: Realmente, um grande milagre. Qual o seu nome?
4: Shirley Camargo.
2: Amém. Vamos aplaudir bem forte o Bom Jesus.
1: A irmã Shirley e também o seu José Aparecido, esposo dela, estavam ontem participando da missa. E essa é uma família que é como a minha família. Eu gosto muito deles, viu? E ela contando esta graça alcançada em nome de Jesus. Olha, Deus tem para você e para sua família também uma grande bênção. Mas venha buscar essa bênção. Atenção, ó, você de Campinas, toda a região. Amanhã nós teremos as missas com a novena de Santo Expedito, às 9 da manhã, às 3 da tarde e às 7:30 da noite, na paróquia Bom Jesus, ali no Jardim Santa Lúcia. Gente, a paróquia estará de portas abertas para receber você e toda a sua família. Escolha um desses horários, missas católicas, carismáticas, de cura, libertação e exorcismo. Às 9 da manhã, 3 da tarde e 7:30 da noite. A paróquia Bom Jesus fica ali na Avenida Carlos Lacerda, 226. Avenida Carlos Lacerda, 226, no Jardim Santa Lúcia. Esse é um local muito especial que Jesus preparou para te dar vitória, viu? 9 da manhã, 3 da tarde e 7:30 da noite. Eu estarei lá celebrando as Santas Missas. Avenida Carlos Lacerda, 226, no Jardim Santa Lúcia. E você que me ouve em Valinhos, eu sei que tem um montão de gente ouvindo o padre em Valinhos. Olha, gente, amanhã eu vou estar à noite celebrando uma grande missa carismática em Valinhos. E você é meu convidado, minha convidada está presente. Amanhã, a missa com a novena de Nossa Senhora Desatadora dos Nós. Você de Valinhos, você de toda a região, venha participar às 7:30 da noite, gente. 7:30 da noite. E a paróquia Bom Jesus em Valinhos fica na rua Pedro Gabeta. Anota aí, ó. Rua Pedro Gabeta. O número é 179. Rua Pedro Gabeta, 179. A poucos metros do supermercado Zarelli, no Jardim Maria Rosa, na cidade de Valinhos. Vem estar conosco. E o bom Jesus vai te abençoar. Gente, 6:47, vem chegando pra cantar pra gente aí uma música boa, hein? Vamos ouvir Durval e Davi, o Durval que é devoto da nossa paróquia também, hein? Que Deus abençoe o Durval, cantando pra gente um grande sucesso, Vida pelo Avesso, é música boa aqui na Central.

0: gente, faltam 10 para 7, tem um montão de gente mandando mensagem pra cá, hein?
1: Obrigado!
0: Que beleza, gente. Alô, bom dia!
2: Bom dia, Padre Rodrigo.
0: Bom dia.
2: Tudo bem com o senhor?
0: Tudo bom, graças a Deus.
2: Bom, Padre Rodrigo, por favor, coloque meu nome na oração. Uhum. Meu Joana Deck, Gonçalves, meu pai Queimulas. Coloca também meu netinho Heitor, fez 6 anos no sábado.
0: Ai, que belezinha.
2: Meu filho Diego também na oração, por favor.
0: Claro.
2: Tenha um bom dia, senhor, e toda a família central. Muito obrigada, Pato.
0: Que Deus abençoe, minha amiga. Deus abençoe toda a família. Ó, eu quero colocar também na oração a Maria Lorente, toda a sua família. Também a minha amiga, a irmã Rosângela e a Gabriele, ouvindo todas as manhãs. São devotas fiéis da igreja, né? Ouvindo a gente lá no Cosmos. Que Deus abençoe, viu? Alô, bom dia.
3: Olá, Padre Rodrigo Oliveira. Aqui é seu amigo Jardim Natal. Padre Rodrigo, ele amanheceu um dia bonito, graças a Deus. Passou a noite chovendo.
0: É mesmo.
3: Mas o sol apareceu. Padre Rodrigo, Deus abençoe a nossa semana e todos os nossos amigos aí da Rádio Central, o senhor também, o André Pereira. Eu acho que o seu Juca tá fazendo hoje aí, seu Juca tá cortando mato, viu? Tá baixando aí o mato da frente da casa dele. Tudo de bom, Padre Rodrigo Oliveira.
0: Tudo de bom, amigão, que Deus abençoe. Alô, bom dia.
4: Bom dia, Padre Rodrigo, bom dia, André, bom dia a todos da Rádio Central, bom dia a todos, muito bom dia. Eu peço a sua bênção, Padre. Padre, coloca aí o Aparecida, meus filhos Wellington e a Glenda, meu genro Ícaro, minha nora Adriele, meus netinhos Vinícius e Aize, e toda a família Toledo no momento da oração, Padre.
0: Tá.
4: Quero desejar uma semana iluminada e abençoada por Jesus, para todos nós, para o Senhor, para mim, para o André, para toda a minha família, toda a família do Senhor, para todo mundo, Padre.
0: Para todo mundo.
4: Deus abençoe a todos nós, tá? Um beijo no seu coração, Padre. A
0: minha
4: sua
0: amiga,
4: bênção.
0: Que Deus abençoe, viu? Ó, eu quero colocar na oração de hoje a Ivonei Alcântara e toda a sua família. Que Deus abençoe nesta manhã de segunda-feira, viu? Vamos a mais uma participação. Alô, bom dia!
5: Padre Rodrigo, sua bênção.
0: Deus abençoe.
5: Boa segunda-feira. Deus abençoe todos vocês aí da rádio. Somente o Senhor.
0: Tá.
5: Padre, coloco o nome da minha família em oração.
0: Uhum.
5: Família da Silva, família Felipe, família Almeida.
0: Tá.
5: Somente pra mim. Tô fazendo aniversário hoje, Padre.
0: É mesmo?
5: 63, Padre.
0: Graças a Deus.
5: Deus me dê muita saúde. Muita força pra mim ter coragem pra batalhar.
0: É isso aí.
5: Que não é fácil, Padre. Coloco meu nome na oração. E toda a minha família.
0: Com certeza, amiga.
5: Padre, se eu puder, só coloca aquela música pra mim do fogão de lenha.
0: Tá.
5: Espera, minha mãe, estou voltando.
0: Espera, minha mãe.
5: Gosto muito dessa música.
0: Cantando? Estou voltando.
5: Ela faz lembrar muito a minha mãe. Muita saudade.
0: Tá
5: que Deus
0: bom,
5: tenha
0: em
5: bom lugar.
0: Que Deus abençoe. Vamos cantar parabéns pra ela. Vamos lá.

0: Que Deus abençoe, dê muitos anos de vida, saúde, paz, alegria, felicidade pra você, viu? Ela mora em Montemor, se tiver bolo e churrasco, chama o padre o André que a gente vai.
1: Nós vamos.
2: Boa tarde, Sabência.
0: Deus abençoe.
2: Eles colocam meu nome na oração, toda a minha família e todos vocês da central. E boa semana para todos nós.
0: Todos nós.
2: Ô padre, eu acho que tá me batendo feijão com aquela vara, né?
0: Não sei. Ou... sabe agora.
2: Uma pinhola aí batendo no gado aí. Chicote.
0: Tá bom.
2: Então, seu padre, também acho que pode ser a chicotada que tá dando na seleção brasileira, não?
0: Ai, ai, sei lá, viu? Alô, bom dia.
3: Oi, padre, bom dia.
0: Bom dia.
3: Sou benção, padre.
0: Deus abençoe.
3: Padre, coloca meu nome em oração, não sei família. E Deus abençoe o senhor também, viu, padre?
0: Amém.
3: Que o seu Juca tá fazendo, eu não sei não, padre, tá bom?
0: Nós vamos saber agora.
3: Um abraço pro senhor, viu?
0: Obrigado, amigo. Ó, o Laudiano tá ouvindo a gente lá em Guarulhos, ele falou que tá tomando café com bolo de fubá. Tá de brincadeira, né? Coisa boa, viu? E ele falou assim, padre, na estreia da Copa do Mundo, o árbitro era brasileiro, tentou falar inglês. É, eu vi. Parecia o seu Juca falando, ninguém entendia.
4: Eu não entendi o que ele falou.
0: Eu não entendi nada também, viu? Acho que nem o jogador entendeu, viu? Ó, eu quero colocar na oração de hoje também o Jadelson de Oliveira, tá ouvindo a gente lá em Indaiatuba. A minha amiga Nacélia Matos tá ouvindo a gente lá em Feira de Santana, na Bahia. Ô, minha amiga, manda o nome da sua mãe amanhã e a gente canta parabéns, que já estamos no finalzinho do programa, tá bom? Alô, bom dia!
5: Bom dia, padre.
0: Bom dia.
5: Deus, sua bênção, que é Benedito Adriano da Indaiatuba. Queria pedir uma bênção pra minha família Adriana.
0: Tá.
5: Deus abençoasse nossa semana. E a gente continuar na fé, caminhando, que vai dar tudo certo.
0: Já deu.
5: Padre, eu errei o resultado. Faltou só 3 gols. Falei que ia ser 4-1, foi 1-1. O Brasil não marcou mais 3, então eu errei.
0: Eu vou te contar.
5: Você falou que uma pessoa acertou sexta-feira, que era queijadinha. Eu falei queijadinha, então eu acertei. Pelo menos acertei uma. São Paulo não ganha, mas eu ganhei.
0: Pensa, tá,
5: padre, fica com Deus. Boa semana pra todos nós.
0: Beleza, meu amigo, ó, não dá mais tempo pra nada, gente. Já são 6h58. Nós vamos saber o que é que o seu Juca tá fazendo aqui, ó. Vamos lá, seu Juca, vamos lá. O que será que ele tá fazendo aí, ó? Ele tá bravo, viu?
6: Calma, cocada.
0: Não adianta ficar bravo, não adianta.
7: Brasil!
0: É, ué, vamos fazer o quê? Que rufem os tambores! O seu Juca tá batendo no lombo do jogador. Não. Não é no lombo do jogador, não. Merecia, mas não é. O seu Juca tá batendo feijão! E não é que teve gente que acertou. Palmas pra todo mundo! Ê, beleza, ó, são 6h59. Depois dessa, gente, nós vamos rezar, né? Nós vamos falar com Deus. E mais uma vez eu quero convidar você, sua família, para as missas de amanhã. Amanhã, terça-feira, às 9h, às 15h, às 19h, na paróquia Bom Jesus, ali no Jardim Santa Lúcia, Avenida Carlos Lacerda, 226. Venha ter um encontro com Deus. Venha receber a prece que vai mudar sua vida. Às 9h, 15h, 19h, Avenida Carlos Lacerda, 226, Jardim Santa Lúcia. E você de Valinhos, ó, eu vou estar lá na igreja esperando você, hein? Às 19h. 19h, uma grande missa. E você é o meu convidado, minha convidada especial. A paróquia Bom Jesus em Valinhos fica na rua Pedro Gabeta, número 179, a poucos metros do supermercado Zarelli, do Jardim Maria Rosa. Deus tem uma bênção para você. Vamos rezar? Vamos falar com Deus. Meu bom Jesus, filho da bendita Virgem Maria, Nesta hora sagrada de oração, eu peço, Senhor, santifica o copo com água que foi colocado bem pertinho do rádio. E eu peço, meu bom Jesus, faça desta água um grande remédio para o corpo, para a alma, para o espírito, e que esta semana seja uma semana de muitas bênçãos dos céus. Em nome do Pai, do Filho e do Espírito Santo. Amém. Minhas amigas do rádio, eu vou ficando por aqui, mas você continua ligado aqui na Central, hein? Daqui a pouquinho você vai ouvir o programa de maior audiência do rádio.
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0: O show da manhã com ele, meu amigão DC Marleite, aqui na Central. Fiquem ligados, fiquem com Deus e até amanhã no Amanhecer na Fazenda. Até lá, gente.
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1: Bom dia do ar. A partir de agora, mais uma edição do Show da Manhã. Padre Rodrigo, grande abraço, hein, Padre Rodrigo? Grande abraço mesmo. Padre Rodrigo volta daqui a pouquinho às 10 horas da manhã, no momento da oração. Na mesa de som, dos melhores sonoplastas do Brasil, meu querido amigo André Pereira. Alô, alô, André. Grande abraço, bom dia, meu irmão. Vamos juntos, se Deus quiser, até às 11 horas da manhã, ao encontro de Soninha Amaro, em mais uma edição do A Hora é Agora. E o programa de hoje é pra lá de especial. Hoje nós vamos homenagear Fábio Júnior, um dos maiores nomes da música brasileira e um dos maiores nomes da televisão. Fábio Júnior, que é grande cantor há muito tempo, Fábio Júnior, que é grande ator há muito tempo e apresentador também de programas de televisão. Hoje, gente, é 15 de junho do ano da graça de 2026. Que essa segunda-feira seja maravilhosa para todos nós. Hoje é o dia de número 166 do ano, portanto, restando 199 dias para o ano novo. No programa de hoje, você vai acompanhar, no programa de hoje você vai ouvir a história de Fábio Júnior. Desde seu nascimento aos dias atuais, vamos falar das músicas, vamos falar também das novelas, vamos falar sobre seus relacionamentos, sobre seus filhos. Gente, hoje é o Dia Mundial da Conscientização da Violência contra a Pessoa Idosa. Hoje também a Igreja Católica comemora o dia de Santo Abraão, Santa Albertina, Santo Amós, São Bernardo de Menton. Hoje é dia de Santa Evelyn, de Santa Germana, Santa Lázara da Sérvia. Hoje é dia de São Miguel de Kiev e de São Vito da Lucânia. Viva São Vito e todos os santos do dia de hoje. Que eles possam nos proteger, que eles possam estar sempre perto de nós e que tenhamos realmente um dia maravilhoso, maravilhoso. Gente, dia 15 de junho, nos lembremos também sobre a conscientização contra a violência à pessoa idosa. Quantos idosos sofrem violência nesse país? Então é por isso que nós vamos comemorar essa data, lembrar essa data e nos conscientizarmos sobre ela. Dia Mundial do Vento. Hoje também é dia do paleontólogo e que os paleontólogos sejam também homenageados. Você vai ter no programa de hoje todas as informações da nossa reportagem. Vamos saber o que está acontecendo nas ruas, nas avenidas, nas estradas, no trânsito. Vamos à reportagem da equipe de Beto Quinalha com as notícias do seu time e do coração. E vamos ter também, claro, repito, o maravilhoso momento da oração daqui a pouquinho, a partir das 10 horas da manhã. Então, pela Rádio Central, começou mais uma edição do Show da Manhã.
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1: No Show da Manhã da Rádio Central, contando a história hoje de Fábio Júnior. Fábio Correia Airosa Galvão. É, o Fábio Júnior nasceu na capital de São Paulo no dia 21 de novembro de 1953. Olha só, ele nasceu no mesmo dia em que eu nasci, né? Eu nasci no dia 21 de novembro de 1971 e o Fábio Júnior nasceu em 53. Na mesma data, somos de Escorpião, né? Mas, enfim, o nome Fábio Correia Airosa Galvão é pouco conhecido. Agora é mundial. Mundialmente conhecido como Fábio Júnior, cantor, compositor, multiinstrumentista e ator de novelas. Ele é considerado um dos maiores cantores românticos do país, marcando época com canções que atravessaram gerações e o tornaram amplamente conhecido, o que lhe rendeu o status de galã nacional, com músicas de enorme sucesso desde os anos 70 até agora. E durante o programa, nós vamos mostrar boa parte dessas músicas. Na Rádio Central, estamos hoje contando a história de Fábio Júnior. repito, nasceu no dia 21 de novembro de 1953.

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Hoje, gente, estamos contando a história de Fábio Júnior. Fábio Júnior, que em paralelo à carreira de cantor, foi também ator, aliás, é um grande ator. Ele iniciou a carreira na teledramaturgia na década de 1970, protagonizando uma novela chamada Cabocla, enorme sucesso. Foi no ano de 1979. Pouco tempo depois, ele foi também personagem da novela O Amor é Nosso, novela do ano de 1981. Depois, ele protagonizou Louco Amor, uma novela do ano de 1983. Fez também a novela Antônio Alves, Taxista, novela de sucesso no ano de 1996. Mas seus trabalhos mais marcantes foram Roque Santeiro, extraordinária, uma novela, uma das melhores novelas de todos os tempos, Roque Santeiro, em 1985, repito, ainda considerada a melhor novela de todos os tempos, ele fazia parte do elenco. 1985, essa novela com o famoso ator Roberto Matias. E depois também ele foi ele fez parte do elenco da novela Pedra sobre Pedra, como o charmoso fotógrafo Jorge Tadeu. Mulherada do Brasil todo, né? Só falava sobre esse fotógrafo, o fotógrafo Jorge Tadeu, da novela Pedra sobre Pedra. Portanto, essa é uma parte da história de Fábio Júnior como ator de novelas, de grandes novelas que ele participou na tela da televisão. Na Rádio Central, estamos contando a história de Fábio Júnior.

0: 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Uma ótima manhã para você também, meu amigo Decimar Leite, para todos os nossos ouvintes. Informações do trânsito e também sobre essa chuva, que volta a atingir a região de Hortolândia, com pistas molhadas, redobre atenção. E você que vem para Campinas, saindo de Hortolândia, tem trânsito ruim agora pela Campinas Monte Mor, do quilômetro 5 até o acesso à rodovia Anhanguera. 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
2: Estamos apresentando o Show da Manhã da Rádio Central, hoje contando a história de Fábio Júnior, um dos maiores cantores da música romântica no Brasil e um dos atores também, né, mais conhecidos da televisão. Agora vamos falar também do Fábio Júnior como ator de cinema. Um filme muito famoso, de grande bilheteria e de grande crítica positiva, foi o filme Bye Bye Brasil, de 1979. Esse premiado filme teve Fábio Júnior numa experiência espetacular, prêmios pelo mundo todo, não só para o filme, mas também para Fábio Júnior como ator. O Fábio Júnior também foi apresentador de televisão. Na tela da TV Record, ele foi nosso colega apresentador no programa Fábio Júnior. Era um talk show apresentado pela Record entre os anos de 1999 e 2001. Portanto, Fábio Júnior foi e é cantor, ator de novelas, participou do filme Bye Bye Brasil no cinema, recentemente participou de algumas produções do cinema nacional ao lado dos filhos, sendo escada em alguns filmes para os filhos. Em alguns filmes ele se apresentou como próprio Fábio Júnior, não é? Como ele próprio, em alguns outros representando alguns papéis. E Fábio Júnior também foi apresentador de televisão nos anos 1999, 2000 e 2001, quando ele apresentou na Record o programa Fábio Júnior. Essa é uma parte da história de Fábio Júnior que estamos contando aqui no Show da Manhã da Rádio Central.

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E vamos nessa desse mar com mais informações do trânsito. A Avenida Brasil começou a ficar cheia no sentido Orozimbo Maia. Nosso ouvinte já encontra um trânsito congestionado a partir da praça Dr. Souza Siqueira. Tudo isso por excesso de veículos. Já você que sai do trecho central e segue no sentido do bairro, caminho mais carregado na altura da Barão de Itapura, mas depois libera. 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

0: Bom dia, Decimar Leite, um abraço a você e aos amigos do Show da Manhã. O Guarani venceu Caxias por 2-1 jogando na manhã de sábado no estádio Brinco de Ouro da Princesa em Campinas, em partida válida pela 10ª rodada do Campeonato Brasileiro da Série C. Os gols foram marcados por Isaac no primeiro tempo e João Paulo nos minutos finais da partida em cobrança de pênalti após falta cometida por Breno Lopes para cima de Luca. Com a vitória, o Bugre chegou aos 21 pontos e se mantém na liderança da competição. O técnico Hélio Cizenando mandou a campo a seguinte formação: Kaique França no gol, Rian na lateral direita, Maurício Antônio e Jonathan Costa, dupla de zaga, e Renan Castro, que substituiu Emerson Barbosa, na lateral esquerda. O meio-campo de William Farias, Carlos Eduardo, Isaac e João Paulo, e no ataque Guilherme Cachoeira e Maranhão. Daqui a pouco, mais informações do Bugre aqui no Show da Manhã, para a Rádio Central, a rádio do futebol de Campinas.
1: Bom dia, informações da Ponte Preta na Central. A Macaca perdeu para o Juventude jogando ontem pela manhã em Caxias do Sul. Juventude 3, Ponte Preta 0. A estreia do técnico Márcio Zanardi aconteceu, mas o time não melhorou em nada o seu futebol. Uma partida muito ruim, muito abaixo da Macaca, e o resultado poderia ter sido até com um maior placar para o time gaúcho. O time do Juventude perdeu um pênalti, teve gol anulado, e o melhor jogador da Ponte Preta foi o goleiro Diogo Silva, que realizou grandes defesas. Juventude 3, Ponte Preta 0, gols do MP duas vezes e também o gol do Fábio Lima no segundo tempo. 3-0, resultado final. A Ponte Preta agora não vence na Série B há 7 rodadas e está afundada na zona do rebaixamento. A Ponte Preta, que entrou em campo ontem com Diogo Silva, Thales, depois Júlio, Diego Leão, Palácios e Diego Porfírio, Léo Gomes, depois Gustavo Teles, Tarek e Elvis, Diego Tavares, depois Jonathan Cafu, David da Hora, depois entrou Miguel e Brandão, depois Kevson. O jogador Sérgio Palácios, o zagueiro pontepretano, foi expulso no segundo tempo. Agora a Ponte Preta volta a campo na próxima segunda-feira, aqui em Campinas, no Majestoso, contra o Novo Horizontino. Palácios, que tomou o terceiro cartão amarelo e também foi expulso no final do jogo, fica fora desta partida contra o Novo Horizontino. E os jogadores que estavam suspensos ontem ficam à disposição do técnico Márcio Zanardi: Lucas Cunha, Barcelos, William Potker e Daniel Baianinho. Falei da Ponte Preta aqui na Rádio Central, a rádio do futebol de Campinas.
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3: Show da manhã. Hoje, gente, o programa é especial porque estamos contando a história de Fábio Júnior. Uma grande polêmica que envolve a carreira do Fábio Júnior é em relação aos seus relacionamentos. Ao longo dos anos, a vida íntima de Fábio Júnior foi muito noticiada no rádio, na televisão, se tornou popular também entre os fãs, entre as fãs, por causa de seus casamentos famosos, como por exemplo com a atriz Glória Pires, a atriz Guilhermina Guinle, a Patrícia de Sabri e também com Maria Alexandre. Ele é pai de dois artistas. É o pai da Cléo Pires, que é uma grande atriz brasileira, e do Fiuk, que além de ser um ator de novelas, é também cantor. Nós, durante o programa, vamos contar mais, falar mais sobre os casos amorosos do cantor Fábio Júnior. Dizem que ele também namorou cantoras muito importantes do Brasil, como por exemplo Maria Bethânia. Será que ele namorou mesmo Maria Bethânia? E ele também teria namorado durante um bom tempo a Elis Regina. Será que ele namorou mesmo Elis Regina? Daqui a pouquinho a gente conta aqui no Show da Manhã da Rádio Central. Hoje estamos contando a história do cantor Fábio Júnior.

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2: 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Bora nessa, Decimar. Tem mais informações do trânsito do caminho do nosso ouvinte, a expressa Valdemar Pascoal. Tem trânsito complicado no sentido do Dr. Moraes Salles, junto a General Marcondes Salgado, na passagem pelo Parque Bosque dos Jequitibas. Tem um trânsito ruim assim por excesso de veículos. Já você que vem pela Coronel Quirino, vem com boas condições, sem dificuldades. 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
0: Estamos contando a história do cantor Fábio Júnior aqui no Show da Manhã da Rádio Central. E agora vamos acompanhar uma entrevista exclusiva que ele concedeu ao Domingo Espetacular da Record, falando a respeito dos anos de carreira, da comemoração dos 50 anos de carreira, dos mais de 70 anos de idade. Repito, numa entrevista exclusiva ao Domingo Espetacular.
3: E olha só o que está na ponta da língua do povo. Fábio Júnior faz parte de várias gerações, da vida de várias gerações, é isso? Da sua também?
4: Da minha, principalmente.
3: Qual música você mais gosta? Porque são tantos.
4: Caça Cantador. Essa aqui é o mais gosto.
3: Caça Cantador, dá uma paz de conta.
5: É só eu falar o nome Fábio Júnior e olha só a reação.
6: Pate coração. E sempre a fisionomia alegre, feliz, né? Contagiante, tem um público enorme de pessoas e esse público ele nunca perde. É um ícone.
3: Acompanha Fábio Júnior há muito tempo?
6: Ah, acho que desde criança.
5: Foram muitas gerações de olho nele, quando estava na telinha e na telona.
7: Você fala brasileiro.
8: Buenas noches.
9: Se quiser romance.
5: Filho de uma pianista e um motorista de táxi, Fábio Correia.

0: e 6 DVDs. E o Muso vai se tornar um setentão agora, no dia 21 de novembro.
1: Júnior sempre foi um sex symbol, né?
2: Continua.
1: Ele continua? É, faz o coraçãozinho já bater mais forte.

0: este ídolo que celebra bem mais do que os 20 e poucos anos.
1: Impossível falar em Fábio Júnior sem pensar em romantismo, um artista completo que fez história na música romântica aqui no Brasil. São quase 60 anos de carreira, prestes a completar 70 anos de idade. Fábio agora vive
2: um momento
1: muito especial, gente. Tá aqui o nome, ó. Bem mais que os meus 20 e poucos anos. Olha só como é o Fábio hoje, com bem mais que seus 20 e poucos anos, e o Fábio lá de trás. Você sempre acreditou, porque você começou
2: sempre
1: muito novo, né,
2: Fábio? Comecei com 12. Com 10 eu já sabia
1: o que você queria.
2: O que eu queria fazer na vida. Eu assistia, na época, tudo que era programa musical. E foi assim, eu anotei interesse na época da Band, fui lá, fiz o teste, passei, aí fui fazer o primeiro programa de televisão.
1: Até que veio o primeiro sucesso, se é que dá pra dizer assim, porque você é o cantor dos hits, né? Dá pra dizer que o primeiro foi o que te levou?
2: Pai. Na época eu quase nem acreditei, porque virou a Janete Clara assistiu e botou de tema da novela uma música lenta pra caramba. O cara da gravadora falou assim: como você chama ela? Fábio Júnior, sei. Essa música tem mais de 5 minutos. Você não vai tocar em rádio, não. Esquece esse negócio.
1: Não acreditaram muito.
2: Você vai virar cantor de uma música só. Eu tenho muita sorte. Sou muito abençoado, muito protegido. Porque eu jamais imaginei chegar aqui. Chegar até aqui. Eu pensava assim, sei lá, quando eu tinha 18, 20. Meu Deus do céu, no ano 2000, será que eu vou estar? Cantando, eu tinha certeza que era cantar.
1: E parecia tão longe, né? 2000.
2: Tá muito longe. Distante.
3: Meu pai sempre foi fã do Fábio Júnior e eu cresci ouvindo o Fábio Júnior.
0: Fábio casou 6 vezes antes de encontrar Maria Fernanda Pascucci, a Fê, em 2011. Ela era presidente do fã-clube de Fábio Júnior. Os dois se casaram em 2016.
2: Ela é muito especial. Eu tenho a maior admiração por ela.
1: Agora, tem consciência que você continua sendo o galã e alma gêmea dessa legião de fãs aí, Fábio?
2: Eu já te falei isso. Eu tenho muita sorte, sou muito protegido, muito abençoado.
3: Pena que ele já foi casado muitas vezes, né? Mas eu fiquei até me candidatar. Um homem desse do meu lado falando tudo isso todos os dias. Nossa.
4: Casaria com o Fábio Júnior?
3: Com certeza.
4: É que agora ele tá muito bem casado, tá, viu, meu gente?
3: Agora ele se ajeitou, que seja feliz.
1: Agora, como que faz pra chegar aos 70 anos assim, Fábio?
2: Tá assim, tudo atrapalhado assim?
1: Não, tão jovem, cheio de vitalidade, né? Você divide ali nas suas redes sociais com os fãs, a corrida matinal, a limpeza de pele.
2: Mas tô me cuidando faz pouco tempo, viu? Mas sem neura.
1: Sem neura.
2: Não é que, sabe, eu vou lá e faço com o maior prazer. Não, tem dia que você fala, hoje não. Mas se não for a sequência, você não pega o ritmo, aí complica.
5: Em direção ao setentinha.
1: A gente falou aí, um artista completo. Compositor. Completo, compositor, ator, né, apresentador e cantor. Apresentador, vou pedir pra minha diretora trazer aqui um momento pra você rever. Porque você é um setentão, assim como a Record TV. Record também completou 70 anos esse ano.
2: Eita.
1: Dá uma olhada nisso, Fábio.
2: Sem limites pra sonhar.
6: Eu mergulho de cabeça em tudo que eu faço, mesmo, de coração, de corpo e alma. E hoje também estou aqui, entregue mais uma vez, graças a Deus.
1: Que não podia faltar, né?
2: Estreia.
1: Que não podia faltar. Estreia do seu programa.
2: Meu Deus.
1: É assim até hoje? Você se entrega de corpo e alma para absolutamente tudo que você se propõe a fazer,
2: tudo.
1: Fábio?
2: Não tem outro jeito. Senão eu fico pela metade aí no...
1: Quem é seu fã, acompanha o show, sempre encontra aquele Fábio Júnior carismático, ativo.
2: Legal.
1: Cheio de vitalidade, disposto. Você tá trazendo isso na sua nova turnê também, Fábio? É um show diferente.
2: É um show diferente.
1: Diria 5 músicas aí que não podem faltar no show do Fábio Júnior.
2: 20 e poucos anos. Alma Gêmea. Quando Gira o Mundo. Caçador.
1: Bom, o momento, sem dúvida, é de gratidão.
2: É.
1: Mas como estou diante de Fábio Júnior, não dá pra falar assim, gratidão por esse momento.
2: Não,
1: como que a
2: eu
1: gente...
2: Eu tô falando de gratidão.
1: Não, eu tô te agradecendo.
2: Eu tô agradecendo.
1: Pra eu agradecer.
2: Eu tô agradecendo e vou brigar por causa disso. Chega, corta.
1: Não, e aí a gente agradece, sabe assim, ó. Obrigado!
2: Era que meu cabelo era mais comprido quando eu fazia. Obrigado!
1: É isso.
2: Obrigado, Tatiana.
1: Obrigada, querido.
2: Eu que agradeço.
1: Valeu. Muito obrigada. Gratidão. Obrigado!
7: E assim continuamos homenageando o Fábio Júnior, contando a história dele aqui no Show da Manhã. Ouvimos essa reportagem especial que foi ao ar no Domingo Espetacular. É a Rádio Central no programa Show da Manhã, especial Fábio Júnior.

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1: 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Bom dia, Decimar. Boa semana para você, para todo mundo que nos acompanha. A Via Expressa Valdemar Pascoal tem lentidão para acessar a região do Bosque em Campinas. Atenção na chegada para General Marcondes Salgado. A Rua Proença, por enquanto, é um bom caminho pela região. E na Rua Uruguaiana, a movimentação é maior para acessar a Barão de Jaguara, caminho em direção do centro. 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
3: No Show da Manhã da Rádio Central, hoje estamos contando a história de Fábio Júnior, um dos maiores nomes da história da música romântica do Brasil e um dos grandes nomes também da televisão. Ele é muito famoso na Europa, principalmente em Portugal. E ele concedeu uma entrevista à Record Internacional. Ele concedeu uma entrevista à televisão que passa lá na Europa toda, a TV Record. Vamos acompanhar aqui então como foi essa entrevista que Fábio Júnior concedeu à Record lá em Lisboa.
4: Cantor, compositor, ator, quase 50 anos de carreira, dezenas de sucessos. É considerado um dos...
5: 40.
4: São 40. E é considerado um dos maiores galãs da música brasileira. De uma forma muito...
5: Oh.
4: É o que dizem. De uma forma muito breve, este é o seu currículo. De uma forma muito breve. Tem muito mais sucessos no seu currículo. Mas quem é que é o Fábio Júnior? O Fábio Júnior por trás disto? De todo... Do cantor, do compositor, do ator, quem é o verdadeiro Fábio? Quer dizer, isto também faz parte de si, mas a pessoa, o Fábio Júnior.
5: É, eu sei, o Fábio Júnior veio porque o Fábio aqui, Galvão.
4: Sim.
5: Eu sou um aprendiz, Patrícia, eu sou um aprendiz da vida, da, enfim. E eu comecei muito cedo, então 10, 11 anos de idade. Só vim fazer sucesso depois, com 20 e poucos anos e tal. Então, na verdade, eu sou um aprendiz. A gente está sempre aprendendo, a cada momento, a cada minuto, a cada dia que nasce o sol, a cada dia que o sol se põe. Eu sou isso aí, então eu vou escrevendo sobre isso, né, o olhar que eu tenho sobre pessoas e momentos da vida e tudo. É a minha praia como compositor. E gravo também outras pessoas, claro.
4: Exato. E quem é que o inspira? O que é que o inspira? No seu trabalho, na sua vida? Qual é a sua maior inspiração?
5: Como dizia meu velho pai, que eu tive a fase também de ser roqueiro, de ser todo rebelde.
4: Sim.
5: E tal, né? Como todo adolescente. E sempre compondo. E meu pai falava assim: música romântica é o que você sabe fazer, é o que você para com esse negócio de rock and roll, bobagem. E meu pai tinha razão. Então, claro que me inspirou assim, relacionamentos, não só coisa de homem e mulher, mas tem músicas minhas que eu falo muito sobre amizade, sobre fé, sobre... Então, basicamente, é uma coisa religiosa, no sentido que a verdadeira religião é o amor.
4: Okay.
5: Eu não tenho a menor dúvida disso. Então, são essas coisas que me inspiram.
4: É o amor em todas as
5: Com
4: suas
5: certeza.
4: Expressões, é isso?
5: Dimensões e... é isso.
4: Exato.
5: Camadas.
4: Quais são as três músicas que não podem faltar nos seus concertos?
5: Caramba, Pai, com certeza.
4: Sim.
5: Que continua sendo a música mais importante da minha carreira. Caramba, O Que É Que Há, 20 e poucos anos, Seu Melhor Amigo, Caça e Caçador, Alma Gêmea, Felicidade. Ih, já tá bom, né? Não vou ficar falando
4: assim. Sim. Temos aqui já uma fã a dizer que a primeira paixão correspondida dela foi o Fábio, a Natália. Sente que tem grande impacto na vida de todas estas mulheres? Com as suas canções, com a mensagem que tenta passar?
5: batalha, é isso mesmo. Eu costumo dizer, eu sou a bandeira escrevendo. Quando eu tô falando sobre mim ou sobre coisas que acontecem na minha vida, você pode pegar, eu até canto outras canções falando sobre o mesmo tema. Mas quando eu meto a caneta ali, você pode ter certeza
4: que é do coração.
5: Pra caramba.
4: Temos aqui uma pergunta de uma fã, que é Daniel Brito, que pergunta: qual foi a maior loucura que um fã já fez por si?
5: Melhor eu não falar. Tem coisas meio engraçadas, assim, mas acho que acontece com todo mundo, né? Você chegar no hotel, de repente tem uma fã escondida.
4: Já lhe aconteceu?
5: Embaixo da cama, ou no banheiro. Aconteceu, mas acontece com todo mundo.
4: Sim. Esteve, como estivemos a falar há pouco, em 2012 em Portugal. Já passou pelo nosso país algumas vezes, com os seus sucessos. Ficou impressionado com a receptividade e carinho do público português. E quais são as suas expectativas para este concerto? Agora, dia 1 de maio, no Coliseu de Lisboa.
5: Como eu já tive aí algumas vezes e tal, faz 5 anos que eu não vou, né? Eu tive em 2012.
4: Sim.
5: Então é um show totalmente novo e a expectativa para mim é muito grande, né? Primeiro que nós somos irmãos, né?
4: Sim.
5: Brasil, Portugal, a gente conhece alguns amigos e tudo. Então a expectativa é muito grande. O show tá muito gostoso de fazer. Eu gosto de me divertir também durante o espetáculo. Então eu espero que as pessoas também se divirtam, porque tá assim uma delícia, um tesão de fazer esse show. Eu espero que as pessoas curtam pra caramba.
4: Temos aqui no nosso live a Anitta. A Anitta, é o aniversário dela hoje e está a dizer que queria o melhor presente dela seria o Fábio mandar-lhe um beijinho.
5: Anitta,
4: Anitta Mercadante.
5: E tem uma música que fala. Anitta Mercadante.
4: Exatamente.
5: Parabéns, Anitta, que Deus te abençoe. E eu te espero lá no show, né? Senta aqui.
4: Foi um bom presente. O Luís Miguel diz que é seu fã e gosta muito das suas músicas e pergunta se o Fábio sonha em fazer mais música com o seu filho Fiuk.
5: Com certeza. A gente já gravou coisas juntos. Ele já participou de DVDs meus.
4: Sim.
5: Imagina, e o moleque, o Felipe, mora comigo.

0: corpo muito. Mas eu sou pai também, viu?
1: Sim.
0: De vez em quando chama atenção, caramba, blá, blá. Ele chama a minha atenção também. A gente está aprendendo um com o outro, compondo juntos, cantando juntos. Ah, filho, é.
1: É uma ligação bom, né? Muito, muito cúmplice que tem com
0: muito
1: os seus
0: forte,
1: filhos.
0: Muito cúmplice. Muito cúmplice com todos. Cléo, Tainá, Kika, Felipe e o caçulinha, o Zion.
1: É um pai galinha, como.
0: Ah, boa. Sou.
1: É? Está sempre a procurar por eles e a perguntar onde é que eles andam.
0: Sempre. Assim, liga a hora que chegar, tá bom? Onde você vai? Ah, pá, eu vou, papito, eu vou não sei aonde. Tá bom, custa ligar a hora que chegar? Cheguei, tá tudo bem. E com os amigos eu faço a mesma coisa.
1: E eles cumprem isso?
0: Eu fico cuidando, assim.
1: Hã? Eles cumprem isso, ou seja, ligam sempre que o Fábio diz para eles ligarem ou eles são um bocadinho mais desprendidos?
0: Não, claro que não. Às vezes ligam, três dias depois, é mais ou menos assim. Eles são muito independentes, graças a Deus.
1: É.
0: Mas eu tenho muita confiança neles e eles são do bem. Então nada de mal vai acontecer para eles.
1: Queria também perguntar-lhe uma pergunta rápida. Cantar, ou seja, música ou representação? O que é que, se tivesse que escolher entre um deles, qual seria?
0: Se eu tivesse que escolher, o palco.
1: O palco.
0: Música. O palco é sagrado.
1: É.
0: Por mais exposto que eu esteja, né, no palco, eu me sinto em casa, assim, eu me sinto aconchegado, me sinto com o calor do público, da plateia, tudo, eu vou ficando acarinhado e mais tranquilo.
1: Temos aqui a Zenaide Alves que diz: opa, é mesmo verdade que o Fábio está online. Estou chorando de emoção. A Zenaide está-nos a ver e está a chorar de emoção.
0: Zenaide, é verdade, estamos aqui, uma live. Mas não chora não, caramba, que eu sou chorão também, vai virar uma choradeira aqui. Deixa pra chorar no show.
1: Sim, quero.
0: Beijo.
1: A Juliana pergunta: Fábio, você quer casar comigo? Acho que não. Temos aqui muitas, muitas fãs suas que certamente vão estar no seu show. Aliás, nos seus quatro shows na Tour da Europa. Quero convidar então todos estes fãs que nos estão a ver para irem assistir aos seus concertos e partilharem este momento consigo.
0: Claro, quero todo mundo lá. E fala pra ela que negócio de casar, agora eu tô dando um tempo, já tá legal, já tô no sétimo e último casamento. Mas ó, tô esperando vocês lá. A gente vai fazer Zurique, Paris, Bruxelas e Portugal.
1: Exato.
0: Quem estiver mais pertinho aí, Lisboa.
1: Sim.
0: Quem estiver mais pertinho aí, vamos lá.
1: Temos
0: esperando,
1: aqui,
0: hein?
1: Temos aqui muitos fãs de várias partes da Europa, de vários países, que estão a mandar imensos beijinhos para si.
0: Deus.
1: E a dizerem que adoram as suas músicas e que são muito fãs. Deixe também uma mensagem para todas estas pessoas que estão aqui a agradecer-lhe também por ter feito parte da vida delas, com as suas canções.
0: Eu é que agradeço, porque se não fosse cada um de vocês, cada fã, cada pessoa que gosta do meu trabalho, que torce por mim, que faz orações por mim, que se não fossem vocês, eu não existiria, caramba. Eu não estaria aqui dando a entrevista pra Patrícia. Né?
1: É verdade.
0: Obrigado!
1: Então, aqui só uma última perguntinha. A Célia Inês pergunta quando é que vai ter CD novo.
0: Inês, ó, eu não... Honestamente, eu tô numa fase muito fértil, assim, pra compor. Mas eu não tô pensando...

0: pensando em gravar já, não tenho ideia, não vou nem te dizer se vai ser daqui 3 meses, daqui a 6 meses, daqui, não sei mesmo. A hora que eu sentir que tiver o repertório redondinho assim, do jeitinho que eu gosto, sabe?
1: Uhum.
0: Aí eu gravo, aí você vai saber.
1: Sente que este já é um pedido recorrente dos fãs, ou sente pressão, ou nem por isso? Ou sente que os seus fãs o respeitam e as suas fases?
0: Não, eu acho legal que tenha essa... Eu acho legal, eu acho fixe que tenha essa torcida pra... Pô, Fábio, faz mais um disco aí, faz mais um. Mas eu não tenho essa, eu não me sinto assim na, com essa, vamos dizer, obrigação, uhum. Não seria a minha palavra, mas de lançar um por ano, entendeu? Um por ano. Não, hoje as coisas estão tão rápidas, então, de repente eu faço um EP, ou uma música e um clipe, e a gente põe nas redes sociais, não sei mesmo, eu tô compondo. Aí depois eu vou ver como é que eu vou apresentar esse material.
1: A Sandra Antunes pergunta, aliás, não pergunta, afirma que é tão sua fã que até pôs o seu nome no filho dela. Merece um beijinho especial.
0: Sandra. Nossa senhora, tem um Fabinho aí? Nossa, que Deus abençoe, muito obrigado, viu? Obrigado! Beijo para você e pro Fabinho, meu xará.
1: Temos aqui a Claudeta a dizer: canta Alma Gêmea. Aliás, são vários os pedidos dos seus fãs para cantarem aqui, para o Fábio cantar aqui as suas músicas. Mas o melhor mesmo é eles irem aos seus concertos, não é?
0: Carne, unha, alma gêmea, bate coração. As metades da laranja, dois amantes, dois irmãos, e por aí vai.
1: Já temos aqui muitas pessoas a dizerem, a bater palmas e a dizer que o adoram. E a Franci pergunta: como pode ser tão amado? O Fábio sente-se mesmo amado e feliz com a sua carreira e com todos estes fãs à sua volta? Não há outra forma, não é?
0: Ah, caramba, é o que eu falei agora há pouco. Se não são os fãs, se não são as pessoas que gostam da gente, eu nem existiria. É isso que me realimenta diariamente. E quando tô no palco, então... E não esqueçam, hein? Aí em Lisboa, a Luciana Abreu.
1: Sim.
0: Essa coisa linda vai me dar a honra de cantar com ela. Luciana, até já, beijo. E cuida das suas meninas aí, hein? Você tem 4, né?
1: Então vamos aproveitar.
0: Eu tenho 5, 3 meninas e 2 meninos. Vamos juntar a criançada lá. Beijo, Luciana.
1: Então vamos aproveitar também para nos despedirmos dos nossos fãs, agradecer-lhes por estarem aqui connosco neste momento também muito especial, porque é sempre uma honra receber o Fábio aqui connosco na Record TV Europa. E então vamos nos despedir, agradecer a todos.
0: Eu que agradeço, Patrícia.
1: Obrigada.
0: Eu que agradeço a cada um de vocês. E um beijão pra você, Patrícia. Além de simpática, você é muito linda, viu?
1: Obrigada. Adeus, até à próxima. Um beijinho. E cá os esperamos em Portugal.
0: Até já. Beijo.
1: Até já.
0: E Cadu! Até já.
2: E assim, acompanhamos a entrevista que o Fábio Júnior concedeu à Record Internacional quando ele se preparava para uma turnê pela Europa. A entrevista que foi concedida à TV Record. Aqui na Rádio Central, estamos hoje contando a história de Fábio Júnior.
3: 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Pela rodovia Dom Pedro em Campinas, tem atendimento de uma ocorrência, atenção principalmente na marginal, região do quilômetro 138. Se você puder, a pista expressa tem condição melhor, apesar da lentidão já na região dos Amarais, à altura do quilômetro 141. Falando também para você que vai em direção da rodovia Anhanguera, a movimentação é mais intensa em Campinas, na passagem pelo Trevo de Souzas, região do quilômetro 128. 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

0: programa Show da Manhã e hoje ele está muito especial, né? Estamos contando a vida de Fábio Júnior. Nos anos 1960, junto com seus irmãos, Fábio Júnior formou um conjunto que tocava no programa Mini Guarda, lá na Rede Bandeirantes. Ele gostava demais de música, acompanhava tudo o que acontecia e um dia esteve lá na Rede Bandeirantes pedindo para fazer um teste. Fez o teste e passou. Isso foi no auge da Jovem Guarda. O nome do grupo era Os Namorados. Depois passou a se chamar Bossa 4 e finalmente Arco-Íris. Fábio Júnior e seus irmãos chegaram a se apresentar como calouros também no programa do Chacrinha. Portanto, essa foi a primeira aparição de Fábio Júnior ainda criança, não é? Ele, com a cara e com a coragem, foi até a Band para pedir lá que cantasse ou que fizesse um teste. E junto com seus irmãos, montaram no programa Mini Guarda uma banda com o nome Os Namorados, depois passou a se chamar Bossa 4 e depois passou a se chamar Arco-Íris. Nessa oportunidade, quando Chacrinha estava na Bandeirantes, eles se apresentaram no programa Cassino do Chacrinha, que era, repito, apresentado na TV Bandeirantes naquela oportunidade. Na sequência, aqui na Rádio Central, a gente continua contando a história de Fábio Júnior. Hoje, aqui no Show da Manhã, a história é desse grande nome da música romântica e também da televisão.
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0: Alô, Decimar, bom dia. Informações da Ponte Preta na Central. A Macaca perdeu para o Juventude jogando ontem pela manhã em Caxias do Sul. Juventude 3, Ponte Preta 0. A estreia do técnico Márcio Zanardi aconteceu, mas o time não melhorou em nada o seu futebol. Uma partida muito ruim, muito abaixo da Macaca, e o resultado poderia ter sido até com um maior placar para o time gaúcho. O time do Juventude perdeu um pênalti, teve gol anulado, e o melhor jogador da Ponte Preta foi o goleiro Diogo Silva, que realizou grandes defesas. Juventude 3, Ponte Preta 0, gols do MP duas vezes e também o gol do Fábio Lima no segundo tempo. 3-0, resultado final. A Ponte Preta agora não vence na Série B há 7 rodadas e está afundada na zona do rebaixamento. A Ponte Preta, que entrou em campo ontem com Diogo Silva, Thales, depois Júlio, Diego Leão, Palácios e Diego Porfírio, Léo Gomes, depois Gustavo Teles, Tarek e Elvis, Diego Tavares, depois Jonathan Cafu, David da Hora, depois entrou Miguel e Brandão, depois Kevson. O jogador Sérgio Palácios, o zagueiro pontepretano, foi expulso no segundo tempo. Agora a Ponte Preta volta a campo na próxima segunda-feira, aqui em Campinas, no Majestoso, contra o Novo Horizontino. Palácios, que tomou o terceiro cartão amarelo e também foi expulso no final do jogo, fica fora desta partida contra o Novo Horizontino. E os jogadores que estavam suspensos ontem ficam à disposição do técnico Márcio Zanardi: Lucas Cunha, Barcelos, William Potker e Daniel Baianinho. Falei da Ponte Preta aqui na Rádio Central, a rádio do futebol de Campinas.
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2: Eu disse Marlete, chegando com mais informações do Guarani aqui no Show da Manhã. Com a vitória do Bugre no último sábado por 2-1 para cima do Caxias no Brinco, a equipe de Campinas chegou aos 21 pontos e se mantém na liderança da competição. Público presente no Brinco, 4.399, para uma renda de R$89.090. Para a próxima partida, o técnico Hélio Cizenando terá um desfalque certo. Maurício Antônio, zagueiro, suspenso, levou o terceiro cartão amarelo, não enfrenta a equipe do Confiança. Rafael Rodrigues e Rafael Donato disputam a vaga no sistema defensivo do Bugre. Quanto a Emerson Barbosa, o técnico Hélio Cizenando aguarda uma posição do departamento médico durante a semana para saber ou não se poderá contar com o lateral esquerdo para a próxima partida. A próxima partida, então, segunda-feira, dia 22/6, às 19:30, contra o Confiança, no estádio Batistão, em Aracaju. Com as informações do Guarani, Israel Moreira para a Rádio Central, a rádio do futebol de Campinas.
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6: 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Show da manhã da Rádio Central. Hoje, nosso programa é para lá de especial, porque estamos falando sobre um dos maiores galãs, um dos maiores ídolos do Brasil, Fábio Júnior. Fábio Júnior, que eu repito, começou a sua carreira profissional na TV Bandeirantes. Na Bandeirantes, quando ele tinha 13 anos de idade, ele começou a fazer teleteatro. Foi aí que aprendeu a arte da dramaturgia e da teledramaturgia. Com apenas 13 anos, ele já estava ao lado da Cacilda Becker, uma das maiores atrizes da história do Brasil. E também ele passou a se apresentar na TV Cultura, onde atuou em peças como Um Pássaro em Meu Ombro, ao lado de Etty Fraser, uma gigante também da interpretação e daquele que é considerado o maior ator da história do Brasil, Paulo Autran. O começo da carreira de Fábio Júnior foi só com mega estrelas. Cacilda Becker, uma das maiores atrizes do Brasil na TV Bandeirantes, Etty Fraser e Paulo Autran na TV Cultura. Paulo Autran, que teve a humildade de ensinar muita coisa no que diz respeito à representação a Fábio Júnior. No ano de 1971, já em carreira solo, começou a gravar canções em inglês. Nós vamos contar também essa história aqui na Rádio Central. Anote esse nome, ó. Mark Davis. Ele cantava com esse nome. E também Uncle Jack. Eram os nomes que Fábio Júnior usava para gravar em inglês. Já a gente conta essa história. Falamos aqui do começo de Fábio Júnior como ator, aos 13 anos de idade, na TV Bandeirantes, ao lado de nada mais, nada menos do que Cacilda Becker. E na TV Cultura, como ator também, participando de teleteatro, da peça Um Pássaro em Meu Ombro, com Etty Fraser, uma gigante dos... da televisão, do teatro e daquele que é considerado o maior ator brasileiro de todos os tempos, Paulo Autran. Ou seja, ele teve grandes professores no teatro e na televisão. Estamos contando a história de Fábio Júnior.

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Pela Brasil em Campinas, tem uma ocorrência para quem vai em direção da região central. Atenção na altura da Imperatriz Leopoldina. Dá para seguir também pela Buarque de Macedo. A rua Carolina Florense pela região também é uma opção para seguir em direção da Teodoreto, apesar do trânsito intenso. 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
6: 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Bom, hoje a história de Fábio Júnior. Agora é o Fábio Júnior, mas é também a história de um outro nome da música, porque ele se apresentou muito na TV usando um pseudônimo, o pseudônimo de Mark Davis. Isso mesmo. No ano de 1971, existia um grande movimento no Brasil dos cantores brasileiros gravarem em inglês, utilizando outros nomes. Foi o caso do Christian, da dupla Christian e Ralph, do próprio Ralph também. Foi o caso de Jessé, que cantava em inglês, do grupo Folhas, do Maurício Alberto, né, o famoso Maurice Albert, e outros nomes fantásticos da música, outros grandes cantores. E Fábio Júnior, para ganhar um dinheiro, também gravou em inglês. Ele usava o nome de Uncle Jack e também de Mark Davis. Sendo que com Mark Davis, ele teve um grande sucesso em 1973, a música Don't Let Me Cry. Don't Let Me Cry. Essa é uma parte da história do Fábio Júnior. Fábio Júnior que ficava muito tempo nos corredores das gravadoras e principalmente dos estúdios de gravação, fazendo back vocal, e ali conheceu monstros sagrados da música. Aprendeu muito a se tornar, inclusive, depois um cantor, muito bom cantor. Então, essa é a história do Fábio Júnior como Mark Davis. Essa é a história de Fábio Júnior cantando em inglês. Na Rádio Central, estamos contando a história de Fábio Júnior.
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Rádio Central, estamos contando a história do multifacetado artista Fábio Júnior. Ator de novelas, famoso, que encantou o país inteiro com seus personagens. Cantor de música romântica, também famoso, arrastando multidões aos seus shows. Como cantor, que usava o pseudônimo de Mark Davis, cantando em inglês. Como ator de teatro, ao lado de Cacilda Becker, uma das maiores atrizes do Brasil, de Etty Fraser, grande nome da televisão, do rádio e também dos palcos, e de Paulo Autran, considerado o maior ator da história do Brasil. Esses foram seus professores no que diz respeito à dramaturgia, à televisão. Mas Fábio Júnior também teve um protagonismo muito grande na música por causa de seus professores. Ele, em 1973, passou a utilizar o nome de Fábio Júnior. Até então, ele usava Fábio Galvão ou utilizava nomes em inglês. Por que que ele utilizou Fábio Júnior? Para não ser confundido com o ator Flávio Galvão. Então, ao invés de Fábio Galvão, que parecia muito com Flávio Galvão, ele passou a usar o pseudônimo de Fábio Júnior, embora nem tenha o mesmo nome que seu pai, mas foi para não ser confundido mesmo. E começou a se apresentar no programa Aleluia, da TV Tupi. Na TV Tupi, no programa Aleluia, ele se apresentava ao lado do grande cantor e compositor Silvio Brito. E aí, a televisão foi o meio fundamental para a carreira de Fábio, principalmente a TV Tupi, porque a partir daí ele gravou seu primeiro compacto como Fábio Júnior no ano de 1975. Em 1976, lançou seu primeiro álbum, que continha 12 faixas, tendo Paulo Coelho como produtor. É, o Paulo Coelho era o produtor de Raul Seixas e de grandes outros nomes. E aí passou a fazer parte, né, de um seleto grupo de cantores e músicos produzidos por Paulo Coelho. Paulo Coelho, que além de ser produtor musical, depois passou a ser compositor de canções extraordinárias e passou a ser o maior escritor do Brasil. Até hoje, o escritor brasileiro que mais vendeu no mundo todo foi Paulo Coelho, que também ajudou muito na carreira, no início de carreira como cantor, de Fábio Júnior. Na Rádio Central, a história de Fábio Júnior.

0: agora na Rádio Central a participação dos nossos ouvintes. 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
1: Júnior, a história desse grande nome da televisão e da música aqui no Show da Manhã da Rádio Central. Ano 1976, o grande salto na carreira de Fábio Júnior. Naquela oportunidade, ele foi convidado para gravar uma novela chamada Despedida de Casado na TV Globo. Só que essa novela acabou sendo censurada e ele fez muito sucesso ali internamente, nas gravações, nas primeiras cenas, o que fez com que a TV Globo o chamasse para uma outra novela, a novela Nina, já no ano de 1977. Depois disso, a TV Globo chamou em 1978 para um seriado chamado Ciranda Cirandinha. Esse seriado fazia muito sucesso. Num dos episódios do Ciranda Cirandinha, um episódio chamado Toma, que o filho é teu, foi em 1978, ele cantou ali na novela, ali no seriado, né, Ciranda Cirandinha, naquele episódio Toma, que o filho é teu, ele pegou o violão ali, né, nas gravações e cantou a música Pai. Quando ele cantou essa música Pai, Jeanette Claire, que foi a maior escritora de novelas do Brasil, ela estava assistindo ao seriado. Ela estava acompanhando. E escolheu essa música como tema de abertura de sua novela. A novela Pai Herói. Novela maravilhosa, novela que fez um estrondoso sucesso. E convidou, inclusive, o Fábio Júnior para participar. Quando o Fábio Júnior foi gravar, o produtor da gravadora disse a ele: não, essa novela é muito, essa música é muito comprida, não vai fazer sucesso. Foi e é talvez o maior sucesso da carreira de Fábio Júnior e que mudou a vida dele por completo. Daí para frente, ele fez um estrondoso sucesso como ator, e também

0: como cantor, por causa da participação dele no Ciranda Cirandinha, cantando a música Pai, que despertou em Jeanette Claire a vontade de escrever uma novela em cima dessa música. A novela se chamava Pai Herói. Essa é a história de Fábio Júnior, aqui na Rádio Central.
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pode ser que daí você sinta qualquer coisa entre esses 20 ou 30.

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0: Bom dia, Decimar Leite, um abraço a você e aos amigos do Show da Manhã. O Guarani venceu Caxias por 2-1 jogando na manhã de sábado no estádio Brinco de Ouro da Princesa em Campinas, em partida válida pela 10ª rodada do Campeonato Brasileiro da Série C. Os gols foram marcados por Isaac no primeiro tempo e João Paulo nos minutos finais da partida em cobrança de pênalti após falta cometida por Breno Lopes para cima de Luca. Com a vitória, o Bugre chegou aos 21 pontos e se mantém na liderança da competição. O técnico Hélio Cizenando mandou a campo a seguinte formação: Kaique França no gol, Rian na lateral direita, Maurício Antônio e Jonathan Costa, dupla de zaga, e Renan Castro, que substituiu Emerson Barbosa, na lateral esquerda. O meio-campo de William Farias, Carlos Eduardo, Isaac e João Paulo, e no ataque Guilherme Cachoeira e Maranhão. Daqui a pouco, mais informações do Bugre aqui no Show da Manhã. Para a Rádio Central, a rádio do futebol de Campinas.
1: Ponte Preta, Ponte Preta.
2: Alô, Decimar, bom dia. Informações da Ponte Preta na Central. A Macaca perdeu para o Juventude jogando ontem pela manhã em Caxias do Sul. Juventude 3, Ponte Preta 0. A estreia do técnico Márcio Zanardi aconteceu, mas o time não melhorou em nada o seu futebol. Uma partida muito ruim, muito abaixo da Macaca, e o resultado poderia ter sido até com um maior placar para o time gaúcho. O time do Juventude perdeu um pênalti, teve gol anulado, e o melhor jogador da Ponte Preta foi o goleiro Diogo Silva, que realizou grandes defesas. Juventude 3, Ponte Preta 0, gols do MP 2 vezes e também o gol do Fábio Lima no segundo tempo. 3-0, resultado final. A Ponte Preta agora não vence na Série B há 7 rodadas e está afundada na zona do rebaixamento. A Ponte Preta, que entrou em campo ontem com Diogo Silva, Thales, depois Júlio, Diego Leão, Palácios e Diego Porfírio, Léo Gomes, depois Gustavo Teles, Tarek e Elvis, Diego Tavares, depois Jonathan Cafu, David da Hora, depois entrou Miguel e Brandão, depois Kevson. O jogador Sérgio Palácios, o zagueiro pontepretano, foi expulso no segundo tempo. Agora a Ponte Preta volta a campo na próxima segunda-feira, aqui em Campinas, no Majestoso, contra o Novo Horizontino. Palácios, que tomou o terceiro cartão amarelo e também foi expulso no final do jogo, fica fora desta partida contra o Novo Horizontino. E os jogadores que estavam suspensos ontem ficam à disposição do técnico Márcio Zanardi: Lucas Cunha, Barcelos, William Potker e Daniel Baianinho. Falei da Ponte Preta aqui na Rádio Central, a rádio do futebol de Campinas.
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7: 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A história de Fábio Júnior aqui no Show da Manhã da Rádio Central. Bom, com o sucesso que Fábio Júnior já vinha fazendo como cantor, como ator, a novela Pai Herói bombando, antes Ciranda Cirandinha, que foi um grande sucesso também, um seriado bombando, ele foi convidado por Cacá Diegues, um dos grandes nomes da história do cinema, não é? O Cacá Diegues, que foi um extraordinário diretor de cinema. Cacá Diegues convidou o Fábio Júnior para participar de um filme chamado Bye Bye Brasil. E agora a gente conta a história do Fábio Júnior no cinema. Foi no ano de 1979. Era um drama e no elenco, Fábio Júnior contracenava com gigantes como José Wilker, Bete Faria, Príncipe Nabor, Zaira Zambelli. Era um drama que seguia a trupe de artistas mambembes que rodavam pelo interior do Brasil. Chamava-se Caravana Holiday. Havia um mágico chamado Lorde Cigano, havia a Rainha da Rumba, Salomé, havia o Homem Músculo, Andorinha, e eles chegavam às cidades do interior do Nordeste, onde encontravam, por exemplo, o sanfoneiro Cício, junto com sua mulher grávida, a Dasdô, e os dois se juntaram à trupe e seguiram o caminhão para conhecer o Brasil inteiro. Esse filme, gente, estreou mundialmente no Festival de Cinema de Cannes, em 1980, e competiu pela Palma de Ouro, prêmio de maior prestígio do cinema lá na Europa. Também participou do Festival de Cinema de Havana, recebendo os prêmios de melhor diretor para Cacá Diegues e o prêmio Coral Especial de Gênero de Ficção. Bye Bye Brasil teve também o seu nome escolhido para representar o Brasil no Oscar de Melhor Filme Internacional, que foi no ano de 1981. Naquela cerimônia, portanto, da 53ª cerimônia de premiação do cinema mundial do Oscar, estava lá, né, o nome do filme Bye Bye Brasil. Não foi escolhido, mas o nome foi até a final do Oscar, o filme Bye Bye Brasil. Portanto, o filme feito por Fábio Júnior, em que ele era ator, em que ele era um personagem desse filme, chegou a ser indicado ao Oscar. Vejam a importância de Fábio Júnior também, né, como ator de cinema. Depois disso, ele fez algumas participações em filmes onde estavam os seus filhos. Fábio Júnior, também grande nome do cinema nacional, porque o filme em que ele fez parte foi indicado ao Oscar e ganhou prêmios no mundo todo, o filme Bye Bye Brasil.

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7: Da manhã da Rádio Central, hoje contando a história de Fábio Júnior, um dos maiores ídolos do Brasil. Ídolo também por sua simpatia, né? Por sua simplicidade. Fábio Júnior sempre está disposto a tirar foto com os seus fãs, sempre está disposto a atender as pessoas, quando evidentemente tem tempo, né? Ou depois ou antes das suas apresentações. Depois de Fábio Júnior começar na televisão, ele começou na novela Nina, de 1977, depois participou do Ciranda Cirandinha, de 1978, onde sua música Pai acabou inspirando Janete Clara a escrever a novela Pai Herói, de 1979, não é? Fábio Júnior, no meio ali das gravações e no final da novela Pai Herói, e também de gravar o filme Bye Bye Brasil, ele gravou o seu segundo LP. Mas mesmo gravando o seu segundo LP, Fábio Júnior não abandonou a carreira de ator. Ele se apresentava como cantor, gravava o disco, fazia os seus shows, mas protagonizou a novela Cabocla. E essa novela foi um grande sucesso em 1979. Depois, foi convidado imediatamente para fazer parte da novela Água Viva, novela que foi ao ar em 1980. Em 1981, Fábio Júnior foi escalado para a novela O Amor é Nosso. Ele parou um pouco ali entre 81 e 83, e em 83 ele foi escalado para a novela Louco Amor, também na TV Globo. Naquele ano, ele gravou o seu primeiro especial na televisão. O especial se chamou Nunca Deixe de Sonhar. E passou a se dedicar à carreira de cantor, interrompendo suas participações em novelas. A partir daí, as baladas românticas, com certeza, comandaram o Brasil inteirinho. Esse aqui é um trecho da vida do Fábio Júnior como ator e cantor, quando ele tentou levar a carreira de ator e de cantor ao mesmo tempo. Coisa que ele interrompeu assim que terminou a novela Louco Amor, e ele passou a se dedicar durante um bom tempo somente à música. Na Rádio Central estamos contando a história de Fábio Júnior.
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0: na Rádio Central a participação dos nossos ouvintes. 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

partir de agora, momento maravilhoso da oração. Somos mais de 40 mil pessoas. Pelo rádio, bom e velho rádio no AM 870 da Central. Todos nós vamos pedir juntos para Maria passar na frente. Aqui, somos mais de 40 mil pessoas reunidas. Em nome do Pai, em nome do Filho, em nome do Espírito Santo. Amém. E no momento da oração, da Rádio Central, a oração do primeiro santo brasileiro, São

0: o primeiro santo brasileiro, Frei Galvão. Eu, Padre Armênio, capelão do Mosteiro da Luz, te desejo que nosso Senhor Jesus Cristo e Nossa Senhora, a Imaculada Conceição, e Santo Antônio de Santana Galvão estejam hoje e todos os dias de tua vida ao teu lado para te proteger, dentro de ti para te conservar, à tua frente para te guiar, ao teu lado para te guardar e acima de ti para te abençoar. Que desça sobre você, sua família e todo o nosso povo brasileiro, pela intercessão de Santo Antônio de Santana Galvão, as bênçãos de Deus Todo-Poderoso, o Pai, o Filho e o Espírito Santo. Amém.
1: Eu quero consagrar a Nossa Senhora Aparecida, Rainha e Padroeira do Brasil, todos os ouvintes da Rádio Central. Quero consagrar a minha família, a família do André Pereira e a sua família, a Mãe, Rainha e Padroeira do Brasil, na voz do Padre Vitor Coelho de Almeida.

0: Santíssima, que em vossa imagem milagrosa de Aparecida espalhais inúmeros benefícios sobre o Brasil. Eu, embora indigno de pertencer ao número dos vossos servos, mas desejando participar dos benefícios da vossa misericórdia, prostrado a vossos pés, consagro-vos o entendimento, para que sempre pense no amor que mereceis. Consagro-vos a língua, para que sempre vos louve e propague a vossa devoção. Consagro-vos o coração, para que depois de Deus vos ame sobre todas as coisas. Recebei-nos, ó Rainha incomparável, no ditoso número dos vossos servos. Acolhei-nos debaixo da vossa proteção. Socorrei-nos em nossas necessidades espirituais e temporais, e sobretudo na hora da nossa morte. Abençoai-nos, ó Mãe Celestial, e com vossa poderosa intercessão, fortalecei-nos em nossa fraqueza, a fim de que, servindo-vos fielmente nesta vida, possamos louvar-vos, amar-vos e render-vos graças no céu, por toda a eternidade, assim seja. Pela intercessão de Nossa Senhora Aparecida, Rainha e Padroeira do Brasil, a bênção de Deus Onipotente, Pai, Filho e Espírito Santo, desça sobre vós e permaneça sempre. Amém.
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0: 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Água, fonte de pureza, fonte de saúde. Água, fonte de inspiração. Água, que ela possa purificar o meu lar, o lar do André Pereira, o seu lar. Para que ela possa nos trazer, além de saúde, as bênçãos de Deus. Na voz do querido amigo Padre Antônio Maria, a linda e maravilhosa bênção da água.
1: Agora nós vamos pedir a Deus que abençoe a nossa água. A água que eu tenho aqui e a água que você tem aí. Senhor Deus Todo-Poderoso, fonte e origem de toda a vida, abençoai esta água que vamos usar com confiança para implorar o perdão dos nossos pecados e alcançar a proteção da vossa graça contra toda doença e cilada do inimigo. Em nome do Pai, do Filho e do Espírito Santo. Amém. Lavai-nos, Senhor, de

0: 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Bom dia, Padre Rodrigo.
1: Simar, muito bom dia, que Deus abençoe e bom dia a todos os amigos e amigas ouvintes aqui da Rádio Central, muita paz e muita luz nesta manhã chuvosa de segunda-feira. Meus amigos, minhas amigas, nós começamos mais uma segunda-feira, né? Mais uma semana e esta é mais uma oportunidade que Deus nos concede para recomeçar, aprender e também para vencer. E olha, que a sua semana seja guiada pela fé, seja fortalecida pela esperança e abençoada pela paz de Deus. E eu quero dizer aqui, olha, não importa como foi a semana passada, porque muitas pessoas, né, tiveram uma semana passada cheia de problemas. Eu quero que você saiba que hoje é um novo dia e Deus está cuidando de você. Então, meu amigo, minha amiga, confia. Siga em frente no seu caminho, acredite, porque, olha, coisas boas podem acontecer quando nós entregamos o nosso caminho ao Senhor Bom Jesus. E é por isso que eu quero convidar você a estar presente nas missas amanhã, terça-feira, na nossa paróquia Bom Jesus, no Jardim Santa Lúcia. Gente, amanhã o padre vai distribuir o pão bento para todos os devotos presentes na missa. Você vai receber este pão abençoado e nós vamos rezar para que o bom Jesus, o bendito Filho de Maria, abençoe você e toda a sua família. E se você precisa de ajuda espiritual, esteja presente em uma das missas. Amanhã, terça-feira, missas de cura, libertação e exorcismo com a novena de Santo Expedito. Anote aí os horários das missas: 9 da manhã, a primeira missa; 3 da tarde, a segunda Santa Missa; e 7:30 da noite, a terceira Santa Missa. A paróquia Bom Jesus fica ali na Avenida Carlos Lacerda, 226. Avenida Carlos Lacerda, 226, no Jardim Santa Lúcia. Gente, esta é a mesma avenida do terminal de ônibus da Vila União. E você é o meu convidado, minha convidada especial. Olha, coloca a sua fé em ação, esteja presente. 9 da manhã, 3 da tarde, 7:30 da noite. E a paróquia Bom Jesus fica na Avenida Carlos Lacerda, 226, no Jardim Santa Lúcia. Vamos agora rezar, gente? Vamos formar a grande corrente de preces do rádio. Senhor Bom Jesus, Filho da bendita Virgem Maria, eu peço neste momento, abençoe esta pessoa que reza comigo, a sua casa, a sua família, e conduza, Senhor, esta multidão de pessoas às santas missas de amanhã. Eu peço em nome do Pai, do Filho e do Espírito Santo. Amém. Meus amigos, minhas amigas, continuem ligados aqui no Show da Manhã com meu amigão Desi Marlente. Fiquem com Deus e até amanhã nesse mesmo horário.
0: E agora na Rádio Central, a participação dos nossos ouvintes. 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

momento da oração da Rádio Central, vamos recordar Monsenhor Geraldo Azevedo, o Padre Geraldo, da paróquia de Nossa Senhora do Carmo, da matriz de Nossa Senhora do Carmo, ele que foi o fundador da Rádio Central e deixou uma linda mensagem em homenagem a Nossa Senhora. Ele deixou uma mensagem falando sobre fé. Na Rádio Central, Padre Geraldo Azevedo e a maravilhosa oração à Nossa Senhora, a Ave Maria.

A fé valoriza as nossas ações. Tudo que é feito com fé tem um mérito grande na vida da gente. Deus não olha o que fazer. Quantia para Deus não interessa, ele é infinito. O bastante para Deus não interessa, ele é infinito. Tudo que vem de fora não acrescenta e nem tira nada de Deus. Então, o que valoriza as nossas ações não são as grandes horas que fizemos, as grandes obras, mas como fizemos com fé.

0: Pedro.
1: Ele é o padroeiro da natureza. Ele é o padroeiro dos animais. Ele é o padroeiro dos mais simples, dos mais pobres, dos oprimidos, daqueles que não têm casa para viver ou para morar. Ele é o padroeiro da paz. Ele é São Francisco de Assis, que deixou uma linda mensagem. Uma mensagem que nos emociona todos os dias. A oração pela paz, a oração de São Francisco de Assis, na voz do saudoso locutor Cid Moreira.
2: Senhor, fazei de mim um instrumento de vossa paz. Onde houver ódio, que eu leve o amor. Onde houver ofensa, que eu leve o perdão. Onde houver discórdia, que eu leve a união. Onde houver dúvida, que eu leve a fé. Onde houver erro, que eu leve a verdade. Onde houver desespero, que eu leve a esperança. Onde houver tristeza, que eu leve a alegria. Onde houver trevas, que eu leve a luz. Oh, Mestre, fazei com que eu procure mais consolar que ser consolado, compreender que ser compreendido, amar que ser amado, pois é dando que se recebe.

0: Virgem Maria. Ó Mãe de nosso Senhor e Salvador Jesus Cristo, que nunca deixa de nos amparar e vir em nosso socorro, e a quem Deus encarregou de desatar os nós da vida de seus filhos aflitos. Em suas mãos não há nó que não poderá ser desfeito. A Senhora conhece nosso desespero, nossa dor. Volte seu olhar sobre nós. Veja o emaranhado que há em nossas vidas, o quanto estamos amarrados por conta destes nós. Mãe, ó Mãe, por sua graça intercessora junto a seu filho Jesus, ninguém, nem mesmo o maligno, poderá nos tirar do seu precioso amparo, porque confiamos a Senhora os nós que nos amarram. Receba em suas mãos estes nós que estão amarrando nossa vida e humildemente pedimos: desata esses nós para a glória de Deus e para todos sempre. Que todas as dificuldades sejam superadas, que todas as barreiras sejam derrubadas, que todos os caminhos sejam abertos e que surjam todas as oportunidades de bem a nós reservadas por Deus. Humildemente, pedimos que ninguém tenha força e poder de nos prejudicar, que nada tenha força e o poder de interferir em nossa vida, em nosso trabalho e em nossa saúde. Porque a Senhora é nossa esperança. A Senhora é nossa consolação, é nossa força. Ouça nossa súplica, nos guardando, nos guiando e nos protegendo, ó seguro refúgio. E à Senhora seremos profundamente gratos. A seu filho Jesus, eternamente gratos. Divino Pai eterno, obrigado por tantas e tantas e tantas graças, verdadeiros milagres que o Senhor nos concede todos os dias aqui, nesse horário, pela intercessão de Nossa Senhora, desatadora dos nós. E chegou a hora da gente ir para a cidade de Curitiba, para ouvirmos todos juntos a emocionante mensagem do Padre Reginaldo Manzotti. Todos os dias, ele nos deixa uma mensagem de fé, de otimismo, de esperança. E hoje, também, ele nos deixa essa mensagem emocionante. Direto de Curitiba, Padre Reginaldo Manzotti. Bom dia, Padre Reginaldo!
1: É só o amor! Bom dia, querido povo de Deus! É só o amor! É o amor que realmente faz a diferença em nossas vidas. Ressalta exatamente a paz e a luz que dá sentido à nossa existência. Hoje, segunda-feira, vamos juntos pedir, suplicar e dizer: Senhor, eu te consagro cada minuto desta semana e fazei-me amar, Senhor, em nome do Pai, do Filho e do Espírito Santo. Amém. Jesus misericordioso, eu confio e professo na tua misericórdia e é movido por este desejo que apresento neste momento de oração minhas preces, súplicas, mas principalmente minha ação de graças. Graças recebidas não por ser merecedor, pois tenho consciência que não sou digno, mas fruto de tua bondade e de tua infinita misericórdia, Jesus. Louvado sejas por todas as bênçãos derramadas. Jesus, o dia começa. E entrego todo este dia pedindo a vossa misericórdia. Fortalece-me, ajude-me no discernimento e mesmo nos momentos de dificuldades, que a vossa misericórdia seja maior que os problemas. Quero colocar, Senhor, este dia de diante de teus olhos. Quero apresentar minhas queixas, dificuldades, sofrimentos, unindo-me a todas as pessoas que sofrem e que confiam no teu poder misericordioso. Jesus, movido pela misericórdia, acolheste as multidões. Tomado de compaixão, atendestes a todos e a cada um, libertando-os, curando-os. É por isso, Jesus, que coloco o dia de hoje, cada passo, cada decisão, cada agir, movido pela mesma compaixão, Senhor. Atenda as minhas preces, escute os meus apelos. Jesus, acolhe de modo particular os doentes, os acamados, os que vão para a cirurgia, os que se recomendaram às orações. Misericórdia, Jesus, para com os desempregados. Misericórdia, Jesus, para os que estão em crise de matrimônio. Misericórdia, Jesus, para os que estão depressivos. Jesus, eu confio na vossa misericórdia. Pai nosso, que estais no céu, santificado seja o vosso nome, venha a nós o vosso reino, seja feita a vossa vontade, assim na terra como no céu. O pão nosso de cada dia nos dai hoje, perdoai-nos das nossas ofensas, assim como nós perdoamos a quem nos tem ofendido, e não nos deixeis cair em tentação, mas livrai-nos do mal. Amém. Jesus, eu confio na vossa misericórdia. Bom dia a todos.

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0: Ele é o padre mais milagroso do Brasil. Milhões de pessoas vieram até ele durante os anos em que ele foi pároco na cidade de Tambaú. Pessoas que vinham do Brasil inteiro e até mesmo do exterior. Pessoas que vinham atrás de milagres. E muitos milagres são relatados, muitos milagres aconteceram. Tanto é que ele foi beatificado e em breve ele será canonizado. Virará mais um santo brasileiro. É o padre Donizete Tavares de Lima, o padre Donizete de Tambaú. Na sua milagrosa oração, na sua milagrosa bênção, bênção em latim, a bênção do padre Donizete.
4: Oremos, Deus, por essa praça de criaturas vistas, preste colégio, é de um lugar de um povo, eu só pedi de ter Cristo sobre nosso amém. Benedicto, tene potente, pater, filho e Espírito Santo, descende vós, para este tempo.

0: Vamos acompanhar agora uma entrevista de Fábio Júnior falando sobre sua vida, sobre a música Pai, sobre sua mãe, a separação de seu pai. E ele já começou falando que quando criança ele já sabia o que queria fazer na vida.
1: Já sabia o que eu queria ser com 10 anos de idade. Com 12 eu já estava trabalhando na miniguarda. Aí depois veio o grupo vocal com meus irmãos. Depois veio o Uncle Jack, Mike Davis. Aí, Fábio Júnior. O programa chamava Aleluia. Era com o Silvio Brito na TV Tupi. E o Silvio foi muito generoso, porque ele já era um cara bombadaço, estourado, e topou dividir um programa comigo, que foi ideia do Caio Gadia, um grande amigo na época. E o que foi que você perguntou mais?
2: E como que começou o processo de composição pra você? Quando que isso começou, de que forma se apresentou pra você?
1: Eu comecei a compor com 13 anos, foi a primeira música que eu fiz. Pra Martinha, da Jovem Guarda. Você nem sabe o que é isso. Você também não, porra. Então só nós aqui, ó, porque eles não sabem, né? São um pouco mais novos do que eu. Mas foi isso, com 13 anos eu comecei a compor. E não parei. Porra, Laura, acontece de tudo que é jeito. Se eu tiver aqui a gente falar alguma coisa, você falar alguma coisa, alguém falar uma coisa que grita pra mim, assim. É que nem um texto, você tá lendo alguma coisa e fala, caramba, isso aqui. Eu paro na hora e falo, dá licença, gente, desculpa, paro e vou escrever, compor, tocar. A música Pai foi a mais, continua sendo a música mais importante da minha carreira e que alavancou tudo assim na minha vida profissional, né? E é que o pai estava separado da mãe, enfim. E aí, graças a Deus, eu consegui mostrar a música pra ele antes dele partir pra andar de cima. E foi, acho que a coisa mais emocionante, assim. Senta aqui que o jantar. Mas como compositor, como cantor. E acabou indo pro Ciranda Cirandinha, né? Que era um seriado. Aí a Janete Clare, que era autora de novela, uma das mais tops, assim, que a gente saiba. E ela assistiu o Ciranda Cirandinha e resolveu colocar a música Pai como tema da novela. Que eu achei uma coisa, porque a música é muito lenta, é triste e muito longa, até mais de 5 minutos. Quando eu fui gravar, que coisa doida, agora começa a lembrar de um monte de coisa. Quando eu fui gravar, que eu era um ilustre desconhecido, então o Ciranda, que o Daniel Filho me deu essa oportunidade, ele ia mostrar só uma estrofe. Ó, Fabinho, no final você toca aquela música que você fez lá, mas ela é muito comprida, eu vou botar só um pedacinho. Nada, ele fez uma surpresa e colocou a música inteira. O último, a última cena que tem assim do episódio, que chama Toma Que Filho É Teu. Era um por mês, né? Eu comecei a tocar, a gente tava na sala, a Lucélia, a Denise Bandeiro, Jorginho Fernando e eu. E aí comecei a tocar, como a gente ficou por ali, eu toquei a música inteira, né? Não ia parar. Aí, pô, surpresa, o Daniel botou a música inteira no final do episódio que foi pro ar. E ela já é comprida, né? Longa e mais de 5 minutos o tempo dela. Mas o original acho que daria uns, sei lá, uns 10, 12, 15 minutos. Porque tem algumas coisas que eu começo a escrever e eu não paro mais. Aí vira um gatilho pra um monte de coisa que eu quero falar. E a letra da música Pai foi assim, acabei tirando algumas estrofes, porque senão não ia. Ia virar o Legião, com 12, 15 minutos dá pra fazer um filme, caramba. Enfim. Ela nem sei onde tá o original, preciso achar. Meu pai estava morando num hotelzinho, esqueci o nome do bairro de São Paulo. E eu sempre fui muito próximo dele, né? Na separação eu fiquei assim, mais colado nele. Enfim. E eu fiz, eu lembro que eu estava. Eu lembro que eu não lembro onde eu estava. Mas eu sei que a hora que eu acabei de gravar, que eu vou escrevendo, às vezes junto a melodia, enfim, vou tocando. E do jeito que saiu ali, aí eu fui pessoalmente mostrar a música pra ele. Foi. Eu já tenho fama de chorão, né? Você imagina o que foi. Meu pai separado da minha mãe. Tinha que encontrar com ele escondido pra ninguém saber.
0: Uma entrevista que ouvimos aí do Fábio Júnior ao YouTube, ele contando resumidamente sua história, a história da música Pai, a história também do pai dele. Uma emocionante história que estamos contando aqui no Show da Manhã, a história do cantor Fábio Júnior. Final do programa. A todos que nos acompanharam desde as 7 horas da manhã, meu muito obrigado. Ao André Pereira também, o meu muito obrigado, André. Deus lhe abençoe. Muito obrigado mesmo. Tá chegando a partir de agora, Soninha Amaro, Rony Viana. Vem aí mais um A Hora é Agora. Fiquem todos com Deus. Que Deus abençoe cada lar. Que Deus abençoe cada pessoa que acompanhou mais uma edição do Show da Manhã. Grande abraço, fiquem com Deus e tchau, gente. Tchau, abraço.

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0: seu dia mais feliz aqui pela Rádio Central. Ela tá chegando, Sônia Amaro e você, tudo a ver. Depois desse lindo especial do Fábio Júnior com o Decimar Leite, quanta coisa que eu não sabia do Fábio Júnior, fiquei sabendo aí, fiquei sabendo. Obrigado dele aí, ó.
1: Obrigado.
0: Valeu, Fábio Júnior. E amanhã tem mais, André? Amanhã, Roberto Carlos, amanhã, é isso?
2: Esse cara sabendo. Sou eu.
0: Amanhã, tá todo mundo nas vinhetas aqui, ó. Os caras tocam música na programação da rádio e até nas vinhetas aí, vale. Isso é que é sucesso, hein? Isso é que é ser famoso. Muito bem, gente, o meu nome é Rony e a Soninha tá chegando, tô aqui começando a hora e agora na Tuclim, comigo André Pereira, um dos maiores sonoplastas do país.
3: Brasil!
0: Do Brasil! Bom dia, André.
2: Esse cara sou eu.
0: É ele mesmo, não tenha dúvida, não tenha dúvida, falar em Brasil um a um, hein?
2: Sim.
0: O povo não gostou muito, não.
2: Ai, que vergonha.
0: É, o povo achou que foi meio vergonhoso mesmo lá, demorou muito, né? Tudo.
3: Brasil.
0: Se não fosse o Vini aí achar aquele buraquinho ali no meio, não ia, ia ser duro, hein? Então, quer dizer, hoje tem, né, na jornada esportiva, no Jornal de Esportes, a equipe da Rádio Central vai comentar mais sobre o jogo de sábado. Vamos aguardar, não é isso? Vamos, está começando a hora agora na Tuclim, até o meio dia e meio, quando chega aqui o Almanac. Hoje, falando sobre o dia da conscientização e respeito às pessoas idosas, é isso mesmo, é isso mesmo. E com ela a gente começa a nossa mensagem positiva de hoje, falando sobre essa reflexão. A gente continua a reflexão sobre o tempo. Telefones, André, chama aí o número. O número para você ligar aqui pra Soninha. O WhatsApp é esse aqui, ó. Anota.

0: 98343497. WhatsApp, mande mensagem de áudio, mande áudio, mande áudio.
1: Mande áudio, mande áudio, não mande, não mande escrevendo não, que eu não sei ler não, mande áudio.
0: É isso aí.
1: Entendeu? Mande áudio.
0: Mande áudio, bom, mande áudio que manda escrevendo não. Porque não dá tempo de ler também aqui. A gente até sabe ler um pouco, mas é áudio é mais rápido, tá bom? E também e no fixo, o fixo é esse aqui. Anota aí, direto da produção. Essa jingle parece meio indiano, né? Toca aí, André, toca aí. Ó. Todo mundo dançando, cantando aí com o nosso número. Ó.

0: você vai falar.
1: É isso aí, não esquenta, só liga 3741-4040. Não esquenta, o que você ligar vai conseguir falar com a gente, combinado? Vamos lá então, nós estamos juntos às 11 horas e 10 minutos, daqui a pouquinho a Soninha vai trazer para você qual é a promoção de hoje da Natuclean. É, continua no clima da Copa do Mundo por lá. E a nossa mensagem positiva, só para ir adiantando aqui o lado da Soninha, que tá estacionando aqui, né? Aqui é difícil de achar vaga, né? Nessa hora.
2: Uhum.
1: É, então tem que já tá entrando ali no estúdio já. A nossa mensagem positiva de hoje, continuamos com a reflexão sobre o tempo, né? Hoje é o dia mundial de respeito às pessoas idosas. E para aquelas pessoas que já chegaram aos 50, aos 60, aos 70 anos e que ainda carrega aquela sensação de que poderia ter feito outras escolhas. Mas a verdade é única. Você fez o melhor que podia de acordo com aquele momento da sua vida. Então, se livre da culpa, pois ela é uma ilusão de que o passado ainda pode ser mudado, e não se muda o passado. Não se muda o passado. Vamos ouvir e entender melhor esta lição que o tempo nos ensina na mensagem de hoje.
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4: Muita gente acredita que depois dos 50, a vida entra num ritmo mais lento. Que é hora de se conformar, aceitar o que deu e o que não deu, e apenas esperar o tempo passar. Mas quem disse isso? Quem foi que colocou na sua cabeça que envelhecer é o mesmo que parar de viver? A verdade é que chegar aos 50 é uma das maiores bênçãos da vida. Você já parou para pensar em quantas vezes se sentiu culpado por algo que não fez, por uma oportunidade que não aproveitou, por um sonho que deixou para depois, por uma escolha que hoje talvez faria diferente? A culpa é uma daquelas coisas que a gente vai acumulando sem perceber. No começo parece pequena, uma lembrança aqui, um arrependimento ali, mas com o tempo ela cresce e começa a pesar no peito. Muita gente depois dos 50 carrega essa sensação de que poderia ter sido mais. Poderia ter viajado mais, amado mais, se arriscado mais, cuidado melhor de si. Só que a verdade é uma: você fez o melhor que podia, com o que tinha e com o que sabia naquele momento. Isso é algo que pouca gente fala, mas é real. Lá atrás, talvez você não tivesse as mesmas forças, a mesma clareza, o mesmo tempo ou até o mesmo apoio que tem hoje. Então por que se culpar? Por que carregar uma dívida emocional por algo que já passou? A culpa é uma ilusão que tenta te convencer de que o passado ainda pode ser mudado. Mas ele não pode. O que pode mudar é o significado que você dá a ele. Cada erro, cada escolha, cada renúncia, tudo isso construiu quem você é hoje. E mesmo que tenha doído, foi isso que te deu sabedoria, coragem e uma nova forma de enxergar a vida.
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1: A culpa é aquilo que a gente leva conosco, e que precisamos tirar esse peso constante. Porque a culpa, ela impede a gente de seguir em frente, mesmo quando tudo que já podia ser feito, foi feito. É o que disse essa mensagem, né? Não é responsabilidade. Às vezes você pergunta: eu realmente estou assumindo esse peso? Tem como eu corrigir isso? Tem como eu reparar isso? Aceite de que não é possível mudar o passado. O aprendizado pode influenciar o futuro, mas não altera o que já foi. O que já foi, já foi. Então, se você já passou dos 50, está chegando aos 60, enfim, já passou tudo o que tinha que passar na vida, já fez toda a sua história, evite transformar um erro em uma identidade que você vai seguir para sempre. O erro é... todos cometemos erros. Compartilhe com você mesmo. Se a culpa é persistente, especialmente vem acompanhado de ansiedade, de tristeza intensa, interferindo na sua vida diária, procure até mesmo uma ajuda profissional. Se um amigo querido tivesse cometido exatamente o mesmo erro que eu condenaria por

0: Segunda-feira! Segunda-feira gostosa, do jeito que a gente gosta, hein? Mas tá demorando pra enxugar roupa, né, gente? Nunca vi um tempo assim, mas tá bom, né? A gente não pode exigir muita coisa, não, né? A gente quer sol, a gente quer chuva, a gente quer tempo bom, a gente quer meia estação, não, mas tá bom, né? Tá bom, graças a Deus, estamos aqui hoje iniciando mais uma semana com Deus, abençoando, né? Obrigada, Rony, abriu o nosso programa que eu tive um... Você sabe, dia de chuva, o trânsito fica complicado, né? Mesmo que seja perto... A gente atrasa um pouquinho. Peço desculpa e obrigada, Oliviana. Você ainda vai levar um cartão amarelo, meu. Tá? Bom, amarelo. Aí é um pulinho pro vermelho. André Pereira. Bom dia, bom dia.
1: Bom dia!
2: Esse cara sou eu.
0: Esse cara é ele, gente. Então vamos que vamos, né? 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Ô, gente, não queria nem falar nisso. Brasil, tava devagar.
3: Brasil!
0: Advogar. Depois eu quero a sua opinião, viu? O que você achou? No primeiro tempo, eu só vi a bolinha lá em Marrocos, no pezinho dos Marrocos. Aí eu falei, mas será que eles estão cansando Marrocos para poder fazer o gol? Aí melhorou um pouquinho, aí depois Marrocos fez o gol.
4: É brincadeira, meu.
0: Aí continuou meio lento, mas aí espertaram um pouquinho mais.
3: Brasil!
0: Aí o Brasil fez o gol, parabéns, parabéns. Mas que dificuldade, hein? Que dificuldade. Tava lento que eu que não entendo nada de futebol, nada.

0: A Julinha assistiu o jogo inteirinho comigo e o Rony. Tava lento, mas ainda bem que o Vini salvou, hein? Porque, ó, a zero não dá não, né? Então vamos que vamos, nas próximas com certeza vai ser melhor. Será que o Brasil esse ano 2026 vai ser campeão, gente?
1: Será?
0: É, com o que mostrou é perigoso, hein? França, Alemanha, tô pensando aqui, hein? Pensei ontem, falei, aperta o pé aí, Brasil. Então vamos que vamos, gente, é o gol da economia. 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
3: 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Por favor, que horas são?
0: Acerte seu relógio, 11h23. Vamos que vamos aqui? É pra mim. Eu acho que é pra mim. Vamos lá. Bom dia, minha amiga. Cadê minha amiga? Calma aí. Vou abrir. Você vai abrir aí, André? Abre.
1: está falando aqui. Bom dia, Soninha.
4: Bom dia, tudo bem aí?
1: Tudo bem, aqui não. É a Beth do Jardim Monte Alto que está falando aqui, tá tudo bem. Soninha, mas que dia lindo e maravilhoso que tá hoje. Ai, só fico aqui, ó, olhando aqui a minha vista que eu tenho aqui da cozinha. Uma mata maravilhosa, tá
4: tudo
1: linda.
4: Nublado.
1: Ai, como Deus é maravilhoso, não?
4: Bom,
1: eu
4: demais.
1: Amo dia assim, muito bom. Então, quero desejar uma ótima semana para todos da família Central. Soninha, coloca meu nome em oração e toda a família Lino. Um ótimo dia a todos.
4: Tá bom,
1: beijo,
4: Maria.
1: Soninha.
4: Maria Elizabeth, minha amiga, querida Elizabeth. Oh, é, eu saí hoje, ali por perto de casa, André, eu falei, nossa, eu não tô no Brasil, tô em outro país.
5: Ai, meu Deus.
4: É, sabe? Tudo nublado, parecia Londres, assim, sabe? Aí também, eu lembrei quando eu morava no sítio, quando eu tinha meus 14, 15 anos, né? É, lasqueira. Aí minha mãe levava eu de cobertor pra perua pegar o ônibus ali na, perto do sítio mesmo, né? Gente, que loucura, a gente lembra de tudo. E que saudade, meu Deus. A gente devia ter aproveitado mais isso, né? Já pensou em esperar o ônibus ali na estrada de terra? Ou depois foi o Jofre que foi pegar a gente da prefeitura? Aí ele ia mais perto, né? Da porteira. É, aí a gente ficava, ela embrulhava no cobertor, ela trazia o cobertor de volta para casa. Porque era muito frio. Garoa, né, André? Garoa. Mas você viu como tá hoje? Tá bonito. Você tem razão, viu, Maria Elizabeth? Eu gostei também. Bom dia para você. Como é que tá lá? Você tá aqui, né? Mas a sua filha, neta, Gerro, tá lá em... Lembra da Disney? Flórida, isso, Flórida. Tá tudo bem lá com eles, né? Beijo pra você, querida.
6: Oi, Soninha. Oi, Rony. Oi, família linda. Bom dia, né? Ainda bom dia, né?
4: Bom dia.
6: Cadê Soninha?
4: Tô aqui.
6: Sinto falta da Soninha.
4: Estou aqui.
6: Ô, Rony, uma ótima semana pra vocês aí, pra nossa querida, linda... Família Central, que eu amo muito, tá?
4: Tá bom.
6: E Deus abençoe todo mundo.
4: Dona Luzia, senhor Jânio, todo mundo aí, toda a família, Gabriele... E o netinho? Eu não... É Gabriel? Acho que é Gabriel. Arrisquei, porque eu tomo ômega 3, assim, são gêmeos. É, eu tenho uma leve impressão, né, Dona Luzia? Esclarece aqui pra mim. E a Rosângela, ó, sei de tudo, né? Toda a família, o senhor Jânio, um beijo. Tô com saudade do senhor Jânio. Faz uma musiquinha aí. Faz um jingle pra nós hoje aí. Canta aí um pouquinho pra gente. Não precisa ser muito grande, não. Mas hoje tá um dia da gente ouvir esse carinho de todo mundo, né? Ela perguntou, cadê a Soninha? Estou aqui. E agora estou aqui. Estou aqui, Dona Luzia. Dona Luzia, até a uma da tarde, até o meio-dia eu vou com André Pereira, eu ia falar Rony Viana. Até o meio-dia eu vou com Rony Viana, tá bom? 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
7: Bom dia, Sônia Amaro, bom dia, Rony, bom dia, André. Deus abençoe essa segunda-feira de vocês todos,
4: Marisa.
7: Aí. Ô, Rony, Sônia Amaro, eu quero participar da oração do Poder Jesus,
4: já
7: também
4: tá
7: colocando meu nome, nome da minha filha Ana Paula, minha neta Charles Maitê, do meu Gerro Igor, de todos vocês aí da rádio.
4: Família, né?
7: Da minha irmã Marlene, do Anjo, de todos meus irmãos e irmãs. Enfim.
4: Amém.
7: De todos que estão ouvindo a gente, Sônia Amaro. A paz do mundo, Sônia Amaro. Bom dia pra vocês aí. Bom dia, André.
4: É só que a
7: Deus
4: gente pede.
7: De vocês todos, viu?
4: Obrigada, é a paz no mundo. Ô, oh, paz é tão bom, né? Paz... É bom, tranquilidade para andar na rua. Cambuí não pode mais andar, né? Não pode mandar de correntinha, não. Pode andar mais não.
8: Não.
4: E nem correntinha banhada. Banhada a ouro. Só porque pensa que é ouro. Não pode andar mais nada. Tem que andar daqui a pouco pelado. Roupa boa também não pode, porque aí manda tirar a roupa. Tênis também não pode. Tênis de marca. Sei não.
8: Bom dia, Sônia, tudo bem?
4: Tô bem.
8: Meu Deus, que tempinho é esse, hein?
4: Aí a roupa não enxuga.
8: Ninguém vai ter mais roupa pra usar?
4: Não
8: seca a roupa? É, Sônia, também não entendo de jogo não, mas o Brasil, ele começa a fazer umas orações aí, ficar de joelho, porque senão ele vai deixar nós muito tristes.
4: Nossa, foi feio.
8: O tempo é bom, né? Mas o duro que é assim, as roupas não secam, né?
4: Falei pra
8: Júlia. Mas tá bom, é a vontade de Deus, não é a nossa.
4: Isso, é o que eu falei, falei pra Júlia e pra Bruna. Gente, o meu varal tá cheinho assim, ó, tá cheinho de roupa, mas já estão quase, quando dá um solzinho eu abro lá e já levo na arara, pronto, já fica melhor, mas tá quase, hoje eu tô usando uma calça que tem chutinha, mas também 2 dias, né? Tem que comprar um secador agora, né, André? Porque o tempo tá tão mudado, a gente nem sabe, né? Mas vamos agradecer a Deus, eu uso... Você usa essa blusa 2 dias, 3 dias, essa de frio, André? Você lava? Não, não pode lavar, não. Você usa, né? É, quantos dias, 20 dias, talvez. Dá mãozinha pro Rony. 15, 20 dias é demais, né, Leti? Ai, ai, esse blazer aqui que eu tô uso hoje. Pô, eu troco, uso preto amanhã, depois volto com esse. Aí vai em algum lugar, joga álcool e pendura. Loucura, gente. Não tá enxugando nada, não. Pode...
9: Oi, Sônia, bom dia, tudo bem com você? Comigo está, graças a Deus. Eu quero, por favor, que você ponha o nome da minha família na oração, em agradecimento do meu filho, do meu neto Edros, que ele sofreu um acidente, ele está ótimo, graças
4: Amém.
9: A Deus, está recuperando. E, nossa, nós ficamos preocupados, mas está tudo bem agora.
4: Amém.
9: Então tá bom, viu, Sônia? E todo o nome de todas as pessoas que precisam na oração, né?
4: Tá
9: a
4: bom.
9: Minha família, a sua família, a família do André e a família central.
4: Tá então, certo.
9: Obrigada, Sônia. Tudo de bom pra você.
4: Obrigada, meu amor. Obrigada. Hoje ainda, na segunda hora, você tem o Padre Vieira. Antes do Padre Vieira, você tem a nossa oração do poder de Jesus, simples e forte. E depois vem o Padre Vieira. Agora é quarta-feira, depois de amanhã, né? Depois de amanhã. Conversei mais de meia hora no sábado com o padre. Mais de meia hora, gente. Muito interessante, muito interessante. Nós temos que cuidar mesmo, tá bom? Já cuidando as coisas acontecem, mas nós temos que fechar o corpo, né? É, tirar as pedras do caminho, assustar o inimigo, né? Tô falando assim, palavras popular. Tá bom? E a gente seguir com Deus. E ele é bom. Mas a capelinha também ajuda muito. Hoje também tem E Se Fosse Você? Tá bom? Fique atenta nos nossos telefones, que são esses aqui, ó. Jingle!

0: isso, aqui você fala com a gente, que aqui você tem uma amiga, tem amigos, de verdade, viu, minha amiga? Eu quero agradecer você e meus amigos também de deixar eu entrar na sua casa. 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Minha amiga, o nosso amigo, que hoje não tem pintura não, né? Pintura de casa pro lado de fora não tem não, né? Hoje não. Os fios lá da chácara tá enrolado também, por quê? Não dá. A chuva não para, né? Mas a gente tem que ter paciência, e paciência é duro, né? O Rony ontem falou, deixa eu tomar um Ansioclin. 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
1: Tome.
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0: Eu não sei por quê, porque a gente dorme melhor. Você quer também um Ansioclin? 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Bate até no coração dele, assim, ó. 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O que é isso? Manda pra gente aqui, eu vou fazer o pedido, tá? Fazer o pedido. Deixa eu ver a Léo aqui. Já já ela vai mandar um recadinho pra pedir, Sônia. Pede.
2: Obrigado!
0: Aí. Tá bom? Vamos sair pros comerciais, André, e eu volto num minuto. 11:34.

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3: É, já tá na hora da gente ir pra nossa receita, mas deixa eu. 11 horas e 37 minutos. Deixa eu ir até Itatiba. Aqui que bonitinho.
4: Bom dia, Sônia Mário. Tudo bom? É Luiz aqui de Itatiba. Então, Brasil, Sônia. Olha, comecei a assistir no primeiro tempo. Falei, xiii. Ainda bem que empatou, né?
3: Sim.
4: Mas não vai trazer taça nenhuma, não, viu, Sônia? Eu acho.
3: É.
4: Porque ontem a Alemanha enfiou 7-1 no time lá.
3: Nossa,
4: que eu tava vendo.
3: Nossa, coitado.
4: Olha, vai ser difícil pro Brasil.
3: É, tô cismada disso.
4: Tem muito time bom aí. Tá bom, Sônia?
3: Tá bom.
4: E peço pra você mandar oração pra minha família, pra mim, Luiz, pra Vilma, tá bom?
3: Tá bom.
4: Pro meu irmão Ademir, meu filho André. Boa semana pra nós, Sônia.
3: Ademir, André.
4: Vamos ver sexta-feira o Brasil.
3: Ai, tô louca pra chegar sexta pra eu assistir. Ele falou a verdade. Olha que chegar a Alemanha, meu Deus do céu. Daquele jeito, né?
5: Ai, meu Deus.
3: Fraquinho, fraquinho. 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
3: A hora é agora, gente. 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Ontem eu dei o xarope da vovó. A Júlia tava assistindo o filme com a Bruna. A Bruna tá em casa. E ela adorou, viu, massa? Ela já comeu a parte dela, já tá comendo do picles, tá? Obrigada. O meu já acabou, viu? Não deu nem tempo. Não deu nem tempo. Uma delícia. 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Você lembra dessa salsicha? Quando eu comecei a namorar o Rony, a dona Eva, mãe do Rony, tinha um bar perto da casa em Aguaí. Ela já não estava mais no sítio. Ela estava lá em Aguaí. Então, a gente chegava, olha, da água na boca. Aqueles potão assim em cima, sabe, do balcão? Gente do céu, que delícia! Só que a dela era bem grossa, acho que ela deixava cozinhar bem, né? Cozinhar. Aí colocava ali, deixava. Que delícia, saudade daquela, viu? Olha, 1982. Vamos então? E o pastelzinho que a dona Eva fazia de carne? Pastelzinho de carne a gente tomava com pingado. Nossa, era tudo de bom naquelas mesinhas simples, sabe, dentro do barzinho? Era bom, hein? Era bom demais, saudade, coisa simples. A gente pode comer caviar, lagosta hoje, tudo. Tudo, né? Frutos do mar. Mas tem coisa que a gente não esquece, né? Fica no paladar, fica no coração, fica na memória. Você comeu também salsicha em conserva quando era jovem ou criança? Quando eu era criança, minha mãe não fazia, não. Era salsicha daquela qualidade boa, que hoje é caríssima, que vinha com plastiquinho, sabe? Oh, aquilo era bom. Agora, na parte de 82, eu já comecei a comer o picles. Que picles? O que? Salsicha em conserva, da dona Eva. Então, vamos lá, então, fazer essa. Meia xícara de chá de vinagre. Ó, é o vinagre de vinho branco, tá? Ou de maçã. O vinagre de vinho branco ou de maçã. Então, meia xícara de chá de vinagre. Meia xícara de chá de água. Uma colher de sopa de sal. 500 gramas de salsichas. 3 cenouras em pedaços médios. 1 pimentão amarelo. Em pedaços médios, o amarelo. Tá bom? Você vai ocupar também 10 mini cebolas, sabe aquelas cebolinhas pequenininhas, sem casca, e 3 folhas de louro. Agora vamos fazer essa. Em uma panela grande com água, ferva 1 vidro grande. Primeiro você vai ferver, tá? O vidro grande com tampa por 15 minutos. Retire com cuidado para não se queimar. Coloque de boca para baixo sobre um pano de prato bem limpo, limpo, limpinho, para secar e deixe esfriar. Você não enxuga ele, não. Você deixa, tá bom? De boca para baixo. Põe ele em cima de um pano de prato limpo. Aí você deixa secar sozinho. Se não, com um pano bem limpo, bem limpo, você seca. Aí você vai deixar secar e deixa esfriar. Em uma tigela, misture o vinagre, a água, o sal e reserve. Corte as salsichas em 3 partes e coloque-as no vidro esterilizado. Quase que não sai. Não começa não, viu, André? Vamos ver se eu consigo falar. Tá frio por isso. Esterilizado. Tinha que rir. Com as cenouras, o pimentão e as mini cebolas inteiras, intercalando os ingredientes no vidro. Aí adicione as folhas de louro, não muitas, viu? Senão fica muito forte. Despeje e misture, tá? Mistura de vinagre. Aí despeje a mistura de vinagre e tampe o vidro, tá? Já tá tudo friozinho, né? Leve à geladeira por 3 dias para pegar bem o sabor antes de servir. Quando eu faço, é raro, mas quando eu faço, não chega nem no segundo dia. Acaba. Sirva acompanhado de fatias de pão. Tá com água na boca? Ó, a gente fala em limão, vinagre, tudo que é picles. É, em conserva da água na boca, né? 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
2: Bom dia, Sônia Amaro. Quem tá falando aqui é essa grande, essa xará. É, poderia pôr o nome de toda a minha família cristã numa oração. a família da tia do meu marido, que ela também está com gripe, né? Romilda Aníbal, o marido dela, Antônio Aníbal, a família da minha irmã Campos, para todos vocês aí da rádio. Ai, Sonia, eu não sei, a minha filha era, acho que viu falar no rádio, no celular lá, que o pai de santo falou assim que o Brasil vai perder. Eu não falei pra ela, quem sabe é Deus, meu filho. Deus não sabe. Vai fazer o quê, né? Se perder paciência, mas a gente não pode confiar em Deus, não. Deus sabe o que faz.
3: É.
2: Soninha, manda a receita pra mim.
3: Manda, Soninha, manda sim. É, Deus ajuda.
5: Uhum.
3: Aí do jeito que jogaram.
2: Ai, meu
3: pai
2: Deus!
3: Pai de santo, não sei não, já viu aí.
6: É brincadeira, meu.

0: essa sou eu, hein? Vamos colocar nossa amiga aqui também, gente. Vamos colocar todo mundo na oração, viu, Soninha?
1: Bom dia, Sônia Amaro. Tô aqui no trabalho, seu horário, seu programa, bem. Uma bela segunda-feira para você e todos os participantes central, tá? Que Deus abençoe você, sua família, grandiosamente. E Soninha, você coloca o nome do esposo na oração do nosso Pai Celestial, finalzinho do programa, para Roberto da Silva, para que traga bastante bênção para ele, tá, Soninha?
0: Tá bom, meu amor.
1: Agora está se recuperando bem, graças a Deus, depois da cirurgia.
0: Amém.
1: No dia 7 de julho, tá? Tá bom, bem? De abração pra todos vocês aí, tá bom, bem?
0: Que tá Deus bom, Alzira.
1: Grandiosamente. Tchau, bem.
0: Tchau, querida. Obrigada, viu? Ele vai ter uma boa recuperação, viu? Não se preocupa, não. Maria Tereza, tá tudo certo aí? Você pegou aquele e-mail que eu te mandei?
2: Oi, Sônia. Bom dia, Sônia. Maria Tereza.
0: Oi,
2: tudo
0: Maria.
2: Bem?
0: Tudo.
2: Sônia, coloca o nome do Henrique pra mim, Sônia. Já aprontou na escola, eu tenho que ir lá buscar ele.
0: Por quê?
2: Ai, como esse menino tá, Sônia do céu. Só Deus, né, pra me ajudar. E coloca o nome do Benício Rafael também, que já tá bem melhorzinho. E o meu, Sônia, que caiu um capote dentro de casa agora cedo, Sônia.
0: Oh,
2: machuquei meu braço. Tá doendo o braço,
0: cuidado,
2: pra caramba, mas não quebrou não, graças a Deus. Só inchou um pouquinho, mas não quebrou não.
0: Toma cuidado, hein?
2: E você coloca também o nome do Roberto, tá, Sônia?
0: Roberto, tá aqui.
2: E do Rodolfo, que saiu pra trabalhar com esse tempo de chuva, é motoboy, né?
0: Tá.
2: Ele fica preocupado. Então tá bom, Sônia, um beijo pra você, um abraço pro Rony, um beijo pras meninas. Fica com Deus.
0: Tá bom, querida, obrigada, viu? 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Vamos agora, 11h47. 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
0: 11h51 e ela quer dançar. 11h51 e ela quer dançar, vamos colocar no ar. Se a música a gente já tiver, de imediato, o André já vai tocar enquanto você vai ligando na Nato Clean. 19-3705-5400 é o WhatsApp. Já tem o WhatsApp aí? Então não se preocupa, fala eu quero. E já liga lá, tá bom? Ou eles ligam pra você.
4: Bom dia, minha Maru, tudo bem? Nádia de Vanusa. Vamos de música? Voyage
0: com V, viu, André? Bom, ó. Oh, mas eu não senti que você quer dançar, não. Olha, presta atenção, o frio.
4: Bom dia, minha Maru. Oi. Tudo bem? Nádia de Vanusa. Vamos de música?
0: Cadê?
4: Voyage.
0: Voyage, mas você viu? Vamos? A música pede mais alegria. Vamos de Voyage. A gente lembra? 1990 e pouco.

0: Essa é boa, hein? Obrigada, Nádia. Escolheu bem, escolheu bem. Quem mais aqui rapidinho, antes do meio-dia, que daqui a pouquinho entra a nossa segunda hora. Ele conseguiu gravar salsichas? Conseguiu em conserva, né? O meu amigo Carrijo, beijo pra você. Cidinha tá por aqui.
1: Bom dia, Solinha. Brasil jogou muito mal o primeiro tempo.
0: Pegou, né?
1: Mas eu acho assim, eu acho que não tinha entrosamento, né? Tava jogando muito mal. Aí a falta de entrosamento com a pressão da estreia deixou o Brasil meio abobado. Mas eu acho que tem jeito. Embora que me deixou preocupada, tá bom?
0: É, eu também.
1: E eu acho assim, tem que renovar um pouquinho aí essa seleção. E tem que ter entrosamento. Para ter entrosamento, tem que treinar a seleção brasileira desde sempre, não só no ano da Copa, entendeu?
0: É.
1: Mas vai dar certo. Sou brasileira com muito amor.
0: Amém.
1: E acredito, apesar da seleção, tá mal.
0: Tá mal,
1: né? O tempo melhorou. Foi muito bem o Vini, graças a Deus. E melhorou o segundo tempo. Mas
0: amém.
1: Tem que melhorar muito.
0: Tem.
1: Bom dia.
0: Olha, eu que não entendo, falei aqui, né? E nosso amigo Luiz falou aqui também que a Alemanha jogou aí, não sei com quem, né, Luiz? No seu áudio, se não me engano, 7 gols. Nossa. Então, vamos torcer pro Brasil, porque a gente é brasileiro, hã?
2: Foi contra o Curaçao, 7-0, né?
0: Foi.
2: Alemanha,
0: então,
2: Alemanha.
0: Pelo amor de Deus, então Alemanha, eu falei, Brasil.
2: Dá até um frio na barriga.
0: Imagina.
2: Quando lembra disso.
0: 7.
2: Falar 7-1, né?
0: Meu Deus.
2: O placar que tem 7, Alemanha ainda, ih, meu Deus.
0: É, eu tô com medo, Rony.
2: Se bem que o Curaçao, acho que é um time fraquinho, né? Mas mesmo assim.
0: É.
2: Tem que mudar, que nem a moça falou aí agora.
0: É, não.
2: Ué, não, não pode ser teimoso.
0: Tava devagar, né?
2: Lembra o time foi teimoso lá, viu no que deu, né?
0: É.
2: Não tem que ficar, vamos manter a mesma seleção até o final. Muda?
0: Muda pro.
2: Não, mas
0: eu
2: muda.
0: Eu fiquei lá, a Júlia assistiu de pé, ali ó, junto com a gente, primeiro, segundo tempo até o final.
2: Ficou correndo unha também lá.
0: É, nós queríamos lá ver mais, né? Eu falei 2-1, mas não deu, né? Mas deu 1-1, pra não passar tanta vergonha,
2: foi,
0: né?
2: Foi fraquinho, né? Todo mundo reclamou aí.
0: Mas pode ser melhorado, né, Rony? Que nem
2: tomara,
0: a Ana Cidinha falou.
2: Tomara.
3: Bom dia, abençoado, sou amado.
0: Oi.
3: Uma ótima segunda-feira.
0: Obrigada.
3: É a Creu.
0: Oi, linda. Obrigada aí. Todo mundo ligadinho aqui. Ô, Rony, nós temos um minuto e eu tô indo de baixo pra cima, certinho, viu, gente?
4: Bom dia, Soninha. Bom dia, ouvintes da Rádio Central.
0: Bom dia, Beth.
4: É a Beth Costa. Hoje tá um dia de chuva, mas temos que agradecer a Deus.
0: Amém.
4: Pela chuva.
0: Amém.
4: Né? E daqui a pouco eu vou pra minha hemodiálise.
0: Deus abençoe, querida.
4: O jogo do Brasil foi tenso.
0: Tenso.
4: Mas ainda bem que tem o Vini Júnior lá no meio, né?
0: Isso
4: não. Sônia. Sônia do céu, o que foi aquela moça que jogaram sem a corda?
0: Nossa, bicho.
4: Primeiro que não era nem pra ela ir num evento desse, né?
0: Sim.
4: Fazer um negócio desse.
0: Nossa, eu vi.
4: Arriscar a própria vida.
0: Nossa, ela foi direto.
4: Nossa, Sônia, esses alpinistas que vão escalar aquelas montanhas.
0: Amador.
4: Gosto é gosto, né?
0: Amador.
4: Ô, Sônia, dá um abraço aí no André.
0: Tá bom.
4: Que tá muito bom aí a sonoplastia, viu?
0: Tá bom.
4: Eu adoro a Rádio Central.
0: Obrigada,
4: sou ouvinte,
0: meu amor.
4: Um beijão a todos.
0: Ó.
4: Tchau.
0: Essa menina, né? Parece que, eu não tenho certeza, parece que não tinha alvará, né, Rony? Eu não sei se você soube, parece eu vi aí que não tinha alvará, por bocas.
2: É, não é, não, era uma atividade, pelas informações que a gente tem até agora, né?
0: Perigoso.
2: Era uma atividade que não era tava autorizada, não tinha, um grupo lá que foi lá e falou, ó, vamos jogar um povo aqui de cima da ponte.
0: Não pode.
2: É terrível, né?
0: Nossa, e outra?
2: Procedimentos de segurança padrão. Reflete a distração como as pessoas estão hoje. As pessoas estão hoje viajando, Sônia.
0: É, tá.
2: As pessoas não prestam atenção mais em nada, não prestam atenção nos padrões.
0: Será que ela não percebeu que ela não estava amarrada?
2: Não presta atenção, não confere nada antes. O celular tá acabando com a humanidade, bicho.
0: É, e outra coisa, gente, ó.
2: A falta de atenção, de uma maneira geral, né?
0: Eu acho, na minha opinião, que tem que ter um coordenador. Sabe um coordenador?
2: Uhum.
0: Um coordenador do lado, verificar, ó, vamos ver aqui, porque Os meninos são três, né, que estavam lá fazendo esse trabalho aí.
2: Isso.
0: Então, tem que ter um coordenador para verificar. E ela também teria que ver se está amarrado. Sabe quando a gente vai no parque? A gente não vê aqui, ó. Está bem fechado o negócio, ainda mais se seu filho ou sua filha vai. Né, tem que ver.
2: É uma procura por adrenalina, né? A gente tem que estar lá, cara. Legal, momento bom, bonito, todo mundo reunido, vamos lá, vamos viver a emoção forte, mas ó, você tem que controlar a sua emoção, sim, né? Também, você tem que entender que não é só, ó, vamos lá, vamos correr, vamos pro abraço.
0: Eu vi mais complicado. Vídeo, eu só vi a hora que noticiou, né? No jornal, só vi, mostrou, pof.
2: É terrível.
0: Aí eu já não tive mais coragem de ver mais.
2: Que, inclusive, pelo jornalismo tradicional, essas cenas nem poderiam ter uma repercussão. Nossa. Que teve em televisão, em rede social, uma cena muito pesada, realmente,
0: Mas, a
2: consequência, e agora está tentando encontrar aí o culpado. A administração municipal, que é a prefeitura de Limeira, fala que ali a jurisdição, quem cuida daquela ponte é o governo do estado. Então já está jogando culpa para o governo do estado que administra ali essa ponte que está. Ponte do Esqueleto chama.
0: É.
2: Né, em Limeira, gente, aqui do lado, no nosso quintal.
0: Olha,
2: coisa terrível.
0: Para fazer uma coisa dessa, tem que ter organização séria, tem que ter, né, Rony? Não é pulando com qualquer um, amarrando você
2: que
0: e soltando
2: isso,
0: você.
2: Cara
0: do céu, aquilo lá não existe.
2: Você não tá brincando de boia numa piscina, não é uma brincadeira, é uma brincadeira de, é alto risco.
0: Nossa.
2: É alto risco, é perigoso.
0: Gente,
2: é perigoso.
0: Não vai.
2: Tem que ter informação, tem que ter placa, tem que ter regulamentação, tem que ter alguém vigiando, tem que ter uma fiscalização.
0: Ô, Rony, e como a nossa.
2: Daqui, vou pular daqui da ponte.
0: Não.
2: Que isso, gente?
0: Não.
2: Me joga aqui, vai lá, vamos brincar. Ah, alegria.
0: Não.
2: Para com isso.
0: E outra coisa, que nem a minha amiga está falando aqui, é risco desnecessário. Ela escreveu risco. É desnecessário, gente. Mas eu acho que até pode, mas não daquele jeito. Né, uma fiscalização certa ali no
2: Sim.
0: local, porque parece que jogou um negócio pra ver cair uma pedra assim, sabe?
2: Nossa, terrível.
0: Vamos mudar de assunto porque é muito triste, mas eu espero que isso sirva de lição para muita gente que gosta de viver com adrenalina e prestar bem atenção, né? Prestar bem atenção nas coisas e ter mais vigilância, né, Rony? É vida, né, Rony? É vida ali, vida que tá ali.
2: Impressionante o caminho que a humanidade está tomando. Sonia.
0: Tem que tomar cuidado. E a gente tem que, os filhos, a gente tem que, mesmo que eles não escutem, fala, olha. Mas não escutam, né, Rony? Os filhos geralmente não escutam os pais, né? Mas dê uma atenção lá, pelo menos fala, olha, é grave isso que aconteceu, você não vai me pular. Você não vai me fazer, mãe, é que aconteceu com ela, tinha que acontecer. Né? Então, não é assim, a coisa ali foi grave, né, Rony? Então, preste mais atenção nessas emoções que você quer passar.
2: Terrível. E a morte está se tornando uma coisa tão banal, né, Sônia?
0: As pessoas morrem,
2: toda
0: a gente
2: hora
0: sabe.
2: Você vê aí, por um helicóptero que cai.
0: Você viu?
2: Seis pessoas morrem assim.
0: A Bruna falou para mim.
2: Aí essa moça nessa ponte praticando uma coisa para se divertir, a morte virou uma coisa tão superficial, tão...
0: Eu nunca vi um negócio
2: terrível,
0: igual dessa,
2: né?
0: Moça,
2: parece,
0: gente, que, assim, ó.
2: Nem a morte, o valor que se dá à vida, parece que nós não estamos dando valor à vida.
0: Não é, as pessoas não estão, o que você falou no começo aí, as pessoas estão muito viajando, desatentas,
2: né?
0: Com o que é certo, com o que é errado.
2: É terrível.
0: Viver o momento já era, viu, gente?
2: Falamos,
0: tem que
2: mais...
0: viver e pensar isso. Bem naquilo que vai viver.
2: Falamos mais sobre isso no Almanac hoje, daqui a pouquinho a gente volta, mais meia hora de Natuclean, um breve intervalo e já volta. Sônia Amaro aqui na Rádio Central de Campinas.
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1: É isso aí. Estamos de volta. Boa tarde, você que hoje sintoniza a Rádio Central no rádio convencional, no aplicativo, em todo lugar, onde você estiver, no som.

0: Boa tarde, Sonita.
1: Boa tarde, Rony Viana.
0: Como é que você tá? Tudo bem?
1: Tô bem, Rony. Tô bem também.
0: Vamos em frente com a nossa hora agora na Tuclin. 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

0: telefone fixo 971-483-497, a oração do meio-dia. Com Sônia Amaro. Soninha, quem está na nossa oração de hoje?
1: Todas as pessoas que estiveram com a gente hoje, vamos pedir a Deus, a Jesus, que cubra com um manto sagrado a todos nós, né? Só da gente pedir o manto sagrado do Filho de Deus, né? Já nos ajuda bastante na nossa oração. Maria Elizabeth, família, né? Dona Luzia e família, também a Marisa e família, Marlene, agradecendo que ele está ótimo agora, o Edros, né, pelo acidente, em nome de Jesus. Luiz, de Itatiba, Vilma, Ademir e André, a Sônia, né, e família, né, Soninha? Toda a sua família, Jesus já sabe de quem são da sua família, e amigos, amigas também. É, Alzira e o esposo, Paulo, né, pela recuperação, vai fazer ainda, dia 7/7, né, a cirurgia, mas ele tá bem e vai ficar melhor ainda. Maria Tereza, o Henri, a Maria Tereza caiu, né, tem que tomar cuidado, mas graças a Deus não aconteceu nada. Benício, Rafael, Roberto e Rodolfo, Creuza, a nossa amiga Beth Costa e todos da família. É, todo mundo que esteve comigo aqui está nessa oração. Ah, se você não pôde deixar o nome, então reze juntinho comigo.
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1: Senhor Jesus, estou diante de ti para agradecer as graças que eu tenho alcançado. Em teu santificado nome, eu peço perdão para aqueles que me ofenderam e que porventura eu tenha magoado. Peço também amparo para minha saúde, de minha família, dos meus ouvintes. Peço que interceda junto ao seu Pai Todo-Poderoso para que proteja a mim e todas as pessoas que eu mais amo, nos livrando de todo mal. Tenho certeza que vou superar a dificuldade em que me encontro, graças à fé que eu tenho em ti, Senhor. Fecho os olhos a todo espírito do mal e abro meu coração apenas para aquilo que me ensinou, para as obras de teu Pai. E nesta oração, do seu poder, eu venho pedir tua bênção. Que Deus, vosso Pai, com toda a sua força e misericórdia, me dê esperança e proteção nas horas mais difíceis de minha vida. Afaste o medo e a dúvida de minhas decisões. Fortaleça minha fé a cada dia. Em nome do seu poder, Senhor Jesus, que assim seja. Amém, Pai Celestial. 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
5: 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Mais um caso de família no E Se Fosse Você de hoje, Soninha. Conta pra gente essa história.
1: Vamos com o caso de hoje, Se Fosse Você. Sônia, tudo bem com você? Tô bem. Graças a Deus. Espero que você fique melhor. Tenho 32 anos e nos últimos tempos minha vida passou a girar em torno de meu pai idoso, Sônia. Sou eu quem leva ao médico, quem compra os remédios, quem faz a comida, quem passa as noites em claro quando ele não está bem. E quando isso, fico me perguntando, viu, Sônia, onde estão os meus irmãos? Eles raramente aparecem, ligam de vez em quando, mandam uma mensagem e seguem suas vidas como se nada estivesse acontecendo. Às vezes eu olho para o espelho e penso, será que estou sendo forte ou apenas carregando?

0: dividido. Logo depois vem a culpa. Se eu pedir ajuda, vão dizer que sou egoísta, que estou reclamando de cuidar do meu próprio pai. Eu amo Sônia profundamente e não quero abandoná-lo jamais. Mas também sinto que estou deixando minha própria vida para trás. Até onde vai a obrigação, Sônia, de um filho? Como fazer os irmãos assumirem sua parte sem criar mágoas, atritos, brigas ou romper com a família? Sônia, eu preciso de um conselho. E se fosse você?
1: Sônia Amaro pergunta: e se fosse você?
2: Mais uma vez a gente está aqui nesse impasse. Os filhos nasceram juntos, cresceram juntos, mas na hora que mais precisa, apenas um deles se manifesta. No caso dessa moça aí, de 30 e poucos anos, não dá detalhes, mas e você, o que faria no lugar dela? O que já passou por isso? Você já tem um depoimento sobre isso? Só ela cuida, os outros irmãos fingem que o pai não existe, é a grande verdade. E se fosse você, estamos aguardando sua opinião no 971-483-497. 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
1: Sônia Amaro pergunta: e se fosse você?
2: Bom, o que você faria, Sônia? Eu chamaria os irmãos pra uma conversa.
0: É, ela não escutou. Falou aqui se ajuda no dinheiro.
2: Como
0: também,
2: aqui,
0: né,
2: só,
0: Rony?
2: Tô aqui sozinha, eu tenho a minha vida também, passo noites em claro cuidando do papai e vocês precisam me ajudar. Às vezes a pessoa não quer ajuda também, né, Sônia?
0: É, mas é o seguinte, ela também poderia fazer o seguinte, Rony, eles ajudarem, finanças são vários, irmãos, ajudarem financeiramente, ela, uma ajuda
2: uma
0: de
2: uma cuidadora, uma pessoa pudesse que dividir com ela.
0: Dividir as coisas para ela poder sair, ajudar no almoço, né?
2: Faz sentido.
0: Isso, aí é muito mais fácil, já tem aqui, Rony, que estão mandando.
2: Vamos ouvir
0: aqui,
2: algumas
0: vamos
2: opiniões, vamos lá.
0: Vamos lá.
4: Sônia Amaro, boa tarde, aconteceu comigo também.
2: E
4: esse tipo de vida, né? Eu passei, Sônia Amaro, a vida inteira cuidando do meu pai, sabe? Foram 11 anos de cama, que ele tava enfermo, né? E então, Sônia Amaro, eu trabalhava fora, ainda cuidava dele, eu e meu irmão caçudo. Só que mais era eu, quando eu chegava em casa, ainda eu não sabia que era almoçar, Sônia Amaro. Eu chegava em casa, meu pai tava precisando de mim, eu cuidava do meu pai, sabe? Enfim, Sônia Amaro, ficava sem almoço, embora sem almoçar pro trabalho, sabe? Às vezes comia rapidamente, né? Que engolia com os olhos, com o nariz e corria para poder voltar pro trabalho, sabe? Como a escola onde eu trabalhava era perto da minha casa, então dava para mim ir correndo lá para cuidar dele e voltar de novo, né? E muitas vezes, às vezes eu não ia, às vezes meu irmão cuidava sozinho, que estava muito cansado da correria, vai e vem, né? Não tive vida nenhuma, Sônia Amaro. Depois que meu pai ficou doente, acabou a vida para mim.
2: Tá vendo,
4: eu fiquei só a cuidados dele, sabe? Tudo porque eu fiz minha casa no fundo da casa dele, sabe, Sônia Amaro? Então ficou muito difícil para mim, quer dizer, então todo mundo fala, quem mora aí que cuida dele, desse jeito. Parece que o pai também não era dele, sabe? Não pertencia a eles, né? Mas tudo bem, Sônia Amaro, hoje eu tenho cabeça, hoje eu durmo tranquilo no travesseiro, graças a Deus, põe minha cabeça no travesseiro, durmo a noite inteira, porque eu cuidei do meu pai, eu cuidei, eu fiz tudo por ele, Sônia Amaro, em vida. E depois que morre não adianta, né, Sônia Amaro? Então, quer dizer, eu não tenho remorso nenhum do meu pai. Eu sei que muita gente tem, Sônia Amaro, pode ter certeza. Pode estar até ouvindo o que eu tô falando agora, mas que ouça, sabe? Que ouça e para e pense, que é a pura verdade que eu tô falando, Sônia Amaro.
2: Tá certo.
4: É, fala pra ela também fazer isso, Sônia Amaro, que você tá falando aí. Melhor coisa que ela tem a fazer é pedir pra alguém.
0: É verdade, tem que ter uma ajuda, né, Rony? Senão não aguenta. Vamos ouvir mais uma opinião. E o telefone tá liberado, Rony? O 19...
2: Também.
0: O 3741...
2: 3741-4040.
5: Boa tarde, Sônia. Só existe ela de filha para fazer as coisas pro pai e os outros irmãos. Tem que reunir esses irmãos e tudo, em cada um fazer uma coisa com o meu... Meus irmãos, era um monte de irmãos, cada um fazia uma coisa. Que meu pai se comportava igual uma criança. E a gente, todo mundo, tem que ajudar. Não só ela, que ela está achando que não está vivendo a vida por causa que está cuidando do pai. É por isso que tem que cada um ter uma tarefa para ajudar. É a criança.
2: Muito tá bem,
0: não cabe mais, Rony.
2: Isso aí, deixa eu ver no telefone quem está. Alô?
6: Boa tarde.
2: Boa tarde. O que você faria para essa moça aí? O que você fala para ela?
6: Para ela arrumar uma cuidadora de confiança para ajudar ela a cuidar e pôr ela reparte a conta com
0: repete
6: os irmãos.
0: Reparte a conta.
6: Ah. Não vai apanhar o bico com eles, que eles vão acabar ficando tudo com o rabinho virado.
2: Boa. Passa a conta para dividir. Gostei.
0: É, divide. São vários irmãos. Rony, a última aqui não dá mais tempo. Hoje teve muita gente participando. Gente, desculpa, viu? Mas vou ver se eu consigo colocá-las.
7: Sônia, essa filha, ela tinha que fazer uma reunião com os irmãos e conversar com eles. Que não é um fardo cuidar do pai nem da mãe, né? Mas eu acho que ela tem um dia de descanso, ou até dois, três dias de descanso. Ela tem seus afazeres, né? Como ela fala aí, que não é um fardo cuidar do pai. Olha, Sônia, quem cuida das pessoas mais velhas é cansativo. Cansativo. E eu acho que ela tem que fazer uma reunião com os irmãos e um final de semana leva para casa de um irmão ou vem cuidar na casa dela, para ela também ter um dia de descanso, porque senão ela vai ficar zureta.
0: Verdade. Então foi aí o E Se Fosse Você, estamos encerrando já, né, Rony Viana? Porque não dá tempo de colocar todo mundo e desde as 11 eu tenho muitas pessoas aqui, ó, tá tudo verdinho, gente.
2: A gente espera ter ajudado essa moça,
0: viu?
2: E a gente transfere aí também para ela as opiniões que chegaram aqui, tá bom, gente? Mesmo que não vá pro ar, a gente encaminha. Valeu, amanhã tem mais, às 11 da manhã, voltamos com a Nato Clean.
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2: É a Central da Saúde que está esperando o seu contato.
0: Vai ligando em meu nome, viu, gente? Até a tarde. Sônia Mário, eu tô apressada agora, não dá pra eu ligar. Posso ligar à tarde em seu nome e pegar esse kit? 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
0: Isso, gente.
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0: começando mais uma edição do Almanaca, meia hora que vale o seu dia comigo e com a Soninha Amaro. Hoje temos aniversariantes famosos, só que lá nos Estados Unidos. Ô Sônia, você lembra desse seriado aqui, ó? Lembra que a Bruninha assistia quando era pequena? Ó.
1: Acho que sim, viu?
0: Friends! Quem viveu ali os anos 90, comecinho dos anos 90 e 80, lembra dessa série. Hoje faz aniversário a Courtney Cox, a Mônica do seriado Friends. Aí, ó. Completando hoje 62 anos.

0: sabe quem também faz aniversário hoje? Essa música você lembra, olha só. Ei, coisa. Esse cara que tá cantando aí, ó. É o Air Supply.
1: É o Air Supply.
0: Você tocou muito isso, né, Sonita? O nome dele é Russell Hitchcock. Voz bonita, né, Sonita?
1: Muito romântica.
0: Você acha que ele faz mais de 70 ou menos de 70 anos?
1: Menos, né, Rony?
0: Menos de 70 anos?
1: Vamos ajudá-lo.
0: Não.
1: Mais, Rony.
0: Ele faz 77 anos hoje.
1: Nossa Senhora.
0: Olha aqui uma que tocou muito do Air Supply, ó.
1: Foi tema de uma novela, né? Vamos deixar pras amigas falar?
0: Várias novelas, né? Você
1: não,
0: várias
1: mas
0: novelas,
1: a principal, né? É uma.
0: Olha, eu não lembro que novela foi.

0: novela foi essa aí? Eu
1: acho
0: não lembro.
1: Que, deixa eu ver se alguém respondeu.
0: Essa aqui eu lembro. Essa aqui foi de Coração Alado, ó.
1: A primeira foi do Barriga de Aluguel.
0: Ah, entendi. Essa aqui eu lembro até da capa do disco. Parabéns então ao vocalista do Air Supply, Rush.

0: não sei se você acontece com você, Rony, mas as minhas amigas, eu acho que porque nós temos gostos iguais, faz a gente viajar, faz voar sem asa.
1: Sem sair do lugar, né?
0: Não, sem asa, eu consigo voar.
1: Só fechar os olhos e viajar.
0: Isso, eu viajo no tempo.
1: Parabéns então ao Air Supply. Soninha, e hoje?
0: Dia 15, Rony. Hoje, você sabia? Hoje, dia. Aliás, deveria ser todos os dias, né? Dia 15 de junho é o Dia Mundial de Conscientização da Violência contra a Pessoa Idosa. Uma data para lembrar que respeito, carinho e dignidade não tem idade, criada pela Organização das Nações Unidas, né, Rony?
1: Foi buscar chamar a atenção para prevenção. São 180 denúncias por abusos e maus tratos e negligência. Né, exploração financeira, né, que alguns bancos fazem. Você vê esse negócio dos aposentados aí recentemente, esse escândalo aí que seguravam dinheiro dos aposentados. Então, contra os idosos, além de incentivar também respeito e proteção para essa grande parcela da população. Então, hoje, o Dia Mundial de Conscientização da Violência contra a Pessoa Idosa.
0: E sabia que eu estava vendo uma reportagem que até na família judiam das pessoas idosas, Rony?
1: Exatamente.
0: Isso bate? E uma grita?
1: Exatamente.
0: Que isso?
1: E uma das maiores reclamações dos nossos ouvintes, Sônia, sobre das pessoas idosas é o transporte público.
0: Sim.
1: Dá sinal, o motorista não para. Para subir no ônibus é difícil, ninguém ajuda. Não tem, os lugares que são reservados já estão ocupados. E quem é novo nem finge que nem tá vendo que a senhorinha tá de pé.
0: Os ônibus não têm uma qualidade boa.
1: Exatamente. Então, incluindo lotação, uma das reclamações aqui do meu bairro pede socorro. Pode ligar, Soninha, para algumas linhas de ônibus. É ônibus quebrado, é descaso de motorista com idoso. E o Quem Responde de hoje?
0: Já tô entrando em contato, Rony.
1: Chama aí. Quem responde de hoje? Vamos ver se ele atende primeiro. Já pode ligar, se quer atender, você me fala.
0: Sim, vamos lá.
1: Para falar sobre isso, inclusive, sobre esse assunto. Aqui no nosso almanac, nós falamos semana passada.
0: Já tá aqui, Rony, já tá aqui.
1: Vamos dar boa tarde então pra ele, pode chamar, Soninha.
0: Vamos lá, pode ir você primeiro, Rony.
1: Ele é vereador, já foi deputado estadual, Gustavo Peta tá aqui com a gente. Gustavo. A primeira pergunta é a sua, Soninha. Oi, Gustavo, boa tarde, tudo bem?
0: Gustavo Peta, boa tarde.
2: Boa tarde, Sônia, boa tarde, Rony. Prazer enorme falar com vocês e com os ouvintes da Rádio Central.
1: Que bom, que bom. A pergunta da Soninha é uma pergunta básica que a gente faz para todo mundo que tá na administração pública. Qual que é, Soninha? Você tem aí, Soninha?
0: A primeira pergunta, viu, Gustavo Peta, é sempre a mesma, Peta. Todos nós sabemos, mas qual é a função de um vereador? Boa tarde para você, mais uma vez, meu amor.
2: Boa tarde, Sônia. Não, olha, são várias funções, mas eu destacaria, vamos dizer assim, duas principais funções, né? A primeira é propor e aprovar e votar leis que dizem respeito ao município. Você tem uma lei, por exemplo, muito importante, que é a lei do orçamento do município, que decide quantos recursos vão para a educação, para a saúde, para o transporte, para a segurança pública. Essa é uma lei que você vota todos os finais de ano para o ano seguinte. Mas outras leis também são muito importantes, que dizem respeito à vida nas cidades, que o vereador pode propor e também tem o dever de votar, né, propostas de outros vereadores e até do prefeito. E a segunda função é a fiscalização. O vereador tem o dever de fiscalizar o prefeito, em especial o poder executivo, para saber se o recurso está sendo bem direcionado nas áreas que foram aprovados, para saber se o prefeito está cumprindo a sua função, o secretário nomeado pelo prefeito. Então é legislar e fiscalizar, as duas principais funções de um vereador.
1: Boa.
0: Certo, muito obrigada. Tem mais uma para você. No quadro Meu Bairro Pede Socorro, que a gente tem aqui, hoje, Peta, é o dia de conscientização da violência contra a pessoa idosa. E quem é idoso ou idosa depende do transporte público para trabalhar, estudar e ir ao médico. Tem muita reclamação. Qual é a medida mais importante que o senhor considera para melhorar o transporte público em uma cidade, na nossa cidade Campinas?
2: Olha, realmente essa discussão sobre a população idosa, ela já é muito importante e vai ficar cada vez mais, porque nós vamos ter no próximo período uma quantidade maior de idosos, né? A população, entre aspas, está envelhecendo. Então é preciso ter mais cuidado, mais políticas públicas para idosos. Nós temos pouquíssimas políticas para idosos, principalmente os idosos que estão numa situação mais vulnerável, do ponto de vista social, do ponto de vista familiar. E o transporte é um tema fundamental na vida de todo mundo e também dos idosos. Hoje, se eu for falar hoje, é a gente realmente validar, ter uma nova licitação que ainda está finalizando, tem toda uma polêmica em torno disso, para ter mais exigências na qualidade do transporte público em relação às empresas que operam o transporte público na cidade. A prefeitura precisa exigir mais qualidade. A tarifa de Campinas é uma das mais caras do país e a qualidade ainda é muito baixa, né? Em comparação a outras cidades aqui no entorno, nós não temos ainda veículos 100% com ar-condicionado, com Wi-Fi, os ônibus são muito velhos, quebram toda hora e as pessoas passam muitos transtornos. E os idosos é quem mais sofre, porque são mais vulneráveis e têm mais dificuldade de mobilidade. Então é um tema realmente muito importante na vida de todo mundo, em especial dos idosos na nossa cidade.
1: Sim, ainda foi um pouco fora do roteiro, Pita. Teve uma licitação recente aí sobre em que pé que está essa questão da licitação, se estiver no contexto do que nós estamos falando.
2: Olha, ela foi suspensa agora pelo Tribunal de Contas. Aliás, isso virou uma novela na cidade. Há muitos anos, há mais de uma década, se espera essa nova licitação. E enquanto ela não é consolidada, as exigências contratuais são muito antigas, são lá de antes de 2005.
1: Sim.
2: Então as empresas operam hoje com exigências que já estão ultrapassadas.
1: Ultrapassadas.
2: E o transporte fica com pouca qualidade. Então, é evidente que tem questões judiciais, mas realmente eu sou muito crítico à prefeitura por não ter conseguido ainda concluir a licitação do transporte público. Sim. E isso tem prejudicado muito o povo da cidade.
1: Muito bem, vamos acompanhar aqui, você está sempre à disposição para esclarecer a gente. Agora eu quero falar sobre cultura, Peta, você sempre esteve envolvido com o segmento cultural da cidade, que ações concretas que pode ser adotada na sua opinião para propor, para fiscalizar o município, saber para que os artistas locais tenham mais oportunidade de trabalho, de remuneração justa, espaço até para mostrar o seu talento. Dá uma visão sobre da sua perspectiva sobre a cultura na cidade de Campinas.
2: Olha, Rony, a cultura em Campinas é muito rica, né? Nós temos uma diversidade cultural enorme, rica no sentido assim, nós temos muita gente produzindo muita coisa boa na cultura popular, na cultura erudita, nas diversas manifestações artísticas. Tem muita gente boa em Campinas. Agora, o poder público precisa ajudar, precisa fomentar, precisa divulgar, né? Há iniciativas importantes. Eu mesmo, como vereador, fui autor da Lei Cultura Viva, que permitiu a cidade fortalecer os seus pontos de cultura. Nós temos o FIC, nós temos uma lei que eu também fui autor, que é a Lei da Galeria de Arte Urbana, que tem incentivado a arte de rua na cidade. Nós temos as leis federais, que têm também apoiado alguns movimentos, mas ainda é pouco, né? Então, eu acho que nós precisamos cada vez mais investir na cultura. Uhum. Investimento na cultura, ele movimenta a economia, ele circula a economia, ele gera emprego, ele gera renda, né? Não é só o entretenimento, que já é muito importante.
1: Exatamente.
2: Ou você poder assistir alguma coisa bacana. É você movimentar a cultura através da economia criativa, e eu acho que a cidade de Campinas tem um potencial muito grande, ainda não tão explorado como deveria.
1: Entendi, muito bem. Só para descontrair um pouquinho, Peta, você já foi secretária de esportes, e o Brasil no sábado, hein?
2: No sábado seguinte, o Brasil jogou mal o primeiro tempo, depois acertou um pouco, o time deu uma equilibrada, mas tá faltando ousadia do nosso treinador,
1: tem que botar
2: o Hendrick, tem que botar os mais jovens.
1: Todo mundo pedindo.
2: Mas aí todo mundo é treinador no Brasil, né? Eu também sou um deles.
1: Muito bom, Peta. Vamos torcer, né? Só nos resta torcer, né, Peta?
2: Resta torcer e dar uns palpites aí, umas coletadas.
0: É, agora sexta-feira tem, hein? Você tem um palpite pra sexta?
2: Não, sexta é contra o Haiti. Aí eu acho que, com todo respeito à seleção do Haiti, o Brasil deve golear. Então meu palpite aí é pelo menos 4-0.
1: Ô louco, vai ganhar, eu vou
0: de 3-2, hein, pro Brasil, tá, hein?
2: 3-2.
1: Eu
2: tô muito otimista, né? Mas eu acho que vai ganhar e vai golear.
1: Ô Peta, muito obrigado por atender a gente, nós nos conhecemos já há algum tempo e você é um batalhador aí, agora também especialmente para as questões mais sociais, agradeço a sua participação.
0: Muito
1: fica
0: obrigada.
1: Pra conhecer você nas redes sociais, como é que acha você, para saber o que você tá fazendo?
2: Ô Rony, primeiro muito obrigado você, a Sônia, é Gustavo Peta mesmo, com dois T's,
1: tá bom.
2: No Instagram, Facebook, TikTok, nós estamos em todas as redes.
1: Tá bom, muito obrigado. Peta. Tchau, querido.
2: Valeu, muito gente, obrigado. Muito obrigado.
1: Valeu, então tá aí.
0: Muito legal aí, falando com o nosso vereador Gustavo Peta.
1: No quadro Quem Responde de hoje, falando aqui inclusive sobre o Dia Mundial de conscientização. Sônia, é impressionante, né? Como as pessoas, hoje falta muito respeito, né? Eu não gosto de ficar falando assim, Sônia. Tipo, antigamente era melhor, mas é a grande verdade, né?
0: Sim.
1: Essa moçada de hoje, essa geração, tá muito imediatista, né? Não existe mais cordialidade, cortesia, não existe mais aquela questão da educação, dos respeito pelos mais velhos. É importante um dia de hoje pra gente conversar.
0: O mundo mudou, né, Rony? O mundo mudou. Lembra quando, quer dizer, eu não vivi isso, sabe? Quando os pais olhavam, porque já estava descontraído na minha época, mas quando o pai olhava pro filho, ele abaixava a cabeça, lá no tempo da minha mãe. Aí isso era no tempo da minha mãe, depois foi evoluindo. Hoje, você não pode gritar com o filho, não pode fazer nada.
1: E a gente não sabe se é a geração de pais.
0: Você não pode chamar atenção.
1: A geração de pais que ficou muito, muito mais flexível, ou se é a geração dos filhos que ficaram mais ousados e mais mal educados.
0: É a lei também, Rony, é a lei. Você lembra? Antigamente era judiado, né? O pai batia nos filhos, né? Antigamente era assim.
1: Mas puxa uma orelhinha aqui,
0: Batia mesmo.
1: Uma chineladinha assim,
0: não, mas batia muito. Hoje não pode, mas batia muito lá no passado, histórias do passado. Até com minhas ouvintes, quando fazia
1: aquilo, esse correio, né? Palmadas?
0: Sim,
1: mas também não pode, né?
0: Isso,
1: tem que ter um meio termo aí.
0: Não pode, não.
1: Hoje em dia você não pode bater, né?
0: Tem criança
1: que fala assim, ó, se você bater em mim, eu chamo a polícia.
0: E aí responde.
1: Não é isso?
0: É isso, responde alto pro pai, pra mãe. Mas acontece que tem que ter um meio termo, né, Rony?
1: É uma educação
0: com os pais, enfim, com os avós, com os tios, com tudo. Com os amigos de escolas, né, Rony?
1: Muito certo. Ó, o meu bairro pede socorro, você tem aí um buraco na sua rua, um lixo que tá acumulado, uma falta de lombada, você tem terreno abandonado, confusão, barulho, né? Os distúrbios aí da noite, manda pra cá que nós chamamos os vereadores, a administração pública, né? Até todos envolvidos pra quem responder a gente atende, a gente chama e a pessoa, se aceitar falar, ela fala aqui. Você pode mandar a sua mensagem pro meu bairro Pé de Socorro no 971-483-497 ou quando abrimos o telefone, o 3741-4040. Participe, foi aí o nosso quadro, o Meu Bairro Pede Socorro no Almanac.
0: Loucura, hoje desde as 11, tá bombando aqui,
1: mas
0: não dá tempo.
1: Quer pôr no ar?
0: Não dá tempo, porque, muita gente.
1: O Carlos Tenório, agora vamos para Segredos de Cozinha com a Soninha Amaro. O Carlos quer saber o seguinte: Sobre churrasco.
0: Carlos Tenório. Eu não sou boa em churrasco.
1: Você é boa em churrasco?
0: Mas se me entregar uma churrasqueira, eu tô contra.
1: A pergunta dele eu acho que é fácil de saber. Ele quer saber se é verdade, ó. Ele quer saber se sal grosso deixa o churrasco mais salgado do que o sal fino, Sônia.
0: Não, Rony, lógico. É que eu vou falando por mim, viu, Rony? Verdade, o Carlos, viu? O sal grosso é bem mais salgado.
1: É verdade.
0: Mas o que conta é a quantidade, viu? Usada no churrasco. E sem o sal grosso, não fica churrasco.
1: Então você acha que churrasco tem que ter sal grosso. Aí você dá uma limpadinha ali e tal, pra não ficar demais.
0: Isso. Tem que dar aquela.
1: Superficialmente.
0: Isso, exatamente.
1: E dependendo da carne, ela absorve mais ou menos o sal, Sônia? Como é que é?
0: É a quantidade, Rony. Por exemplo.
1: Tudo é quantidade, tudo é a mão, então.
0: Um peixe, por exemplo, do Edmar. Santos, que fez uma entrevista há muito tempo com a gente, ele vai um.
1: Cadê ele?
0: Eu não sei o que dele. Ele fez um peixe, põe na forma, um peixe limpinho, já tudo limpo, fechado, tira. Não precisa nem tirar a cabeça. Aí coloca 1 quilo de sal em cima e 1 quilo de sal embaixo. E põe o peixe em cima e leva pra assar. Aí depois, lógico, você vai tirar todo. Tira o peixe do sal, aí tira a pele. E tá perfeito.
1: E aí o sal.
0: Não fica salgado.
1: Não fica salgado?
0: Não.
1: Porque o sabor
0: pele,
1: do peixe
0: tá
1: é melhor.
0: Tá com a pele ainda, Rony.
1: Olha, outra pergunta no Segredos de Cozinha. Cadê aqui? Deixa eu ver se eu acho aqui. Denise.
0: Denise do Campo Grande. Ela quer saber se pode lavar o frango antes de cozinhar. Deve. Se é mais higiênico. Olha, isso é meio mito. Meio verdade. Não é recomendável, pois pode atrapalhar, né? Espalhar bactéria. Não concordo, porque é o seguinte, o frango deve se lavar sim. Eu faço e eu acho que você faz sim.
1: Antigamente queimava, né? As peninhas do frango.
0: Sim, tem, porque era o frango ali que a gente limpava, mas automático você tem que lavar.
1: Quando fazia na roça.
0: Isso, eu lavava, minha mãe lavava.
1: Minha mãe também, ela tirava as penas e passava lá um.
0: Sabão.
1: Não,
0: até sabão.
1: Que queimava no fogo, assim,
0: sim,
1: as peninhas.
0: Rony,
1: as
0: mas
1: penugens.
0: Depois disso tem que lavar, Rony.
1: Então tem que lavar.
0: Tem.
1: Mas e as bactérias? Não espalha bactérias?
0: A carne vermelha que não é bom, não precisa lavar.
1: Carne vermelha. Sim.
0: Agora, a do frango, Rony, você tem que pegar o seguinte, é um vinagrinho, é bom. Sabe, um vinagrinho passar, pra dar uma limpadinha nele, aí lava tudo, deixa escorrer, né? A gente já viu isso. Mas muita gente pergunta, é mito? Meio verdade?
1: Então,
0: meio mentira.
1: Tem gente que lava, tem gente que não lava.
0: É, isso.
1: Você lava.
0: Eu lavo e as minhas ouvintes também.
1: É mesmo?
0: Sim.
1: Então tá certo. Então tá aí a Denise, vai de você. Então toma cuidado. O importante é.
0: Aqui, ó. Já responderam aqui. Eu lavo.
1: Ter procedência, né?
0: Eu lavo, Sônia. Tem que lavar porque o frango ele tem um cheirinho. Agora, o porco, quando você compra. A carne de porco, é legal jogar uma água fervente, bem fervente por
1: tá
0: cima.
1: Certo,
0: tá? Sabe a bistequinha?
1: Sei.
0: Fininha, lombinho fininho? Joga uma água quente ali e aí depois seca, né? Aí depois eu preparo.
1: Então tá aí, segredos.
0: Água fervente.
1: São segredos de cozinha da Sônia Amaro aqui no nosso Almanac.
0: Tem um monte de dica aqui, eu vou ter que pegar pra passar amanhã, tá bom?
1: Se tiver áudio, pode colocar no ar que dá tempo ainda.
0: Pro Almanac mesmo? Vamos ver aqui, cara.
3: Ô, Rony, eu acho que o nome do programa, do quadro. Tem que mudar pra Campinas Pede Socorro.
0: Sabe aqui?
3: Sônia e Rony, o que pega doce do Brasil foi que perdemos a moral, perdemos a civilidade. Entendeu?
1: Civilidade.
3: Olha só, essa onda de não respeitar é a falta da lei. O que diminuiu de violência contra a mulher depois da Lei Maria da Penha. Me digam aí, se a estatística não está pior, se não aconteceu pior, né? Então, esquece isso. É falta de cumprir a lei.
1: cumprir a lei, falta de Deus também no coração.
0: É, ele deu uma receita aqui que eu fiquei tensa aqui com essa receita. 200 segredo da pipoca light, que isso, cara?
1: Vamos ver. Guarda pra próxima.
0: Não, 200 gramas de sal fino, um copo de milho. Coloca na panela e leva ao fogo. Estoura todos os caroços e a pipoca não fica salgada. Jura? Meu Deus.
1: A conferir.
0: Eu vou conferir, cara. É, faz o seguinte, diz sim ou não aqui pra mim. Por favor, 200 gramas, por favor.
1: Ó, pra terminar o nosso horário, nosso almanac de hoje, o falatório quer saber o significado da palavra escarcéu.
0: Escarcéu.
1: Escarcéu.
0: Escarcéu.
1: O que que significa escarcéu, Soninha?
0: Significa gritaria, confusão exagerada.
1: Então vamos fazer uma frase aqui, faz uma frase.
0: Foi só um atraso e ele fez o maior escarcéu.
1: Eu não gosto de atraso não, eu faço escarcéu sim também.
0: Quem faz escarcéu?
1: Quando marca uma reunião, eu sou um escarcereso.
0: Você sabe que eu fazia mais escarcéu.
1: Escarcéuzeso.
0: Eu não ligo. Ó, vamos sair logo, porque senão quem vai fazer escarcéu?
1: Mas veja bem, Soninha, hoje a sua mensagem hoje foi muito boa. Fala assim que a gente fica mais tranquilo depois que chega aos 50.
0: Oxi.
1: Você já não tem mais com quem se preocupar. Lógico que tem que se preocupar com a saúde, com o respeito com as pessoas.
0: É, mas eu não faço mais escarcéu.
1: Especialmente com os idosos no dia de hoje, que é um respeito aos idosos, né? Que a gente respeita o Edmo, o Anderson aí. Respeitar o povo, a gente também.
0: O Edmo não faz escarcéu comigo porque ele sabe, né?
1: Então, não vamos fazer escarcéu com ninguém, vamos respeitar os idosos e vamos embora com...
0: Tchau, gente, desculpem, ficou tudo verdinho, abaixa a trilha pra mim poder falar. Ficou tudo verdinho aqui, me desculpa, gente.
1: Como diz lá em casa, desculpa alguma coisa.
0: É, eu levo vocês no coração e amanhã eu tô de volta, tchau.
1: Desculpa qualquer coisa, tchau. Viu, gente? Tchau, vem aí, Jornal de Esportes.

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2: Campinas, alô Brasil, abraço, boa tarde, 13 horas pontualmente.
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0: estamos chegando em segunda-feira, dia 15 do mês 6. A partir de agora, a seleção do Rádio em Campo para falar de futebol. Depois do Almanac, com a Sônia Amaro, com o Rony Viana, você vai ficar na companhia da seleção do Rádio no AM 870 para Campinas, para toda a região metropolitana. Obrigado pelo carinho, obrigado pela sua audiência. 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Inscreva-se em nosso canal, ative as notificações e aí deixe aquele like. Olha quem vai faturar hoje, hein? Atenção, Fernando César aqui comigo no vídeo, também Beto Quinalha. Quem vai faturar hoje da Águia Fix uma furadeira de alto impacto? Ah, não, senhor. É, de alto impacto da Skill. Um presentaço daqui a pouco, né? Quem? Os acertadores do palpite. Agora, 13:01, vamos com os destaques do Jornal de Esportes desta segunda-feira. Pela Série B do Campeonato Brasileiro, São Bernardo voltou à liderança do campeonato no final de semana. Isso porque o Vila Nova foi derrotado fora de casa pelo Cuiabá e o São Bernardo, com empate em casa contra o Sport, assumiu novamente a liderança do campeonato. Já o Botafogo vence em casa o Operário 2-1 e dá uma respirada na luta contra o rebaixamento. Agora 13:02, Copa do Mundo, final de semana, a Alemanha estreou contra Curaçao e fez 7-1, só para lembrar nós brasileiros da tragédia de 2014. Holanda vencia o Japão 2-1, mas o Japão nos acréscimos buscou empate. E a seleção, claro, vamos comentar a estreia do Brasil no sábado contra Marrocos. Agora em campo a seleção do Rádio, Fernando César, para destacar o Guarani. Oi, Fernando, boa tarde.
1: Fala, Anderson, grande abraço, boa tarde, ótima semana a todos. Guarani cada vez melhor na Série C, líder absoluto, venceu seu jogo contra o Caxias 2-1 no brinco e ainda a rodada ajudou, já que os concorrentes diretos ali que estavam próximo ao Bugre foram derrotados. Agora o Bugre tem mais de uma semana de preparação para pegar o Confiança lá em Aracaju na próxima segunda-feira com desfalques. Maurício Antônio e William Farias tomaram o terceiro cartão amarelo e não vão atuar contra o time lá em Aracaju.
0: Tá certo, Fernando César, tá certo. E agora o destaque da Ponte Preta, Fernando.
1: Ponte Preta que cada vez vai se afundando mais na zona do rebaixamento da Série B. Mais uma derrota, 3-0 para o Juventude, o time totalmente apático. Nem a estreia de Márcio Zanardi deu jeito nessa equipe. E agora a Ponte pensa no Novo Horizonte no jogo da próxima semana. Daqui a pouco, tudo do jogo de ontem da Ponte, mais uma derrota em Caxias do Sul.
0: Tá certo, Fernando César, fica com a gente aí, Fernando. Beto Quinalha, destaque da opinião central. Olha, Beto, final de semana foi bom só para os bugrinos, né, Beto? Boa tarde.
2: É isso aí, boa tarde para você também, Anderson. Ótima semana para todo mundo que nos acompanha, né? Um final de semana que começou bem com a vitória do Guarani, o Guarani líder da competição, fez o dever de casa, conseguiu se impor, né, diante do seu adversário, e terceira vitória seguida, encaminhando aí, pavimentando o seu acesso. Essa é uma verdade. Só não pode, lógico, né, tomar isso como uma realidade, que ainda não é. O Guarani precisa continuar na batalha, precisa continuar na luta, como tem feito, valorizando acima de tudo, né, o campeonato, valorizando e também respeitando os adversários para chegar bem pro quadrangular final. Muita coisa tem que ser caminhada ainda. Aí depois o Brasil, né? Uma estreia. A gente já imaginava que o jogo fosse difícil, né, Anderson? Pelo fato do time do Marrocos ser uma seleção emergente, ter sido semifinalista da última Copa, campeão mundial sub-20, é um trabalho todo feito lá, não é de agora, né? Um time com uma intensidade lá em cima. E o Brasil teve dificuldades, teve muitas dificuldades. Acho que o Ancelotti fez algumas escolhas erradas, algumas substituições também que acabaram não agradando. E no final das contas, acho que tudo foi, não foi legal, né? Tecnicamente o time não foi bem, taticamente a gente não viu nada. Individualmente, muitos jogadores, mas muitos mesmo, abaixo, bem abaixo daquilo que é possível. E aí agora, né, fica essa história toda aí de, tem que pôr o Endo, olha o tamanho da responsabilidade que estão colocando nas costas desse menino. Tudo bem que ele entra e parece que ele está jogando como se ele estivesse jogando pelada, né, ele não treme com a camisa da seleção. E veremos, né, o que vai ser no próximo jogo contra o Haiti. Classificar nós vamos. Aí a gente viu ontem, né, Holanda e Japão,
0: se passar, pega um dos dois.
2: É bem provável.
0: Acho que hoje não passa pelo Japão com o futebol apresentado, Beto.
2: E aí?
0: Se pegar o Japão, acho que é perigoso
2: com aquela intensidade que tem a própria Holanda, né? E outras equipes que a gente viu daqui a pouco, né? Já está em campo lá também a Espanha, que é candidatíssima. A França não entrou, a Alemanha já fez 7. Então, é muita coisa.
0: Podia ser 6 ou 8. Para que 7? Poderia fazer 6 ou 8?
2: Podia ser 8, né? Que aí ficaria melhor.
0: Seria melhor para nós.
2: Melhor, né? 8. Enfim. Veremos quais serão os próximos passos e o que vai fazer o Ancelotti, se vai mexer ou não no time. Você viu, a Turquia, o cara perdeu de 5, perdeu o treinador já, mandou embora. Deu uma brasileirada lá. Turquia, o primeiro técnico já caiu na Copa do Mundo. E aí, ontem também a derrota da Macaca, a Macaca muito mal lá em Caxias, muitos erros, principalmente defensivos. A Ponte foi chutar uma bola, gente, num gol em 45 do segundo tempo, no chute do Elvis de falta, cara. Foi a única defesa que o Jandrei fez durante o jogo todo. Olha que situação. E olha que o Diogo Silva foi o melhor jogador da Ponte, fazendo grandes defesas e defendendo pênalti, inclusive. E depois, o treinador da Ponte, o Zanardi, que fez a sua estreia, pedindo atitude, hein? Pedindo atitude, pedindo para o jogador colocar o pé na bola. Então, muita coisa vai ter que ser conversada, muita coisa vai ter que ser falada pelo Zanardi, para que a Ponte possa ter atitude diferente no próximo jogo contra o Novo Horizontino, segunda-feira, aqui no Majestoso.
0: Tá certo, destaque de Beto Quinalha no nosso Jornal de Esportes, em nome de Família Gianni, o melhor italiano de Campinas. Olha, o comando técnico é de Edmo Aleixo, a apresentação é comigo e a direção de esportes da Rádio Central, emissora do Grupo Tati de Comunicação, é de Beto Quinalha. 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
4: Bom, é o seguinte, né? O ouvinte aqui participando com a gente. Como cobrar um atleta para pôr o pé numa dividida se não recebe há meses? A mensagem aqui do Álvaro. Boa tarde, Andergol, Beto Quinalha. O Guarani não pode ser o coelhão de maratona igual os outros clubes foram na fase de classificação da Série C e no quadrangular, tipo Botafogo da Paraíba no ano passado, eu acho. O que vocês acham, Alex de Ponta Grossa? É exatamente isso, tem que chegar, fazer boa campanha e subir, né, Alex? Grande abraço. Boa tarde, amigos da Rádio Central. É só alegria, o Bugrão é líder isolado. Vamos subir, Bugrão. Gamaliel Costa. Boa tarde a todos da Rádio Central. Sebastião de Pedreira. Dá muito mais qualquer jogo da Série C ou B do que essa seleção. Que horrível. O Rogério do Ouro Verde, vendo a Ponte jogar, parece que já entrou derrotada, pois entra sem ânimo, só estava esperando terminar o jogo. Tá certo, Rogério. Obrigado aí pela mensagem. É o seguinte, hein, gente? Nós aqui fizemos ao longo da semana aquela enquete, né? O nosso palpitômetro para Brasil e Marrocos, e também a seleção do rádio participou, né? E aí temos que aguentar, Beto, Fernando César, Edmo Aleixo. Os que foram pessimistas ganharam, Beto. Acertaram o bolão. É aí.
5: Tá certo.
4: Tá certo. Não tá certo, não. Tinha que ter errado, que o Brasil tinha que ter ganhado o jogo.
5: Mas só lembrando os dois que tem mais dois palpites ainda, calma.
6: O regulamento foi mudado aí no meio da competição.
5: Não, não.
6: Os piaram mais dois jogos, velho.
4: Não.
6: Aí a gente não foi pessimista.
4: O que foi mudado, Fernando? O que foi mudado?
6: Não, porque primeiramente seria palpite só para esse jogo, né? Depois aí foi para.
4: Não, palpite não. Para o ouvinte é cada jogo. Para a gente, em momento algum, foi um jogo só.
6: Tá certo.
4: Para o ouvinte vai ter um ganhador aqui agora. Vamos fazer o sorteio já. Aí depois que.
6: Oi? Bastante acertadores.
4: Sim, temos 10. 10 aqui acertaram. E aí, ó, só para passar aqui, ó. Nossa, eu errei feio esse palpite, hein? Pelo amor. Eu coloquei 4-0 o Brasil. Não ia que eu vou ganhar nunca. O Edmo e o Fernando colocaram 1-1, ganharam aqui no nosso palpite, fizeram 3 pontos, o Edmo e o Fernando César. O André Pereira colocou 2-0 Brasil, o Marquinhos 3-1 Brasil, o Charles também 3-1 com gol do Henrique, que nem jogou, viu, gente? O Edinaldo, o Renato e o Decimar apostaram 1-0 Brasil. O Israel colocou 3-2 Brasil, o terceiro gol também do Henrique, nem jogou, viu, Israel? Nem jogou. E o Beto Quinalha colocou 2-1 Brasil. Quase ganhou, né, Beto?
5: O Renatinho colocou 2-1 também.
4: Não, valeu o primeiro palpite, ele pôs 1-0, lembra? Ele deu 2 palpites. Eu contabilizei o primeiro. Então, Fernando César e Edmo Aleixo estão na frente no nosso palpite aqui. Vejamos nas duas próximas rodadas se eles mantêm aí essa vantagem. Mas, gente, é o seguinte, hein? Você ouvinte central, você participou, vou tirar o Fernando do ar aqui, ó. É o seguinte, né? Vocês participaram da semana toda dando aqui o palpite. Olha, gente, foram inúmeras participações, hein? Obrigado. Aqui nós preenchemos aqui, ó, umas 15 folhas aqui, ó, de participações. E de todos que participaram, 10 acertaram, colocaram aqui o placar de 1-1. O Wagner Trevensoli, o Gramari, Hudson, a Divina, José Golar, Rose, Laércio, Rodrigo, Mário Cardella, é isso, Beto? Mário Cardella e o Paulo Félix. Eu vou até mostrar aqui, ó, vou fechar aqui a imagem aqui, porque é o seguinte, vamos fazer o sorteio aqui, ó. Aqui, a folha tá aqui, ó, são 10 nomes, tá? Pra quem está no nosso canal do YouTube, é o seguinte, vou dar uma chance aqui pra você. Você que não está no YouTube, vou dar pra você um tempinho pra você entrar no YouTube, que vamos fazer aqui no YouTube ao vivo o sorteio é dessa furadeira de alto impacto da Skill, presentaço da Águia Fixo para vocês. Então, já já eu mostro aqui os nomes e vamos fazer o sorteio. Agora, 13 horas 14 minutos, e é o seguinte, amanhã já começa, hein? Amanhã já começa o palpite para Brasil e Haiti na sexta-feira, e aí a mesma coisa, né? Os ganhadores, os acertadores do placar exato concorrem na segunda-feira a mais uma furadeira. 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Maravilha, obrigado a Águia Fix pelo carinho, pela parceria, o Valmir também, o Mandinho. Ô Beto e Fernando César, rapidamente aqui, temos que falar de Ponte Guarani, que são as nossas atenções nesta segunda-feira. A Ponte, já já também o Guarani. Mas Beto, você até destacou aí, eu confesso a você, Beto, Fernando, confesso ao nosso ouvinte central. Eu sabia, Beto, todo mundo sabia, vocês que comentam futebol, que o jogo não seria fácil, o jogo de estreia ainda de Copa do Mundo. Mas Beto, com toda a dificuldade do adversário que você até citou, que chegou na semifinal da última Copa do Mundo, campeão sub-20, um trabalho já consolidado já há alguns anos, mas eu esperava mais da...

0: empate. Foi o modo que a seleção jogou, aliás, que não jogou, Beto. Foi que me chateou.
1: Eu também entendi desse jeito. A seleção ficou devendo demais. Vários jogadores abaixo do necessário, né, para jogar a Copa do Mundo com uma camisa da seleção brasileira. Depois da entrada do Danilo e do Fabinho, até que deu uma melhoradinha ali, mas, cara, algumas decepções para mim. Casemiro, decepção. Eu esperava muito, principalmente por ser um dos mais experientes dessa equipe, um dos líderes. E aí tomou cartão, saiu ainda no primeiro tempo. Igor Thiago, que foi a escolha, que também foi decepcionante, né? O Rafinha, outro que decepcionou demais. Marquinhos, é lógico que e alguns a gente não dá nem, né? Douglas, próprio Ibanez, né, que entrou como,
2: nossa,
1: né, como lateral, sabe? Então, acho que faltou muito. Faltou muita atitude. Paquetá, né? Outro também que foi. Olha quanta gente a gente vai falando que jogou abaixo da média, né? O Vini, né? Vinícius com um lampejo ou outro, né, na hora do gol e tal. Mas ainda também falta bastante. Falta bastante. Veremos como vai ser. Tem que ter outra atitude. Contra o Haiti tem que ter outra atitude. Vai precisar. Não sei, né, se o Ancelotti vai mexer no time ou não, bem provável que vai, né? Até porque a gente não sabe qual que é o time dele, né? Eu estava agora lá no balanço geral, com o Jair e com o Zenon, e aí sabe que o Jair falou um negócio, né? A seleção é praticamente a seleção do Tite, né? Se a gente for ver, tirando um ou outro aí, é a seleção do Tite, cara. E piorado, eu acho, inclusive.
2: Tá certo, infelizmente. Então, sexta-feira, 21h30, tem Brasil e Haiti. Vamos lá, então, fazer o sorteio aqui, gente. Para quem está chegando agora, estamos aqui no nosso canal do YouTube. 10 ouvintes acertaram o placar de 1-1. E aí nós, ó, vou fechar aqui a câmera aqui para mostrar aqui, ó. Nós numeramos aqui pela ordem, tá? Conforme os ouvintes foram participando em nossa planilha, nós colocamos de 1 a 10, tá certo? Então, ó, o Wagner Trevansoli é o 1, o Gramari é o 2, o Hudson é o 3, a Divina 4, José Goulart 5, Rose 6, Laércio 7, Rodrigo 8, Mário Cardella 9 e o Paulo Félix é o 10, tá certo? Então, vou fazer aqui, ó, o sorteio aqui com esse aplicativo que é muito utilizado. Fechando aqui, ó, tá mostrando certinho. Vou colocar então, ó, de 1 a 11, de 1 a 11, olha aqui, ó, 10 de 1 a 11 e vamos sortear uma pessoa. E aí, claro, se sair o 11, a gente faz novamente o sorteio. Começando, iniciando. Saiu logo 11. Justo que não podia, aí, ó. Justo que não podia, que tem que colocar o número maior. Saiu 11. Então, sortearam novamente. Fazendo aqui. 10. Saiu o número 10, Paulo Félix. Paulo Félix, final do telefone 8802, ganhou então a primeira furadeira presente da Águia Fix. Tá certo? Obrigado a todos que participaram. O Beto, o Paulo Félix passa na Águia Fix, né?
1: Isso.
2: Então, Paulo Félix, final do telefone 8802, ganhou aqui essa furadeira. Sempre participa, obrigado. Amanhã começamos o nosso palpite para Brasil e Haiti, também valendo uma outra furadeira presente da Águia Fix. 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Rapidamente aqui, você comentou, Beto, eu queria falar. Não vamos chegar com o Alisson no gol, aquele gol que ele tomou, Beto. Não vai dar, gente. Novamente.
1: Acho que ele não precisaria ter saído, né? Não.

0: Então, sinceramente,
1: esperado um pouquinho, mas de qualquer maneira o jogador do Marrocos já saiu na cara dele, né?
2: Ah, mas a falha maior foi da zaga, né, Beto?
0: Não, o Paquetá, né?
2: Entrou no meio da zaga, o tal do Gabriel Magalhães ficou olhando pra lua, né?
1: É. Não, mas a bola também foi muito bem enfiada, né? Vamos combinar, né? O passe que o menino fez lá foi sensacional, gente.
0: Ah, mas fica no gol, tira espaço.
1: Também acho que deveria ter permanecido um pouquinho, mas porque tinham dois jogadores com, era o Gabriel e quem que era o outro? Acho que era o Marquinhos. O jogador de Marrocos saiu na cara, né?
2: Saiu bem atrás, chegou na frente, né? Mas no final também, Anderson, o Alisson fez uma defesa difícil lá, né? O último chute do jogo lá. É,
0: pelo menos.
2: Aí ele salvou, né? Ali, né?
0: Mas é o seguinte, né? Se ele fica no gol, aí aquele gol que ele tomou, eu lembro do Cássio. Se o Cássio tivesse saído do gol lá em cima do Diego Souza, teria tomado o gol. Em 2012.
1: Provavelmente.
0: Mas aí é questão de feeling na hora ali, né? Mas sem goleiro não dá pra ganhar a Copa do Mundo, gente. 13 horas 21 minutos.
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0: porque o tempo hoje, 1:25, Fernando César, vitória do Guarani, 2-1, o Bugre mantém a liderança na Série C, Fernando.
1: Isso mesmo, Anderson, vitória importante, né? Guarani fez um bom jogo, principalmente no primeiro tempo, na etapa final. O Caxias até buscou um empate ali, mas depois o Guarani teve um pênalti. Aliás, a arbitragem deixou de dar pelo menos mais um pênalti claríssimo, né? Em cima do Carlos Eduardo. Mas o importante é que o Guarani fez a sua parte e ainda de quebra foi favorecido aí pelo tropeço do Brusque, do Paysandu, equipes que foram derrotadas, né? O Ituano também não venceu, então o Guarani se isola na liderança com 21 pontos. Isso quer dizer o seguinte, que o Brusque tem 18 na segunda colocação. Na próxima rodada, o Guarani, independente do resultado, também vai fechar na liderança. Mesmo que o Guarani perca o seu jogo e o Brusque ganhe, no saldo de gols, o Brusque não vai tirar essa diferença. Então, o Guarani tem mais uma rodada aí para terminar na liderança desta Série C. Guarani, que nesse momento tem 21, o Brusque 18, o Inter 18, Paysandu e Ituano 17, o Amazonas 16, Caxias e Santa Cruz 15, é o G8 neste momento. Guarani que entrou em campo no último sábado com a seguinte equipe: Kaique França, Rian, depois entrou o Rafael, Maurício Antônio, Jonathan Costa e Renan Castro, William Farias, Carlos Eduardo, depois Cauã Jesus, Isaac, depois entrou o Guilherme Parede, João Paulo, Guilherme Cachoeira, depois o Luca e o Maranhão, depois entrou no final ali o Herbert. Guarani 2-1, Guarani mais líder do que nunca, e agora pensa no Confiança, né? Semana cheia de trabalho para pegar o Confiança. Só que agora o técnico Cizenano vai ter que mudar obrigatoriamente a equipe. Dois importantes jogadores aí tomaram o terceiro cartão amarelo e serão desfalques lá em Aracaju. Tanto o Maurício Antônio como o William Farias, os dois estão fora. Mas antes disso, vamos repercutir mais aí como é que foi essa vitória. Quer comentar alguma coisa antes ou já podemos chamar os jogadores do Bugre, Anderson?
0: Vamos ouvir a galera que aí o Beto comenta, já fala de todo mundo, Fernando.
1: Legal, então. Então vamos rapidamente aqui com os jogadores que passaram ao microfone da Rádio Central. O Carlos Eduardo é o primeiro que falou, né? Ele falou bem rapidinho ali que o Guarani tem que manter o ritmo de jogo dentro dos 90 minutos.
2: Fiquei batendo pra marcar, batendo pra atacar, então é natural você cansar. Apesar do jogo ser muito intenso, não tem como você manter o mesmo ritmo os 90 minutos.
1: William Farias, né, o volante do Guarani que tomou o terceiro amarelo, na hora que marcou o pênalti pro Guarani, ele se envolveu numa discussão ali com o jogador do Caxias, tomou o amarelo. E ele fala o que aconteceu no momento dessa discussão.
2: As discussões, elas fazem parte do futebol, né? Assim, quando a gente tava 0-0 ainda, ele caiu duas, três vezes, a gente reclama. Daí quando a gente tá ganhando o jogo, a gente também não tem tanta pressa, e eles reclamam e fica. Só que daí quando falta com respeito é complicado, e a gente tá com sangue quente ali dentro da partida, né? Cada um querendo buscar o objetivo coletivo da sua equipe. Mas o resultado, cara, é importantíssimo, né? Acho que a gente, contra uma grande equipe também, postulante aí, né? A classificação e acesso, então eu acredito que foi de fundamental importância, que todo jogo a gente vai conseguindo ter um pouquinho de confiança, arrumar aquilo que precisa ser arrumado, para que lá em outubro, né, que ainda tá longe, ainda a gente consiga o nosso objetivo, que é subir.
1: Kaique França, o goleirão do Bugre, também falou e disse que o time acreditou na vitória até o final.
3: E a gente acreditou até o final, dependendo do empate, a gente acreditou até o fim e foi presenteado aí com a força do grupo.
1: Agora você sentiu uma contusão ali, preocupa pro próximo jogo?
3: Eu sou um cara que machuca muito pouco, mas eu senti a minha panturrilha esquerda puxar, né? E eu nunca tinha sentido isso, a minha dor foi aumentando, o doutor me passou um remédio ali, deu uma aliviada na dor. Agora tem um jogo que é um pouco mais distante a data, é fazer exame, ver o que é, tratar, e graças, se Deus quiser, não vai ser nada demais.
1: E agora ele fala a respeito da defesa do Guarani.
3: Eu acho que você falou muito bem quando você disse sistema defensivo. Sei que você citou os jogadores que são titulares e tem mérito nisso, mas eu acho que toda parte de zagueiros ali faz o mesmo trabalho do sistema defensivo. Então quando o Donato entra vai muito bem, quando o Rafa entra vai muito bem. Eu acho que essa está sendo a força do nosso elenco, que apesar de a gente estar tendo um time definido titular, todo mundo que entra está suprindo a altura.
1: E o João Paulo, né? Tranquilidade, momentos finais do jogo ali, bateu o pênalti. Você treina bastante, né, João?
4: É, a gente vem treinando, né, no dia a dia, já há algum tempo já, como outros companheiros também treinam. Fico feliz pelo gol, fico feliz pela vitória, mas é fruto do trabalho de todos. E a vitória, quando ganha, ganha todo mundo, e quando perde, perde todo mundo.
1: Aí, Anderson, um pouco no que falaram alguns jogadores do Guarani na saída do gramado ali. Guarani conquistou a vitória, garantindo a liderança isolada da Série C, né? Desta primeira fase. E agora o Bugre está a 5 jogos aí, nos últimos 6 jogos, 5 vitórias. Então, pegou o elevador Guarani, já vai encaminhando a sua classificação para o quadrangular final.
0: Olha, Fernando, já a gente ouve aqui uma fala do técnico Hélio Cizenando, que falou depois em coletiva na sala de imprensa. Ô Beto, jogadores falaram aí, e é o seguinte, Beto, a gente aqui, né, nós cobramos quando o Guarani contra o Ituano não conseguiu jogar, mas o Ituano entrou ligado, mas aí depois, Beto, o time parece que ligou na tomada, né?
5: Sim.
0: Sábado não foi diferente, o time começou logo de cara já pressionando em cima do adversário, e só para não passar em branco, tivemos um pênalti não marcado claríssimo, um pênalti claríssimo que o árbitro não marcou para o Guarani. E aí tivemos também a arbitragem que foi eleita a pandjanga do jogo, Beto. O árbitro é
1: Márcio Santos, lá de Alagoas.
0: Márcio Santos Oliveira. Beto, que arbitragem. Ainda bem que o Guarani fez o gol e ganhou o jogo, porque se...
5: Ainda bem que ele deu o pênalti também.
0: O segundo.
5: Também não tinha como não dar, né? O cara segurou a camisa.
0: Mas, ô Beto, ou seja, o Guarani agora parece que o elenco realmente sabe que não pode vacilar, tem que manter boa campanha, mantém a liderança aí, Beto, e caminha para classificação.
5: Acho que depois daquele jogo do Ituano, parece que aprenderam a lição, né? Entraram desfocados, o Ituano entrou ligadão e aí conseguiu a vitória. E a partir daí o Guarani não mais perdeu, fazendo bons resultados, inclusive. Então agora é momento de entender o campeonato, é momento de respeitar adversário. Saber que agora joga 2 jogos fora de casa contra equipes que estão na parte de baixo da tabela, mas que estão ali disputando, né? O Figueirense até que está quase no meio ali, né? Tá bem aí de alguns bons resultados. Mas o Confiança está lá, quase na, né? Esgoelado lá, quase em zona de rebaixamento. Então o Guarani precisa ir lá com a mesma atenção. Tem a semana agora inteira para recuperar de repente alguns jogadores um pouco mais desgastados. Já não vai ter o Maurício, né, que tomou cartão, mas eu acho que o importante é que o Guarani e o Hélio Cizenando vai encontrando o time, e mais do que isso, reservas à altura, né, um banco de reservas que ele pode utilizar e que pode, por que não, né, de repente até, porque não, melhorar o time. Acho que o momento é muito bom para o Guarani, mas tem que ter a cabeça no lugar. Não dá para menosprezar o campeonato, não dá para menosprezar qualquer adversário.
0: Fernando, vamos ouvir aí uma fala do técnico Hélio Cizenando.
1: Vamos nessa então. Ele foi questionado a respeito da pontuação do Guarani para classificação, mas ele prefere ir jogo a jogo. Ganhou do Caxias e vai começar a pensar no Confiança a partir de amanhã, quando o elenco do Guarani se reapresenta para começar a preparação para o jogo da próxima semana. Fala aí, Cizenando.
6: Eu não costumo fazer análise, viu? Eu costumo viver o jogo a jogo. Nós temos um combinado com eles da pontuação que fica entre os 8 e daquela pontuação para ficar entre os 4. Então a gente vive muito o jogo a jogo. Então por isso que eu não fico assim preocupado com Confiança. Vou pensar no Confiança só lá para terça-feira. Hoje era o Caxias, uma das melhores equipes que nós enfrentamos aqui até agora, muito bem organizada, muito bem trabalhada pelo Cabo. Eu acho que foi um duelo muito bom contra um adversário bom, e nós fomos muito bem, tivemos uma grande superioridade também.
1: Aí, pontuação para classificação entre os 8 está bem próxima. Guarani tem 21, a linha de corte é 26, 27, 28 ali. Mais 2 vitórias, praticamente o Guarani vai garantir a classificação e depois trabalhar para ficar entre os 4 primeiros é o primeiro objetivo do Guarani nesta primeira fase da Série C, que está bem próximo, Anderson.
0: Exatamente. E aí, né, Beto, a gente já ouve do ouvinte, já ouve no estádio torcedores, ou aqui fala com a gente torcedor, qual que é a preocupação? A classificação está garantida, não vai deixar de classificar. A preocupação é se vai chegar no quadrangular, Beto, e não vai, vamos falar o português, pipocar como pipocou ano passado, né? É a preocupação que hoje tem o torcedor.
5: O histórico da competição. É lógico que o ano passado, por exemplo, né? E aí é uma comparação verdadeira, viu, gente? A Ponte deitou e rolou no campeonato, não foi? Foi, todo mundo sabia que ia classificar, todo mundo sabia que tinha boas possibilidades de acesso, e foi assim que aconteceu. Entrou e foi embora. O Guarani se classificou lá no finalzinho, enfim, e aí teve a possibilidade, mas não aconteceu. Só que o Caxias, né, esse mesmo adversário, ele foi bem na fase de classificação. O ano anterior, o Botafogo da Paraíba deitou e rolou na primeira fase, e aí chegou no quadrangular e fez água. Então, fica, né, a cabeça às vezes do torcedor, para que isso não aconteça. E para não acontecer, precisa ter pé no chão, como disse aí o Hélio, ir pensando jogo a jogo, sabe? Porque se vai pensando jogo a jogo, a classificação ela vem com naturalidade, e mais do que isso, vai se preparando para o quadrangular. Por exemplo, o Guarani hoje, ele tem uma atitude diferente jogando no brinco. A gente, no começo do campeonato, era o que era mais cobrado do Guarani era isso. Ou seja, a atitude dentro do brinco. Lembra, tinha até torcedor, né, quando o Guarani fez 5 fora de casa, começou a ganhar fora, joga só fora. Não, cara, tem que jogar no brinco. E aí o time agora está dando mostras de que está conseguindo se impor dentro do seu estádio, que é o que vale, né? E aí o jogo fora de casa, de repente você belisca, você faz o resultado em casa e belisca um fora, tchau, tá classificado, cara.
0: Bom, Beto, e aí já que você falou de torcida aí, de brinco, né? Gente, 4.000 é pouco pro jogo de um sábado, 11 horas da manhã, eu esperava mais, Beto. Eu achei que bateria uns 7.000, pelo menos no brinco. Então, torcedores.
5: Quase 5, né?
0: Quase 5. Tem o público aí, Fernando?
1: Tem o público aqui, ó. 4.399.
0: É, 4.300, ou seja, pouco. Eu sinceramente esperava que teríamos umas 7.000 pessoas no brinco no sábado. Tudo bem, amanhã que amanheceu, choveu um pouco, manhã fria.
5: O tempo tava bom, né?
0: Mas tava gostoso, pô. Tava gostoso. Fernando, daqui a pouco então você volta com as informações da Macaco. O Bugre só se reapresenta amanhã, isso, né?
1: Exatamente. Folga hoje para todo o elenco, ontem, né? No domingo e hoje, segunda. Amanhã é a apresentação no Brinco de Ouro para começar a preparação para pegar o Confiança, jogo da próxima segunda-feira, 7:30 da noite, lá em Aracaju.
0: Tá certo, até já, Fernando.
1: Até.
0: Ô Beto, só pra fechar rapidamente o Guarani, cara, eu até comentei, Beto, sábado no nosso banho de bola, aliás, obrigado pelo carinho de todos, pela conexão no nosso canal do YouTube, eu comentava sábado, Beto, cara, que zagueiro é o Jonathan Costa, Beto.
5: Ele é bom jogador, né?
0: Muito bom.
5: Pra nível de Série C, ele é bem acima da média, né?
0: Joga fácil, fácil, fácil. Que zagueiro, viu?
5: Uma confiança, né?
0: Exatamente. 13:38, Aroma das Ervas, linha completa de especiarias, temperos harmoniosos, equilibrados, que oferece praticidade e o máximo de sabor às suas reservas. 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Só um instantinho, só, Edmo. Boa tarde, amigos. O Floresta também perdeu de virada do Figueirense, senão estaria com 18 pontos. Maurício Grigol. Boa tarde a todos. O Ancelotti decepcionou, a mim também. E não é de agora. Vejam, convocou mal, escalou mal e substituiu mal. A real é a seguinte: vamos voltar na primeira fase. Quem que mandou a mensagem aqui? Ô, Massa, a gente não vai voltar porque tem Haiti e Escócia. Se não passar por esses dois.

0: de casa, e aí tem o Londrina, ou seja, um confronto direto aqui, ó, Londrina e Avaí, e aí a Ponte que parou nesses 8 pontos um tempão e não sai mais, né? E o América, a gente fala da Ponte, mas e o América, né? 3 pontos, olha só o time do América.
1: Não venceu nenhum jogo.
0: Então, e aí, né, pô, se a Ponte tivesse ganho o jogo, tudo bem, era o Juventude fora de casa, a Ponte teria deixado, ou seja, uma vitória, Beto, você sai aqui dessa zona devido aqui.
1: É, agora não sai mais, né?
0: É, agora
1: porque
0: não.
1: O Botafogo tá escapando com 13, né?
0: É, exatamente, agora deu, até essa rodada, né? Bem, bem lembrado, Beto. E aí, Beto, eu sei que tem aquele ouvinte que não gosta, que a paixão fala mais alto e às vezes a paixão supera a razão, mas Beto, ontem foi olha, vergonhosa atuação da Ponte Preta.
1: É o primeiro tempo, né? Principalmente, o próprio Elvis saiu falando isso, que foi vergonhoso. É, a Ponte foi amassada no começo do jogo, tomou gol. Aí, a hora que estava 1-0, a única chance real que a Ponte teve, o Palácios acabou chutando por cima, teve a possibilidade, não fez o gol. E aí depois tomou o gol. Ali, né, numa pressão da equipe do Juventude, aí teve pênalti, teve gol anulado, veio o segundo tempo, imaginávamos que a Ponte pudesse mudar um pouco a sua postura, mas também não aconteceu. O Zanardi fez algumas mudanças e no final das contas, 3-0, né, o Juventude tirou o pé, poderia ter sido inclusive diferente a situação para a Macaca. E é duro o que, se a gente for analisar, ainda tem muito jogo, né? São 25 jogos, a Ponte jogou 13 até agora, então tem bastante coisa para rolar. Mas a perspectiva, né, qual que é? Por quê? Porque tem, primeiro, a Ponte agora ainda não pode contratar, mesmo que se pudesse, ia ter que dar um jeito de sair de transfer ban, né? Só vai poder contratar lá para frente, lá para o mês que vem. E aí, vai ter fôlego, vai ter condições para contratar? Esse que é o detalhe. E aí ontem, por exemplo, aí tem que lançar a mão dos garotos, né? O Diego Leão jogando, porque não tinha, na realidade, olha só, não tinha um outro para jogar. Aí o Júlio que estava jogando já não jogou, mas depois entrou também o Miguel, outros meninos. Então é isso que tem acontecido, os jogadores que foram contratados e que, por exemplo, o Jonathan Cafu quando foi contratado, contratado para brigar para ser titular. Aí não consegue jogar, o David da hora não pegou na bola, o Brandão não pegou na bola, o Léo Gomes também, outro que pouco fez durante todo o jogo. O Palácios, muita luta, muita entrega, muita disposição, foi expulso, né? Pelo menos é um cara que luta, mais uma expulsão,
0: jogo.
1: Cara que luta, que tem disposição. E aí agora, né? Tudo bem que ainda bem que tem o Cunha volta, né? Pro próximo jogo. Mas e aí? Será que o Márcio volta, não volta? Outro zagueiro? Então, também tem outros jogadores que estavam suspensos, né? Ontem, inclusive, até o Fernando. Pô, só ontem eram 8 jogadores, 4 suspensos e 4 machucados. Olha só que dificuldade, né? Num elenco curto que a Ponte tem, num elenco limitadíssimo. Deu para perceber isso ontem em relação à equipe do Juventude. Com esse resultado, acho que inclusive entra para o campeonato. É um time que conta com bons jogadores, com um elenco. Você vê Mandaca no banco, outros tantos no banco, né? Para entrar depois. E a Ponte amargando, né? Se afundando, se atolando cada vez mais nessa zona cinzenta aí, de zona de rebaixamento. E assim, a gente tenta buscar aqui uma perspectiva ou algo parecido, mas aí você vai olhar a sequência do campeonato, a Ponte não pode nem olhar mais para isso, gente. Porque aí é Novo Horizontino, é Atlético Goianiense, é Fortaleza, né, Goiás daqui a pouco, que vai pegar. Então, a situação vai realmente ficando muito complicada, mesmo. Porque não dá para falar a Ponte já está rebaixada, qualquer outro está rebaixado. Não está. Né? Não está porque tem muito campeonato, tem muito jogo. Mas tá bom, e qual que é a perspectiva que a gente tem? O que, né, vai poder fazer de diferente o Zanardi?

0: como treinador para mudar esse estado de coisas com esse grupo de jogadores? É difícil, né, gente? É difícil da gente imaginar o que pode acontecer de diferente. Eu, sinceramente, não vejo essa perspectiva por enquanto. A Ponte vai precisar fazer aí uma sequência de resultados diferentes. O Zanardi vai precisar trabalhar a cabeça desses jogadores para mudar esse estado de coisas.
1: 1h52, o ouvinte vai participando com a gente, interagindo aqui, o Tande Negrão: jogadores não recebem salários, o técnico quer que o time ponha o pé firme na bola, mas a culpa a culpa é sim dos jogadores que continuam entrando em campo. Está na hora de fazer greve, dar WO. Não acho que esse é o caminho, não, viu, Tande? Infelizmente, eu temo pelo segundo turno da Ponte Preta. Eu temo pelo que vai acontecer, de repente, mais saída de jogadores, aí o transfer ban, não pode contratar. Que a Ponte vai cair, eu não tenho dúvidas, infelizmente, se nada acontecer. Eu temo pelo segundo turno que possa fazer a Ponte Preta, porque, Beto, cair, tudo bem. A gente não. Quantos times aí caem? Todo ano, quatro times caem da Série A para B, da B para C, da C para D. Cair. O que não pode é mancharem uma história mais do que centenária. A Ponte cair para a Série C, ano que vem, briga de novo, vai lá, sobe. O que não pode, Beto, é a Ponte virar chacota, virar o que está virando aí, ó. Todo mundo sabe que vai entrar em campo, né? E que vai perder. Aí o adversário vem e passa por cima. Então, Beto, eu acho que a Ponte não pode. A Ponte pode cair? Pode, mas não pode perder a sua dignidade e manchar a sua história.
0: Isso é, infelizmente, no meu modo de ver, muito pior do que ser rebaixado.
1: Exatamente, é. E essa é a minha preocupação.
0: É muito pior do que ser rebaixado. Hoje, em qualquer canto que você vai aí, todo mundo fala. Eu conversei com algumas pessoas ligadas ao mundo da bola. Time lá de série D, né, que às vezes nem série tem. Aí tem problema de salário, os caras falam assim: pô, mas você vê lá, pô, nem a Ponte paga lá, a Ponte também não paga, sabe? Umas coisas assim, vira referência negativa. Isso é um problema sério.
1: Aí, igual ontem, aí os jogadores são obrigados.
0: Credibilidade lá embaixo.
1: Os jogadores,
0: né,
1: são obrigados a ficar ouvindo e alambrado de torcedores, chamando os caras que estão passando fome, igual ontem aconteceu no alambrado lá do Jacone. Pô, o cara tá dentro de campo, aí o cara é obrigado a ouvir o torcedor do adversário ficar falando sarro, essas coisas, tirando sarro. Ah, e ninguém faz nada, gente. Mas deixa eu fazer um intervalo aqui. 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E só para quem chegou agora com a gente aqui, ó, rapidamente aqui, fizemos no início do nosso JE o sorteio, né, de quem participou e deu o palpite para Brasil e Marrocos. Todos os acertadores que colocaram, cravaram 1-1, participaram, e o Paulo Félix, final do telefone 8802, foi o ganhador da primeira furadeira, a primeira furadeira da skill de alto impacto, presentaço da Águia Fix. E amanhã a gente já começa a anotar aqui o seu palpite para Brasil e Haiti.
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1: Aqui, ó, é o Paulo Félix, já entrei em contato com o Paulo Félix, ele vai passar lá na Águia Fix para retirar a furadeira dele, presente da Águia Fix. Um abraço ao Mandinho, ao Valmir, obrigado aí pela parceria, e amanhã a gente já começa aqui a anotar os palpites para Brasil e Haiti. Fernando, vamos ouvir rapidamente aqui o Zanardi ou fica para a Central Esportiva?
2: Vamos deixar para a Central Esportiva, né? A gente analisa com mais tempo o que falou o Zanardi. Tem também rapidamente o Tarek. Esse aí é mais curtinho. O Tarek pediu desculpas ao torcedor Ponte Pretana.
3: A gente tem que pedir desculpa pro torcedor, né? Principalmente pela atuação no primeiro tempo. O Márcio chegou agora com boas ideias. A gente tem que assimilar o mais rápido possível para sair dessa situação.
2: Tá aí, rapidamente, né? Pediu desculpas e aceitar, a começar a tomar conta das ideias do Zanardi aí para tentar melhorar esse time. Situação dificílima da Ponte, que pega agora o Novo Horizontino na próxima segunda-feira, 8 da noite, no Moisés Ocarelli. O Palácios foi expulso, cumpre automática. Aí quem pode voltar? Lucas Cunha, Danilo Barcelos, William Potker e também o Daniel Baianinho. O departamento médico vai avaliar durante a semana aí jogadores que ainda estão em tratamento. André Lima, Rodrigo Souza, o Márcio Silva e também o Murilo Cavalcante. Luiz Felipe, esse teve um entorse no joelho, tá fora do próximo jogo também, mais um desfalque. E aí, uma semana para o Márcio Zanardi tentar motivar e melhorar essa parte tática, parte física, melhorar tudo aí nesse time da Ponte que tá muito mal, Anderson.
1: Tá certo, Fernando, abraço, até na Central Esportiva.
2: Combinado, até lá.
1: Mais algum destaque da Ponte, algum comentário, Beto, para fechar com a macaca?
4: Eu acho que o Zanardi vai precisar conversar muito, né, com esses jogadores, sabe, uma conversa tete a tete, é muito difícil, a gente sabe muito bem, mas até disse ontem no nosso banho de bola, os jogadores também que estão vestindo a camisa da Ponte, eles estão aí porque eles estão querendo ficar também, né, gente? Então, eu não quero normalizar essa situação, não, de que, da falta de salário, isso aí todo mundo sabe, a gente tem batido nessa tecla, não é de agora, né, Anderson? É coisa de ano atrás que a gente já tem falado isso, e a gente está fazendo o que cabe. E o limite que nós temos, né? Ou seja, de divulgar isso, né? De propagar isso, só que infelizmente essa situação ela não muda. E aí os jogadores precisam entender que a hora que entrar em campo vai precisar, né, ter atitude, vai precisar focar não em problema, focar em solução. Eu acho que tem que focar em solução daqui para frente e a diretoria, mais do que tudo, né, buscar mudar esse estado de coisa, né, porque é lamentável e vergonhoso, cara. A diretoria da Ponte, esses caras tinham que ter vergonha, cara, sabe? Não sei como que consegue conviver com esse tipo de situação, mas enfim, que dias melhores possam vir.
1: Exatamente. Beto, para fechar, daqui a pouco tem o cara que faz aniversário hoje.
4: Opa, é verdade. É, nosso Jura.
1: Tem hoje festa hoje aí.
4: Hoje tem festa.
1: Tem churrascada.
4: Tem bolo, tem tudo.
1: Vai,
4: né,
1: fazer aí um feijão tropeiro com arroz carreteiro. É, que uma beleza, carne, hein, maravilhosa.
4: Que beleza.
1: Todo mundo,
4: hein,
1: convidado.
4: É, isso aí, Jura.
1: Então, daqui a
4: parabéns
1: pouco.
4: Parabéns ao Jura Júnior.
1: Jura Júnior, que hoje faz aniversário. Parabéns, Jura, de toda a seleção do rádio. Abraço pra você, felicidades, tudo de bom. Daqui a pouco o Jura chega pra te fazer companhia aqui na Rádio Central. E aí, na sequência, Marcos Luiz comanda a nossa Central Esportiva. Obrigado pelo carinho, pela sua audiência. Já já, então, tem Jura, na sequência tem Central Esportiva e nós voltamos amanhã às 13 horas aqui no nosso Jornal de Esportes. Excelente semana, obrigado a todos, obrigado Edmo, Fernando César, amanhã tem mais pra vocês. Grande abraço.
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6: Boa tarde, Campinas. Boa tarde, região. Mais uma vez eu agradeço a Deus por mais um programa aqui na Central. Por estar aqui na mais querida do seu rádio.
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6: Hoje, segunda-feira, dia 15 de junho. Mais um programa do Jura na Central.
4: Jura, jura.
6: Hoje é um dia diferente, Beto. Hoje é aniversário de Jura Júnior. É, tá tudo bonito aqui, velho.
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6: Até as 5 da tarde.
3: Você não vai me levar nessa fita, não, homem.
6: Come pouco, viu, Venta? Até as 5 da tarde. Amizade, alegria no seu rádio e no seu coração. No programa do Jura Júnior, da Rádio Central, do Grupo TH Mais Record. O show já começou na Central. A sonoplastia dele. Ele é de um Aleixo.
3: Filho do Cabocrão.
6: É de um Aleixo.
7: De bola na solidão.
6: Rádio Central. O programa do Jura. Tá na área aqui, tá na festa.
3: Abraço pro Ed Moabe.
6: Boa tarde, Venta.
8: Repete de novo pra mim.
6: Boa tarde, Venta.
3: Alô, meu povo. Abraço do Vim.
6: Boa tarde também pra ela, ligada na Central.
4: Jura, jura.
6: Para, jura. Até as 5 da tarde. O programa chique e bacanizado do Jura.
4: Eu não aguento.
6: Hoje vai ter festa, Venta.
3: Tá louco.
6: Eu quero festa, Venta. Ó.
9: Chega pra cá, vamos curtir.
6: Olha, eu quero mandar um abraço pra todos os meus amigos do... Já estão mandando parabéns pro Jura Júnior aqui pelo Instagram da Rádio Central, pelo Facebook, desde a meia-noite de ontem. Obrigado a todos aí que estão dando parabéns pro Jura Júnior. A Claudete Pastores já tá dando parabéns aqui no Facebook, no Instagram também.
3: Só poeira que levanta.
6: Chique bacanizado, Jura.
3: Você não vai me levar nessa fita, não, homem.
6: É nóis, velho, é nóis. É nóis.
3: Quer cafezinho na caminha, fofa?
6: É.
3: Quer cafezinho na caminha,
6: ela,
3: fofa?
6: Ela quer, Venta. É, fofa. Eu quero, Venta.
3: Vai fazer então, tá?
6: Ô, mala. Olha, um abraço pra todos eles que estão dando parabéns pro Jura Júnior.
3: Menino!
6: É, um abraço pras meninas. Até as 5 da tarde, daqui a pouquinho tem ele. Os garganta de ouro do nosso Brasil, milionário e o saudoso José Rico na Central. Ô, modão, velho.
3: Daqui a pouco especial do milionário José Rico, cara.
6: modão de qualidade no programa do Jura.
3: Vem de mim.
6: E daqui a pouquinho também.

0: aí, como que é? É. Larga a mão, é. Eu tô pensando só no outro dia agora. É, primeiro é esse, depois. Depois vamos punir, é, né, velho? Futua, jura? Olha, um abraço pra todos, mais uma vez, um carinho de todos pelo meu aniversário hoje. Um abraço pra todos meus amigos que falaram de mim aqui na Rádio Central do meu aniversário. Meu muito obrigado e que Deus abençoe todos vocês também. Daqui a pouquinho também, para todas as famílias, para vocês, toda a sua família, um momento de mais fé no programa do Jura da Rádio Central. A hora do louvor. Obrigado, Senhor, por mais um programa aqui na Rádio Central. Por estar aqui na Rádio Central. Obrigado, Deus, por mais um ano de vida, completando mais um ano de vida. Obrigado pela minha saúde, pelos meus livramentos, aqueles que a gente vê, aqueles que Deus, a gente não vê, mas Deus livra a gente. Obrigado pelo meu programa também na Rádio Central. E foi Deus que me trouxe de volta aqui à Rádio Central.
1: Você é o cara, viu?
0: Temos as provas? Temos também, passamos. Mas passamos. Com ele no comando e preparando sempre. Obrigado, Deus.

0: hoje o programa é diferente. Eu tô fazendo aniversário, mas é especialmente pra Deus. É pra você, senhor. Pra você, senhor.
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2: Na central. Ligado, né, Lore?
0: É.
2: É com você!
0: Eu só tá. E pra mim tá faltando só o gado. Né?
3: Você é o cara, viu?
2: Ó. Seu menino!
0: Esse é o programa mais alegre do Brasil.
3: Ai, abelha!
0: Programa do Jura. É. O programa do Jura.
2: Joga a mão em cima.
0: Vem comigo.
2: Joga a mão em cima e vai
3: pra cima. Jura, Júnior. Pra cima, Juninha.
0: É.
3: Pra cima.
0: Ela fala, para, Jura.
2: É.
0: Ela fala, para.
3: Jura, Júnior, você tá só no romance, hein?
0: Passa comigo, Beto.
3: Eu assim tô deixando ela.
0: Chama, chama ela, Beto.
3: O seu que fale que eu não vou.
0: Aô, meu bem.
3: É cachaça e cobrir. Vai com tudo, Jura, Júnior.
0: É nóis.
3: Hoje
0: Beto.
3: É dia,
0: é hoje, Beto. Seguro não, é.
3: Cerveja, é cachaça e cobrir.
0: É.
3: Vai com tudo, Jura, Júnior. Hoje é dia, ó.
0: É.
2: Não vai me dar um pedaço desse bolo, não, homem?
0: Tem bolo aí, Beto.
2: Mandar com as conversinhas, hein?
4: Para, Beto.
0: É.
5: E eu só tô ouvindo.
0: Para, Beto.
5: Locutor.
0: Sai daqui, ó. É. Para, Beto.
6: Vai descendo, vai trabalhando, vai descendo.
0: O forró do vento.
6: Descendo, vai trabalhando.
0: Eu vou dançar agarrado, Beto.
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0: Hoje.
5: Vai descendo, vai trabalhando.
0: Vai botuando, vai.
3: Você é o cara.
0: Larga a mão, Beto.
3: Você é o cara, viu?
0: É, Beto. Mais uma vez agradecendo a todos os amigos. Quero agradecer meu amigo Charles aqui, o coordenador da Rádio Central também. Ele deu uma cervejinha chique, bacana. Obrigado pelo presente também, Charles. Obrigado aí pelo carinho também.
2: Não vai me dar um pedaço desse bolo, não, homem?

0: 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Pra cima, Zulinho. É nóis, meu amigo.
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2: Coração apaixonado.
1: Eu tô desse jeito.
0: Se Juninha conhece das coisas.
2: Quanto mais até tão largo.
0: Aperta.
1: Ô, Beto.
0: Você tá só no romance.
1: Aperta. Ela fala assim, de novo. De novo, Beto. Ô, Beto. É. Depois ele vai. Como que é, Beto? Vai. Ei, Beto. Deixa com o Yenhe comigo, velho.
3: Para, Vento.
1: É.
0: O grito da galera.
1: Esse é o programa chique bacanizado.
0: Essa para jura tá demais.
1: Tá. Venta, olha. O programa sertanejo que só toca moda sertanejo. De qualidade, ó.
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1: É.
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0: Pra cima, jura, Júnior.
1: É, ó.
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1: É o slow motion, Vento.
0: Ah, para, ô.
1: É o slow motion.
3: Para, Vento.
1: É.
2: Só existe na boca de uma calguel.
0: Vai, abelha.
1: Só programa, o programa sertanejo chique e bacanizado.
0: Você tá apaixonado.
1: Olha, o nosso WhatsApp já tá liberado pra você mandar um alô pra nós.
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1: É isso daí. Só música sertaneja de qualidade na Central.
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0: dobrado.
1: Para.
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0: Ah, vai que vai,
2: velho. Juro, Central, Grupo TH Record. E segura o Juninho.
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0: Ó.
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0: Ô, Judas Júnior.
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0: Hoje?
3: Ela quer.
0: Tô cheio.
1: Para, velho.
0: Sertaneja de qualidade. Ó, só um botão.
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2: Hoje tem romance, hein? 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

0: cachaça e cobrir. É. 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
0: 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Hoje é dia, ó.
1: É.
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0: cantado.
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3: Não vai me dar um pedaço desse bolo, não, homem. Você é o cara,
4: viu? Eu quero mandar um abraço pra todos, estou mandando parabéns pro Jura Júnior aqui, deixa eu ver quem tá aqui, ó, mandou um WhatsApp, a Dona Cida, velho, tá a primeira a participar do programa.
3: Ô, Jura Júnior, cadê a Dona Cida?
4: Vamos lá, ô, Dona Cida, minha mãe, boa tarde.
5: Oi, Jura Júnior, meus parabéns, muitas felicidades, meu filho, que Deus te abençoe com muita saúde.
4: Obrigado.
5: Muitas vitórias na sua vida, muitas bênçãos. Eu te amo muito, viu?
4: Obrigado.
5: Beijão da sua mãe. Que Deus te abençoe sempre.
4: Obrigado, Dona Cida, eu também te amo. Obrigado, minha mãe.
3: Quer
4: aí.
3: Quer cafezinho na caminha,
4: a
3: fofa?
4: A Dona Cida, minha mãe, obrigado. Apanhei bastante, viu, Veto? Mas aprendi, viu?
3: Jura Júnior!
4: Olha, um abraço pra Eleni, a Eleni do Parque Piranga também mandando um abraço pro Jura Júnior. Dia 13 foi aniversário da mãe dela também, parabéns. Deixa eu ver, tem bastante gente aqui, Veto. Deixa eu ver aqui. A Claudete Pastore, vamos ver.
6: Boa tarde, Jura Júnior.
4: Boa tarde.
6: Hoje é um dia muito especial para você. Uma boa semana.
4: Obrigado.
6: É teu aniversário.
4: Obrigado.
6: Muitas felicidades, saúde, muito sucesso na sua vida.
4: Obrigado, Claudete.
6: Que Deus te abençoe.
4: Obrigado. Obrigado, Claudete. Quero mandar um abraço aqui também para Nádia. Obrigado. A Nádia de Valinhos falou, eu conheço o Charles Eduardo, meu vizinho, olha lá. Agora vai achar o Charles, hein? Agora vai achar o Charles. É. Olha, tem mais gente aqui mandando parabéns pro Jura Júnior, vamos ver aqui.
7: É, Jura Júnior, seu aniversário é da sua mamãe.
4: É, no Jura.
7: Feliz aniversário.
4: Obrigado.
7: Feliz aniversário, que esse dia seja repleto de bênçãos, Jura Júnior.
4: Obrigado, obrigado.
7: Com muita felicidade.
4: Obrigado.
7: Tchau, Jura Júnior, fica com Deus.
4: Amém. Obrigado, Alzira, obrigado a todos que estão mandando parabéns aqui no meu zap também, depois eu respondo pra turma aqui, hein? Tem bastante gente. Um abraço pro Jair da Marmita também, que tá mandando parabéns pra mim. O Eduardo Dias da Colômbia. Forte abraço, a Dina Reis, que mais? A Claudete, já falamos aqui. Todos vocês, um abraço também pra... Um abraço especial pra Dona Cida, minha mãe também. Dona Cida, ela e o Bob. Um abraço pro o Bob. Obrigado aí. Obrigado, meus irmãos, o Júlio César, o Rinaldo, pelos carinhos aí. Forte abraço, obrigado. Chega mais. Vamos pro rei Roberto Carlos, meu filho.

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2: 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Boa tarde, 3h25. Daqui a pouquinho a hora do louvor na Central.

0: tarde com muito mais alegria. Boa tarde.
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2: Olha a hora, são 3:33. A hora do louvor da Central no programa do Jura.

0: Espírito Santo possa estar visitando cada pessoa agora, no nome do Senhor Jesus. Olha, é uma alegria a gente poder estar aqui neste momento e a gente compartilha todo dia uma palavra, né? Uma palavra de Deus que vem direto, mas direto ao nosso coração. E o Salmo 91, que é um salmo muito conhecido, diz assim: que aquele que habita no esconderijo do Altíssimo descansa à sombra do Onipotente. Ele tem descanso, ele tem refrigério na sombra do Onipotente. Conta-se uma história que há muito tempo um fazendeiro ele plantou sementes de bambu. Ele regou a terra todos os dias com muita dedicação. E no primeiro ano não apareceu nada. No segundo ano ele continuou regando ali fielmente todos os dias, mas mesmo assim nada cresceu. No terceiro e no quarto ano a mesma coisa. Sua família zombava dele, os vizinhos diziam que ele estava ali perdendo tempo, que nada iria acontecer. Mas no quinto ano, algo extraordinário aconteceu. O bambu brotou e em apenas 6 semanas cresceu mais de 25 metros de altura. O que que aconteceu? Porque durante todos aqueles silenciosos anos, o bambu estava crescendo para baixo. Estava criando raízes profundas que iriam sustentá-lo quando ele crescesse forte e alto. Assim, muitas vezes acontece quando nós plantamos uma semente. Às vezes nós trabalhamos, empenhamos, colocamos forças e a gente não vê nada acontecer. Mas se a gente continuar insistindo e entender que muitas coisas, primeiro, é necessário criar raízes, e raízes profundas. É tudo isso que acontece na nossa vida e nos nossos sonhos. Nem sempre nós vemos resultados imediatos, mas quando colocamos nas mãos de Deus, Deus está trabalhando nas raízes invisíveis, está preparando para o momento certo. Não desista no processo invisível. Descanse à sombra do Onipotente. Ali você tem refrigério. Deixa eu orar por você. Papai querido, é no nome do nosso Senhor Jesus Cristo que nós entramos na tua presença. E o que nós pedimos ao Senhor é paciência. A paciência que esse fazendeiro teve e a confiança que ele teve de que o Senhor trabalha mesmo quando nós não estamos vendo resultados. O Senhor fortalece as nossas raízes na fé, na esperança, no amor, e que possamos crescer no tempo perfeito. Meu Deus, abençoe cada ouvinte neste momento, traga paz ao coração desta pessoa, renove as forças dela. Consagra também este copo com água que essa pessoa está segurando, meu Deus, que ela seja um remédio para aquele que está doente, que seja um milagre para aquele que precisa da paz, para aquele que precisa de uma resposta. Que assim seja, no nome do Senhor Jesus Cristo. Amém. Jura, olha, é muito bom poder estar aqui neste momento, que você abre esse espaço para esse momento tão importante, que é um momento de fé, é um momento de reflexão. E nesse momento, eu gostaria de deixar aqui o meu contato. Caso essa pessoa queira entrar em contato comigo, caso ela precise de uma oração, de uma orientação, eu quero ajudar essa pessoa. Estou aqui como servo do nosso Senhor Jesus Cristo. O meu telefone, meu WhatsApp é o 19 999 601 655. 999 601 655. Estou aqui, quero te ajudar, quero poder te orientar se você precisar. E se precisar de uma oração, também estou aqui à disposição. Nas redes sociais, você me encontra como Comunidade da Família de Deus. Procure aí Comunidade da Família de Deus. É de Deus. Todos os dias eu posto ali um devocional para que o Senhor possa falar direto ao seu coração. Comunidade da Família de Deus. Acha aí o Bispo Fábio e vai ser um prazer imenso poder estar comunicando com você. Jura, muito obrigado pelo espaço. E manda um abraço para a mamãe, e para toda a equipe do rádio.
1: Obrigado, meu amigo, o Bispo Fábio. Forte abraço, da Hora do Louvor, na Rádio Central.

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2: Olha, eu quero mandar um abraço aqui pro Tuta de Bofete, tá ligadinho no programa do Jura. Deixa eu ver mais quem tá ligadinho aqui. Deixa eu ver. Quero mandar um abraço pra, deixa eu ver aqui, tem mais gente aqui. A Maria Aparecida de Valinhos, deixa eu ver aqui.
3: Boa tarde, Júlia Júnior. Tudo bem com você?
2: Tudo jóia.
3: Hoje é um dia especial, né? Fazendo aniversário.
2: Tá certo. Obrigado. Né? Todos os dias, né? Mas hoje é aniversário.
3: Da sua mãe. Então, Júlia Júnior, parabéns, que Deus abençoe, muita saúde, muita paz pra você e que Deus continue cada vez mais derramando muitas bênçãos, dê muitas vitórias pra você.
2: Amém.
3: Muita vida e muita saúde, muita paz.
2: Tá,
3: Deus está sempre guardando a sua vida. Fica com Deus. Um abraço meu, esposo e família. Fica com Deus.
2: Amém. Obrigada, Maria. Tem mais gente aqui, vem. Tem mais gente. Vamos lá.
4: Boa tarde.
2: Boa tarde.
4: Ô, Jura.
2: Oi.
4: Jura, parabéns, muita felicidade, muitos anos de vida.
2: Obrigado.
4: Que Deus te abençoe sempre, tá?
2: Obrigado.
4: Eu sou a Querina. Eu já pedi música pra você, mas foi antes de você sair.
2: Ah.
4: Você saiu, foi embora, agora você voltou. Eu pedi aquela festa da roça lá do Roberto Carlos.
2: Vai na fazenda.
4: Sua Pierina.
2: Amanhã eu não vou colocar mais Roberto Carlos.
4: Que Deus te abençoe muitos
2: Amém.
4: Anos de vida, tá?
2: Amém, obrigado.
4: Eu assisto o seu programa todos os dias.
2: Obrigado.
4: Eu sem música, eu não sou ninguém. Eu não gosto de silêncio. Tenho rádio. Tem que estar sempre ligado.
2: Obrigado,
4: tem que
2: estar sempre ouvindo.
4: Deus te abençoe sempre.
2: Tá bom?
4: E muitos anos de vida.
2: Obrigado. Obrigado mesmo. Olha, eu quero mandar um abraço aqui também. Ele mandou parabéns, Jura. Ele tem carvão lá, é fábrica de carvão lá em Valinhos. Carvão Valinhos Artesanal.
5: Tá bom?
2: Como que ele chama aqui? O José Carlos. Alô, José Carlos. Ele falou, Jura, onde é o churrasco que eu levo o carvão? É o padre. Deixa nós, vamos armar esse churrasco atrás do carvão, viu? José Carlos. Um abraço pelo carinho aí também. Forte abraço. Tem mais gente aqui falando com o Jura Júnior. Vamos pôr todo mundo. Hoje é dia de parabéns, né? É, todo mundo. Júlio, quantos anos você tá fazendo?
5: Falei, ah,
2: passei dos 40 já. Todos os anos eu fiz até agora. Olha, um abraço pra Selma dos Anjos. Tá mandando parabéns pro Jura pelo Facebook. O Facebook tá bombando. Quer ver? Tem mais gente aqui.
6: Oi, Jura Júnior.
2: Tá,
6: boa tarde. Tudo bem? Passando para desejar a você um feliz aniversário. Que Nossa Senhora sempre te cubra com manto sagrado, te dando força, proteção e sabedoria para continuar essa linda missão chamada vida. Que o Senhor Jesus te abençoe grandemente. Continue sendo essa pessoa especial, com esse coração grandioso, sempre fazendo o bem sem olhar a quem. Deus abençoe. Receba os parabéns meu, do Valdir, de toda a minha família e de toda a comunidade do Almoço, que você nos ajuda bastante. Feliz aniversário.
2: Opa, isso daí. Um abraço para todos aí da paróquia Dom Bosco, um abraço pro meu amigo Valdir, para todos aí também, que Deus abençoe, obrigado pelo carinho. Obrigado pelo carinho de toda a rapaziada aí que tá me mandando parabéns aqui. É, meu irmão. Tem mais gente aqui, Venta. Tem mais gente. Espera, Venta. Ô, Venta.
7: Boa tarde, Jura Júnior.
2: Lucimara, boa tarde. Oba.
7: Jura Júnior, tô desejando muitos anos de vida.
2: Obrigado.
7: Parabéns, que Deus te abençoe todo dia da sua vida.
2: Obrigado.
7: Viu, eu sou uma ouvinte direto com você.
2: Tá
7: especial, à tarde, todos os dias.
2: Obrigado.
7: Um abraço para você, tudo de bom. Deus abençoe você, sua mãe, sua família.
2: Obrigado, meu bem. Lucimara, obrigado. Outro pra você, obrigado a todos que estão mandando parabéns. Eu gosto do povo participando com o Jura Júnior aqui todo dia, hein? Todo dia.
5: Entre nós, tá?
2: Um abraço pra todos aí que estão dando parabéns pro Jura da Rádio Central. Edu Aleixo, já pro. Perto play. Zezé de Camargo e Luciano, pra todos os corações apaixonados.

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3: Olha, um abraço pra Sandra Freitas, que tá mandando um parabéns pelo Júnior, pelo Facebook, pela live ao vivo do programa do Júnior. Olha, agora vamos falar da. Olha. Tá em casa, Beto.
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0: 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Tá em casa.
1: Tá em casa.
0: Olha, tem camisa da seleção brasileira lá pra você lá. Camisa pra você torcer para o Brasil. Uma camisa exclusiva pra você torcer pro Brasil na Copa do Mundo aí. Falando em Copa do Mundo, hein? 1-1 contra o Marrocos. Tá bom? Tá nada. Olha, o tal de Casimiro.
2: Beleza?
0: Não, que beleza.
3: Ai, meu Deus.
0: Ô, louco, não serve. Não serve. Não dá, não dá. O tal de Paquetá, só se for pra dancinha do Paquetá. Certo? E o tal de Rafinha, um pica-couve. É, pica-couve.
2: Beleza.
0: Pelo amor de Deus.
3: Ai, meu Deus.
0: Tem que colocar lá o Hendrick. E outro centroavante. Eu não lembro, eu não sei nem o nome daquele centroavante.
4: Ah, o Edu Edmo?
0: Não, teve um centroavante que entrou lá.
5: É bom.
0: É bom?
2: Tá bom.
0: Pra jogar no meu time, eu não quero. Não serve. Não serve. Tem que colocar lá o Danilo, colocar o Fabinho no meio ali. E o lateral esquerdo que deu uma espanada no jogo lá. Não sei o nome. Não. Eu nem sei o nome daquele lateral esquerdo. Eu não sei o nome do Brasil. O goleiro é o Alisson.
6: Obrigado.
0: O lateral lá é o Danilo, que esse aí eu conheço. O zagueiro Marquinho, o outro nem sei de onde joga. Fala que joga no Liverpool. Coitado do Liverpool, rapaz. Como tem jogador bom com empresário. Aliás, jogador ruim com empresário bom. É. Eu vou falar uma coisa pra vocês. Olha, essa seleção brasileira, a turma fala da seleção de 1990 do Lazzaroni, que foi a pior seleção.
6: É,
0: olha, essa ganhou. Essa daí ganhou.
6: Bem bonitinha.
0: Essa daí ganhou.
2: Tá bom?
0: É. Nem que tomou 7-1 tinha jogadores melhores.
6: Aham.
0: Seleção a mais ruim de todos os tempos. Não tem um jogador que você olha assim e fala, nossa, o melhor nosso tá machucado. É o Neymar. Ele é esse craque.
2: Tá bom.
0: Paquetá, rapaz. Paquetá. Jogador de domingo da chácara. É. Jogador usado ruim de bola. Teve aquele outro centroavante também, que não sei de onde ele joga. Artilheiro na Europa aí, que eu não sei o nome dele.
6: Tá louco!
0: Ô, oh, que é isso?
4: Ah, é do Edmo?
0: O Edmo joga melhor. De sapato. De sapato. De sapato na grama molhada, o Edmo é melhor. Os caras cabeceiam com o ombro.
4: Bem bonitinha.
0: O Ancelotti, puta treinador, campeão de tudo, Champions League várias. E o cara leva uma... um sistema desse errado, tudo jogador. Não que eu não tô torcendo contra a seleção, vou torcer pra ser campeão, mas se perder já é esperado, se ganhar é milagre também. Mas a minha intuição diz que o campeão vai ser uma seleção que nunca foi campeão.
6: Demorou.
0: Holanda ou Portugal? A turma tá achando que eu tô doido, mas eu vou falar, ó. E eu gostei ontem da Costa do Marfim também. Tem um atacante lá de 17 a 18. É bom. O Brasil não tem um cara daquele que parte pra cima. O Vini Júnior, pelo amor de Deus, fez o gol, tudo bem, mas. O time ruim esse do Brasil, hein?
6: Vamos, vamos, cara!
0: Qual foi a cigana que falou que esse time ia ser campeão, será? Hein, Beto?
6: E aí,
0: quem
6: cara?
0: Fala assim é o João Carlos de Freitas. Quem que foi a cigana que enganou isso aí?
6: Você não sabe nada, hein?
0: É brincadeira. É muito ruim. O que você acha de seleção, Beto?
6: É complicado.
0: Gente, é feio demais.
6: É complicadinho, né?
0: É. Tem que pôr o Hendrick pra jogar. O menino tá lá, tem estrela. Também não é um grande craque, mas é o melhor que tem aí, é ele. Tá doido. Tem um centroavante que levaram lá, que eu não sei onde ele jogou. Se ele jogou aqui num time do Brasil, eu não sei. Eu não, se fala assim, jura? Você vai ganhar 1 milhão pra você escalar o time da seleção brasileira. Eu vou perder.
6: Obrigado.
0: Eu não sei o nome do centroavante, eu não sei o nome do lateral esquerdo. O meio de campo é o Casimiro e aquele menino que joga no Newcastle. Aqui é bom jogador do Atlético Paranaense aqui da. Aí vem Paquetá. Ô, você acha que nós vamos ser campeão com Paquetá?
6: Demorou.
0: Quando nós fomos campeão em 2002. O Vampeta falou assim, os caras olhavam no jogo assim e falavam assim, ó, Rivaldo, melhor do mundo. Ronaldo Fenômeno, melhor do mundo. Ronaldinho Gaúcho, melhor do mundo. Kaká, melhor do mundo. E foi uma, ó, suou uma tanga pra ganhar uma Copa com Paquetá. Um tal de Rafinha. Boa tarde. Seleção ruim, rapaz. Vamos lá pra ela, vamos lá. Vamos partir pra essa aí, galera. Eu quero tá errado. Mas não passa das oitavas.
6: Júnior, cuide aonde?
0: Volta logo o Brasileirão também.

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2: 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E quem não dança, segura a criança.
3: 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Forró do Venta ali.
6: Boa tarde. Boa tarde.
7: Eu tô com
0: forrozão bem arretado.
4: Olha, um abraço pro amigo Arnaldo, DJ Novo, que mandou um abraço pro Jura. Obrigado, Arnaldo. A Ruth também. Forte abraço pra Ruth. O José Carlos também, forte abraço. Um abraço também pra Luciana Nardes da Vila Mimosa, curtindo o programa do Jura na Central. Chique, bacanizado. Obrigado a todos pelo carinho do aniversário do Jura.

0: momento.
1: Para, Júlio!
0: Para, Zé.
1: Júlio, você vai pra noite? Hoje tem romance, hein? Apaixonado.

0: Essa jura.
1: Para, vem.
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0: segura aí. Chegou Ventania.
1: Melhor.

Esse é modão, velho. Olha, um abraço mais uma vez aqui pra minha amiga a Gorete lá do Parque Imperador. Deus abençoe você, Gorete, obrigado. E mais, o Laércio José é lá de Osasco, ouvindo o programa do Jura, todos aqui da live do programa do Jura do Facebook. Deixa roxa.

0: Tuão!
1: Casa chama uma criança.
2: Ô, Jura, você tá de brincadeira,
1: não,
2: né?
1: Não.
0: Guardou, para de gracinha, viu?
1: Olha, quero mandar um abraço também pro meu amigo Jota Silva, radialista Jota Silva. Mandou um abraço pro Jura Júnior aqui. Obrigado, Jotinha. Jovenzinho, forte abraço. Ô, jovem, um abraço pro Jota Silva. Forte abraço pra ele também. Um abraço também que mandou um abraço pra mim também foi o Tedeschi. Tchau, feia. Um abraço pro meu amigo Tedeschi. Deixa com nós.

0: Jones.
1: É verdade, velho.

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0: É assim mesmo.
2: Daqui a pouquinho
0: tem um momento. Tem um WhatsApp aqui, Beto. Pera aí, tem um WhatsApp aqui, vamos ver.
4: Boa tarde, meu amigo Jura. É, tô sabendo que você tá ficando mais velho hoje, hein? Só que eu, pai, o Doni, a dona Vânia, tô mandando um parabéns pra você.
0: Opa!
4: Muita felicidade. Abraço do gordo. Uou!
0: Ô, caboclo, é o Léo. Tá o Léo, o Doni, a dona Vânia, toda a galera do melhor lanche de Campinas de linguiça, lá no bar, tá na
4: certo.
0: Banca do Doni. Forte abraço pra ele aí.
4: Tá certo!
0: Pro Doni, pro Léo, pra dona Vânia. É isso daí. E vamos que vamos, né? Obrigado aí pelo carinho aí. Tem mais gente aqui. Deixa eu ver aqui, Beto. Um abraço pro Marcos Paulo Pio, também tá ligadinho no programa do Júlio. Deixa eu ver aqui.
5: Olá, Júlia Júnior, aqui é o Marcos Paulo Pio, da Vila Santana Souza.
0: Ô, meu amigo.
5: Fala pra mim, Zélica Marga Luciano, meu país. Eu tô ouvindo na Rádio Central.
0: Ô, meu amigo Marcos Paulo Pio, vamos passar a produção. Um forte abraço pra você aí.
4: Tá certo.
0: Obrigado aí. Obrigado aí.
4: Jurinha.
0: Oi. Venta, agora vamos falar, sabe do quê? Do joalheiro da Joia do Bem. O meu amigo Rodrigo Gaspar. Boa tarde, um gigantesco abraço e boa tarde.
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3: Ô, meu amigo, o joalheiro da Joia do Bem, Rodrigo Gaspar, para você também, um gigantesco abraço. Olha, um abraço aqui pro Marcelo Norato, mandando parabéns pro Jura. Parabéns, Jura, obrigado, Marcelo. Ó, tem WhatsApp aqui, Benta, vamos ouvir aqui, ó.
7: Aí, Jura, parabéns, cara, felicidades.
3: Obrigado, meu amigo.
7: Aí, parabéns.
3: Obrigado, viu, meu amigo Marcelo Norato. Parabéns, semana só chove, hein, velho.
8: Para, Jura.
3: Só chove.
8: Eu não aguento.
3: Deixa chover. Ô Venta, agora são 4h27, vamos de moda, vamos de música no programa do Jura. Bruno e Marrone, ou Modão Bom.

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0: que eu gosto demais. Cerveja gelada e mulher apaixonada, deixa comigo.
1: Vai te pegar, é. As novinhas da cidade tão querendo os cowboys.
0: É, os cowboys. Júlia, Júlia.
1: Volume na tivesse agora só
0: o pessoal. Sua.
2: É brincadeira.
1: As novinhas da cidade tão querendo os cowboys.
0: É, rodeio. Hoje o Ginete, meu amigo José Carlos de Valinhos, do Moço do Carvão, curtindo o programa do Jura. Alô, José Carlos, cavalo Serelep pra ele, Benta. Alô, povão de Valinhos em toda a região. O José Carlos, o moço que faz os carvão chique e bacanizado.

festa na Minerva de Elegância, a festa dos apaixonados da Central. José Carlos e Valinhos curtindo o programa do Jura, o povão da Central esperando a sua gineteada aqui na Central. José Carlos manda essa gineteada pra todo o povão apaixonado da cidade de Campinas e Valinhos e todo.

0: cantando nada. Só eu e você, meu amigo. A festa começa na estrada. Boa, Julinha! Ó!
1: Alô, mulherada, que eu vi! Eu tô com Julinha na Rádio Central!

0: 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As novinhas da cidade estão querendo os cowboys.
1: Um abraço pra Ana Paula do Parque Valença. Alô, Ana Paula, boa tarde do Jura pra você, moça bonita. Júlio Rodeio Vitrovina, Gelto.

0: Tem Porteira. Segundos de muita emoção. Alô, cidade de Valinhos, hoje é o José Carlos, o moço do carvão aí de Valinhos, chique e bacanizado. Porteira número 3, cavalo, o Serelepe pra ele, venda. Vamos, José Carlos, o povão da central esperando a sua gineteada. Vem comigo, autoriza, autoriza, autoriza.
1: Ela não vai pro rodeio pra beber cachaça. Sabe o que é que...
0: Uma porteira viajou, decolou, Zé Carlos, moço de carvão lá da cidade de Valinhos. Segura, meu filho, que coisa linda, colossal, monumental, menino é bom. Jogou chapéu, povo apaixonado de Valinhos, vem com você. Vai!

0: noite, o sucesso da arena, Mental Country, no programa Jura Jura.
1: Ei, Benta, quando eu te ver minha caminhonete, viu?

deixa comigo. Só manda entrar, velho.

0: sério?
1: E lá chegando tive uma surpresa que me aconteceu.
2: Vai, abelha!
1: Muita mulher comigo.
3: É, gente gorda.
0: É.
3: É. Central.
2: Sabem nada,
3: hein? Mas,

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0: atrasado.
1: É. É. Ô, Venta, você viu os jogos da Copa do Mundo? A Bélgica tá perdendo pro Egito. Eu falei que a Copa do Mundo. A Copa do Mundo vai ser um campeão que nunca foi, hein? Eu tô falando que é Portugal ou Holanda. Claro que eu tô torcendo pro Brasil, mas. Um abraço aí pra todos que estão ouvindo o programa. O Egito tá ganhando, ó. Hoje o futebol.

0: pedala.
1: Puxa pela cintura e tome Chelemé.
0: João Mineiro e Marciano na central.

0: 10h52. Tá chegando a Central Esportiva aqui. Falando de Guarani, Ponte Preta, Copa do Mundo.
1: Não.
0: Marcos Luiz, o sumidão.
1: Aniversário?
2: É. Pô, cheguei mais cedo aqui pra cumprimentar.
1: Quer cafezinho na caminha?
0: Tem bolo lá, vai cantar parabéns. Só,
2: parabéns, é?
0: Obrigado.
2: Maravilha, Deus te ilumine, te abençoe.
0: Amém, obrigado. Deus. Todos nós aqui.
2: Que você possa ser essa pessoa sensacional. A gente
1: brinca, o Jura tá me enchendo o saco aqui falando pra cá.
2: Mas brincadeira, é um rapaz cidadão do bem, coração imenso. Que Deus te abençoe, viu, meu parceiro? Feliz aniversário.
0: Obrigado. Tá bom trabalho aí, né?
2: Pra nós.
0: Falar coisas boas do Guarani, Ponte Preta.
2: Ah, vamos fazer o
0: que? E a seleção?
2: Ah, não. Vamos falar de coisa boa. Não.
0: Paquetá
2: e outra coisa.
0: Foi o Beto Quinalha, eu não resolvi a parada.
2: Não, ainda. É. O quê? Vou falar de seleção? Pelo amor de Deus. Beto Quinalha tá chegando aí. Tá Feliz aniversário.
0: Obrigado. Beto Quinalha chegando aí também, Beto Quinalha. Pode botar um boa tarde pra nós aí, Beto.
3: Beto Quinalha. E aí, Jura? E aí, meu irmão?
0: Mais uma primavera.
3: Mais uma primavera. Você tá quase me acossando, hein?
0: É. Eu quero passar o seu.
3: É melhor. Mais uns dezinhos você chega.
0: Tranquilo.
3: Parabéns, meu irmão.
0: Obrigado.
3: Que Deus abençoe, que você seja muito feliz.
0: Obrigado.
3: Você é um cara que traz alegria todas as tardes aqui pros nossos amigos, pra rádio, de uma maneira geral.
0: Em geral, né? Do começo do dia até a tarde com vocês.
3: Que beleza. E que você seja muito feliz, que Deus abençoe.
0: Amém.
3: Tenha um novo ciclo aí abençoado.
0: Amém,
3: né? Que Deus dê saúde, né?
0: Saúde.
3: O resto aí a gente vai
0: buscando. Diverte, né? Vai se divertir.
3: O resto a gente vai buscando, né?
0: Beto Guilherme, o Brasil, Beto.
3: Ai, hein? Decepcionou, né? Não, o resultado, você sabe que eu tava conversando com alguns amigos.
0: O cara falou.
3: O resultado não foi ruim, não, gente. Peraí. O resultado não foi de todo ruim. O ruim foi o desempenho. Esse é o problema, Jura.
0: Tem que mudar, né? Tem que mudar já.
3: A Espanha empatou com Cabo Verde.
0: Não tem mais.
3: Vozinha é o novo herói de Cabo Verde. É o goleiro.
0: Certo.
3: O goleiro de Cabo Verde pegou tudo contra a Espanha. Empatou 0-0. A Bélgica tá perdendo agora pro Egito.
0: Quem que também fez o primeiro gol na Copa do Mundo? Teve outro.
3: Aquele... Coração. Mas depois tomou de 7, né?
0: Não, mas tudo bem, velho. Legal. Entrou pra história.
3: Lógico, entrou pra
0: história. Foi um golaço.
3: Então, a Copa do Mundo é assim. Porque, ó. A Argentina perdeu pra Arábia e foi campeã. A Espanha, quando foi campeã, também perdeu. Né?
0: Mas não perdeu.
3: A Alemanha, em 1954, perdeu de 8-3 da Hungria. E depois, sabe o que aconteceu? Ganhou da Hungria na final. Então, o problema não é como começa, é como termina. O problema foi, no meu modo de ver, Jura, o desempenho.
1: Tá certo?
3: Muitos jogadores jogaram mal.

0: mais tesão na bolota, tem, né? Vamos falar a verdade.
1: Tem que ter atitude.
0: Tem que ter.
1: É, também acho.
0: E tem que pôr o moleque lá pro centroavante pra jogar lá, o Ender.
1: Tem que pôr.
0: Como chama? Eu não sei o nome daquele centroavante.
1: Igor Thiago.
0: Não, é aquele que joga, é um barbudão?
1: É, o grandão.
0: Onde
1: lá
0: jogou?
1: Frente. Não pegou na bola.
0: No latrão, ele te deu uma espanada pra trás. Eu não sei o nome. Escalação da seleção brasileira, eu não sei. Tem muito jogador ruim, vou falar, e empresário bom.
1: Ah, isso.
0: A turma não falava que a Copa de 90, hoje. O Lazzaroni foi a pior seleção?
1: Tá certo.
0: Mas
1: ele foi muito Lazzaroni com nós também.
0: Não, mas depois no papel isso aí, nenhum joga mais que 90. Não joga.
1: Não mesmo.
0: Não, pode ver.
1: E olha que a gente reclamou.
0: Jorginho caramba, Branco, lateral esquerdo. É? Goleiro. Tafarel.
1: Pô, olha aí. Ricardo Gomes,
0: Ricardo Rocha.
1: Mauro Galvão.
0: Ô, Dunga. Dunga.
1: Alemão
0: careca.
1: Miller.
0: Acabou, chega. Pô, joga mais com esses caras aí? Não joga. Vambora, senão
2: vou atrasar. Você é o cara.
0: Senão vou atrasar o programa esportivo. Tá lá, nós vamos cantar parabéns. Tá? Vai lá todo mundo. Põe no ar a rádio aí, vamos todo mundo cantar parabéns. Olha, mais uma vez eu agradeço a Deus, a todos aí que curtiram o programa do Júlia, pelos parabéns aí de manhã. Obrigado, Beto. O Marquinhos me mandou e todos aí, o Edmo. Que Deus abençoe a todos aí.
3: Nós estamos com vocês. Eu juro que você não vai
0: não ganha nada pra ser assim. Tá nas bolsas de valores, o Venta. $1 milhão valeu. Tá sumindo. Obrigado, Edmo. Obrigado, Venta. Para Jura. Até amanhã. Vem a galera do. O programa mais tradicional do esporte de Campinas. Marcos Ruiz no subidão. Beto Quinalha, meia direita. Jura Júnior, centroavante. Tchau.
3: Eu juro que você é um vencedor. Eu juro que você já conquistou. Isso eu juro. Entendeu, Jura? Só com você, meu Jura. Você vai pagar pra cá, não. Ai, meu sobrinho. Vai cuidar. Ai, qualquer coisa. Ai, bate meu sobrinho. Ai, fala meu sobrinho. Quem é meu sobrinho vai até aqui.
4: Eu não aguento.
5: Estamos encerrando mais um programa Jura Júnior. Obrigado à grande audiência e à sua amável companhia. Até o próximo programa aqui na Rádio Central.
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1: 17:01, temperatura na casa dos 21 graus.
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1: Alô galera, grande abraço, boa tarde. Está no ar mais uma edição da Central Esportiva. Central. Edição 16.953. Hoje é segunda-feira, dia 15 de junho de 2026. Muito obrigado, você que está nos dando carona aqui no AM870 da Central. 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Comigo na Central Esportiva de hoje, Beto Quinalha e Renato Leal. 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Girando a seleção do rádio com os principais destaques do programa. O primeiro destaque é do Bugre. Alô, Fernando César.
3: Alô, Marcos Luiz, grande abraço, boa tarde, ótima semana a todos. Guarani vai muito bem na Série C. Venceu mais um jogo, 2-1 contra o Caxias, e é líder isolado, com uma boa margem em relação ao oitavo, ao nono colocado. Guarani volta a campo apenas na próxima segunda-feira, contra o Confiança fora de Campinas. Para esta partida, Cizenando não terá William Farias e não terá Maurício Antônio, que tomaram o terceiro amarelo. Daqui a pouco, tudo do jogo do último sábado, aqui na Central Esportiva.
1: Este é Fernando César, aproveita o microfone central, Fernando, e o destaque agora é da Macaca.
3: A Macaca numa situação complicadíssima na Série B, mais uma derrota, tomou 3-0 do Juventude em Caxias do Sul e chega a 7 rodadas sem saber o que é uma vitória. A Macaca fica na zona do rebaixamento com apenas 8 pontos e agora terá pela frente o Novo Horizontino na próxima segunda-feira. Daqui a pouco vamos repercutir mais Bota da Ponte na Série B.
1: Este é Fernando César, a voz do gol. Eu sigo girando aqui a seleção do rádio com mais destaques na Central Esportiva desta segunda-feira. E Copa do Mundo, hein? Olha só, o Egito está surpreendendo e vencendo a Bélgica por 1-0. E Cabo Verde, hein? Eu botava fé na Espanha. Empatou por 0-0. E Vozinha, é o nome do cidadão, é isso mesmo? Aquela Vozinha, que é isso, hein? O goleiro só fez chover. E nosso Alisson, hein? Meu senhor, 0-0 para a Espanha e também Cabo Verde. E no futebol nacional, a expectativa fica por conta depois da Copa, da volta do Campeonato Brasileiro. Jefté, jogador do Palmeiras, iniciou recuperação junto com Vitor Roque. E os atletas poderão ficar à disposição de Abel Ferreira na volta do Campeonato Nacional. 17:04. Eu sigo no destaque, o destaque da opinião. Tá comigo aqui na Arena Central. Quinalha. Ótima semana pra você, hein, Beto Quinalha? Tudo bem, Beto?
4: Opa, muito obrigado pra você também, Marquinhos, pra galera toda que nos acompanha. É, e as zebras vão começando a aparecer na Copa do Mundo, né? Você acabou de dizer aí de Cabo Verde, né? Arquipélago de Cabo Verde. É, surpreendeu, bom, quebrou o bolão de todo mundo, né?
1: Nossa senhora.
4: O meu era 5-0 pra Espanha, pra você ter uma ideia.
1: Com tudo, né?
4: Olha aí. E empatou 0-0, o Vozinha fez 8 defesas. Ele joga no futebol português. É goleiro de 40 anos já. E aí, pela primeira vez, Cabo Verde vai a uma Copa do Mundo e surpreende. E aí eu fico pensando assim, e se fosse o Brasil que tivesse empatado com o Cabo Verde?
1: A gente estaria arrebentando com tudo aqui mesmo.
4: É verdade.
1: Porque a Espanha, gente estaria cornetando.
4: E a Espanha, candidatíssima, acaba já empatando, né? Logo de cara. Quem gostou disso foi o Uruguai, né? Porque é o grupo do Uruguai, de repente o Uruguai conquistando agora vitórias aí na frente, empatando com a Espanha, por exemplo, pode até passar, quem sabe, em primeiro, né? E caiu o primeiro treinador, sabia?
1: Eu vi.
4: Da Turquia.
1: Eu vi. Foi mais rápido que o Parreira?
4: É a primeira rodada, né?
1: O Parreira também foi.
4: Primeira rodada já tem um treinador já pedindo, passando no RH.
1: Ai, senhor,
4: e agora veremos, né? Situação fraca da seleção brasileira. Acho que, se a gente for analisar, o empate até que não é um empate, não é um resultado ruim, né? Não é? Mesmo porque muitas seleções começam mal e terminam bem, né? Você precisa. O problema foi o desempenho, né? O desempenho da nossa seleção é que deixou muito a desejar.
1: Eu sigo no destaque da opinião, também comigo na Central Esportiva. Renato Leão, a Alemanha te fez lembrar algo em alguma Copa, o placar dessa primeira rodada,
2: Renato Leão?
5: Marquinhos, te confesso que nesse momento eu tive uma certa amnésia.
1: Melhor.
5: Não tenho registro.
1: É melhor.
5: 7-1.
1: Não me lembro algo assim semelhante, Renato. Que coisa, Alemanha, hein?
5: Rapaz, bom, vamos lá, né? Também o adversário, né, não foi aquele adversário. Como em 2014, né, também não fomos aquele adversário. Mas o nosso é insuperável, né, porque perder em casa, jogando em Minas Gerais, com um público todo, essa é uma vergonha, um vexame que infelizmente está registrado para a eternidade no futebol brasileiro. Mas é isso, né? As coisas a gente tem dito aqui, né, pelo menos domesticamente, que tem algumas situações que melhoram e melhoram muito. No caso do Guarani, o Guarani fazendo uma campanha realmente muito boa na Série C, alcançando mais uma vitória, se aproximando daquele número mágico para entrar de fato naquele G8 e não sair mais, independentemente do que possa acontecer, por exemplo, nas últimas rodadas, chegando aí a 28, 29, 27 pontos, de repente já estará presente na fase decisiva, que é a fase que vale. Então, Guarani precisa ainda desses pontos, mas o grande detalhe é continuar mostrando crescimento, continuar mostrando evolução. Teve dificuldades no sábado? Sem dúvida nenhuma. Jogar contra adversário e ainda ter uma arbitragem desastrosa como foi? Então, as coisas realmente estão melhorando no Guarani, diferentemente do que se vê na Ponte. A Ponte tem estreia de novo treinador e tem uma estreia muito marcante no aspecto negativo, né? O time perdendo de 3, jogador expulso e muita gente não apresentando absolutamente nada. Ah, mas ele chegou e teve muito pouco tempo para trabalhar. É verdade. Vamos ver o que ele vai conseguir extrair do time pontepretano a partir de agora, que vai ter um pouquinho mais de tempo para implementar as suas ideias. Quanto ao Cizinando, as ideias estão funcionando. Vamos ver agora do técnico pontepretano.

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0: E as primeiras do trânsito, hein, Mário Gregório?
2: 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A Anhanguera com lentidão no quilômetro 107 em Sumaré para seguir em direção da capital paulista, atendimento de um acidente, pelo menos 2 quilômetros de lentidão. Dá para acessar a rodovia mais à frente através do Jardim São Judas Tadeu e também da região do Padre Anchieta. Pela rodovia dos Bandeirantes para seguir em direção da capital, lentidão em Jundiaí, na região do quilômetro 52. 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

Esportiva comigo. Hoje é segunda-feira, dia 15 de junho. Boa semana para todo mundo. Trabalhos técnicos é dele, do Edmo Aleixo. Produção do Anderson Rodrigues. Direção de Esportes da Central tá comigo, é dele, Beto Quinalha.

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0: Entrada Esportiva comigo e toda a seleção do rádio nesta segunda-feira, né? Como eu disse para vocês, ótima semana, que possa ser uma semana abençoada. Você que tá na carona com a gente aí no AM870, tá dirigindo, tá indo para sua casa, cuidado que as ruas e avenidas estão escorregadias, e muito obrigado a você que tá passando aí com o seu bruto nas estradas aqui na região metropolitana de Campinas. Também muito obrigado pela audiência aqui da Central Esportiva. Começar a Central Esportiva falando aí da rodada dos nossos times no final de semana, né, Beto Quinalha? Guarani fez o papel dele, é líder do campeonato, né? Tá jogando em casa, aquilo que a gente falava, inclusive, na semana, exercendo o fator campo, o que é muito importante para um time que quer buscar o acesso, Beto.
1: É, isso é lógico que, por um campeonato como esse, a gente já tem falado desde sempre, né? Que a Série C passa estritamente pelos jogos dentro de casa, para todas as equipes. E principalmente para as equipes que são protagonistas, como é o caso do Guarani. Guarani, queira ou não queira, é protagonista, fez um planejamento e montou um elenco para voltar para a Série B. Tanto que a gente vê aí o investimento que é feito. São vários jogadores que ganham bastante dinheiro para disputar uma Série C e que não são nem titulares. Né? Então, isso mostra o que o Guarani quer dentro do campeonato. E aí, você precisa ter solidificação dentro dentro da sua casa, ao lado do seu torcedor. Porque depois, é o que a gente fala, né? O quadrangular são 3 jogos em casa e 3 jogos fora. Quer dizer, você tem um bom desempenho em casa, é meio caminho andado, cara. Mais de meio caminho, né? Se a gente for analisar. Então, é isso que o Guarani vai ter que fazer. É lógico, pode esquecer do jogo fora de casa.
0: Isso que eu ia falar, o basicão, porque vitória em casa é um fora, assim,
1: Beto? Você não pode esquecer também, abandonar o jogo fora de casa, não é isso. Você precisa também, né? Porque no quadrangular, se você conquistar qualquer coisa fora de casa, já, nossa, é um passão, né? É bem grande. Então o Guarani tá conseguindo, você vê, consegue a sua 3ª vitória seguida. Parece que aprendeu, né? Depois daquele resultado contra o Ituano, que foi muito ruim, né?
0: Que foi depois da vitória de 5-0 em cima do Maringá.
1: E aí depois disso já não perdeu mais. Sim. Tá vendo? Então, e outra, né? Tem feito gols em praticamente todos os jogos, né? Quase todos os jogos o Guarani tem feito gols, cara.
0: Bem lembrado.
1: Então, também é outro fator extremamente importante, né? E se mostra para o campeonato, né? Se posiciona dentro do G8 com muita solidez.
0: E outro detalhe, o Beto falou de solidez, né, Renato? A solidez passa pelo que tá lá atrás, que vê o jogo assim de frente, no que se refere ao adversário, que é o Kaique França, né, Renato?
2: Pois é, nessa oportunidade agora, do último sábado, é verdade que ele não conseguiu trabalhar muito, né? Teve algumas participações, principalmente no primeiro tempo, quando ele fez algumas ações importantes e buscou orientação. O gol que foi marcado do Feijão não dava de forma nenhuma para fazer a defesa. Mas esse aspecto citado pelo Beto, né, de fazer gols, é muito em função dessa condição de solidez mesmo do sistema defensivo. E, na minha concepção também, entendo que o Cizenando encontrou uma formatação que tem mais a cara do Guarani para o meio de campo. Porque o meio de campo ele fica um pouco mais congestionado. Mas fica congestionado, por exemplo, com jogador de qualidade, com jogador que tem técnica, jogador que tem boa visão de jogo, jogador que tem boa finalização, e jogador que estava atuando um pouquinho mais atrás, não conseguindo render, e que agora está um pouquinho mais avançado, vai para pequena área, grande área do adversário, vai para a intermediária, faz boas finalizações e parece ter voltado não só a confiança, mas o prazer de jogar. E eu estou citando aqui exatamente, todo mundo já sabe, torcedor do Guarani sabe, que é referente ao Isaac. Isaac é um jogador que nessas últimas partidas ganhou, né, uma conotação importantíssima. Ele passou a ser protagonista no time do Guarani e isso, claro, faz com que a equipe ganhe também, né, não só no aspecto individual, ele, o próprio Carlos Eduardo, que no último sábado não foi brilhante, não teve uma participação extraordinária, mas contribuiu. Então é isso, é a regularidade. Quando não tiver bem o Carlos Eduardo, vai aparecer o João Paulo. Quando não tiver bem o João Paulo, pode aparecer o Isaac, como foi no caso dessa última partida do Guarani. Então o Guarani parece estar de fato encontrando a sua melhor performance, né? O seu melhor desenho para essa temporada de 2026, principalmente, né, comprando a causa do acesso à Série B do Campeonato Brasileiro.
0: Bom, e agora falar do outro lado da cidade, né, da Ponte Preta. O que falar da Ponte Preta, Beto Quinalha?
1: É uma situação muito, mas muito delicada, uma situação muito complicada que vai ficando pior a cada rodada. Chegou o Zanardi, a gente imaginava um comportamento diferente, e aí o time mais uma vez sofreu demais. Né? Sofreu 3 gols e poderia ter sofrido mais se não fosse o Diogo Silva. E vai se afundando, né? vai ficando lá naquela zona complicada de rebaixamento. Veremos como vai ser, né? Porque o Zanardi acabou de chegar também, né?
0: Não dá pra ser. Tem culpa e não tem, né?
1: Nem conhece direito os jogadores ainda a fundo, né? Sabe quem é, lógico, tá no meio. Mas assim, não tem a convivência do dia a dia. Agora ele vai ter essa semana para trabalhar, para conhecer um pouquinho mais. A Ponte sofre em vários aspectos, não só fora do campo, sofre dentro do campo com vários jogadores que estão suspensos. Só no jogo de ontem eram 8 jogadores fora, 4 suspensos e mais 4 no departamento.
0: É muita coisa.
1: Então, e fora os que já abandonaram o barco, né? Que já pegaram a mala e foram embora. Então, e o pior é que a perspectiva qual que é a perspectiva? É de pelo menos tocar com esse mesmo elenco até o mês que vem. Até abrir a tal da janela. E aí tem que abrir a janela. A Ponte ainda tem que resolver seus problemas extra-campo de transfer ban para poder tentar buscar no mercado algo que possa ser útil, né? Jogadores que possam chegar aí, como a treinadora Osada gosta de dizer aí, com fome, né? Que venha realmente com fome. Então agora acho que é momento do Zanardi ter uma conversa. Ele que está chegando agora, ele não fazia parte do problema, né? Ele tentar identificar, focar em solução, não focar em problema. É o que ele tem falado, inclusive, falou ontem depois de atitude, falou que jogadores precisam colocar o pé. É lógico que aí muita gente, muitos torcedores, pô, os caras estão sem receber, como que vai colocar o pé? Então não põe o pé e não põe o pé dentro do campo também.
0: Assino tudo que você está falando.
1: Você entendeu? Mas, sabe, porque precisa de alguma maneira. Precisa de alguma maneira valorizar a profissão, valorizar a família, valorizar a história, valorizar a comunidade pontepretana. E se predispõe a estar lá, sabe, que tente fazer algo de diferente, né? Porque o mercado está aberto para todo mundo.
0: Sim. Claro, claro.
1: O mercado está aberto para todo mundo. Você não vai ficar num lugar onde você não quer ficar. Tudo bem que alguns ficam por obrigação, outros ficam por necessidade mesmo, esperando, né, pingar alguma coisa e tal, ou sem opção para ir para qualquer canto, mas precisa mudar a Ponte, sabe? A gente já tem cobrado aqui o extracampo, a diretoria, o conselho da Ponte, acima de tudo.
0: Até porque tem reunião quinta, né?
1: É isso? Mas é reunião só para resolver SAF. Eles até colocaram já aí um comunicado que a reunião é exclusivamente para isso. Não vai tocar em outro assunto, né? Já avisaram. Falaram, o que nós vamos fazer aqui é isso aqui, né? Só tocar nesse assunto. Mas muita coisa precisa ser resolvida.
0: Ô, Renato, antes aqui do seu comentário, só para tirar uma dúvida aqui com o Fernando, para dar subsídios ao que você vai dizer, por gentileza também, Fernando César. Do elenco da Ponte, a gente sabe que a abertura da janela é dia 20 de julho, né? Do elenco da Ponte, tem alguém estourando o limite de jogos aí, Fernando César?
3: Ah, bastante, né? Porque o pessoal já tá na 13ª rodada aí. Então a maioria, porque o elenco da Ponte é escasso, né? Tem que jogar ou jogar, a não ser que eles não queiram ir pro jogo aí agora na próxima rodada, como disse o Beto, aí tem 8 jogadores que podem voltar ao time principal titular da Ponte.
0: Eu fiz essa pergunta pro Fernando, viu, Renato? Porque assim, o que me veio à cabeça, né? O Zanardi tá assumindo, o campeonato tá rolando, dia 20 é a abertura da janela, mas tem jogador que tá estourando o limite de jogos, né? E de repente, já pensando lá na frente, no futuro, o cara pode pensar, não vou jogar. Né? Já pensando numa possível transferência. Aí aumenta o rombo pro treinador, hein, Renato?
2: Ah, não há dúvida nenhuma, Marquinhos. Mas assim, olha, dentro de uma lógica que a gente está aqui fazendo uma projeção, quais seriam, na verdade, ou quantos seriam, na verdade, estes jogadores com mercado, né, fora da Ponte Preta no dia de hoje? Vamos lá. Diogo Silva, goleiro. O Elvis. Quem mais que pode ter mercado lá aí fora? Hã? Dois jogadores. O grande problema, na minha concepção, é que, claro, voltando, estando à disposição os demais, é uma esperança de qualificar o elenco a partir do momento em que os jogadores começarem a entender a proposta de jogo do Márcio Zanardi. Essa é uma expectativa. Ao mesmo tempo, a gente tem percebido no ambiente, no próprio elenco ponte-pretano, um desânimo, né? Uma falta de prazer em jogar futebol, mas claro, é muito em função também do momento vivido pelo clube. Então, são algumas situações que elas precisam, como bem disse o Beto, ser resolvido, pô. Quer jogar? Quer ficar? Ok. O grande problema na história da janela é o seguinte, quem é que está disposto a vir e arriscar? Porque hoje na Ponte é aquela coisa do contrato de risco, né? Você pode receber um dia, pode receber um dia, mas hoje, efetivamente, depois da declaração que o próprio Diogo Silva diz, pagou um salário, que mês que é que a gente está vivendo mesmo? É o sexto do ano, né? Poxa, é difícil também. Eu também entendo que jogador que vive do futebol, que é profissional, ele tem que cumprir a função dele lá dentro. Mas é na mesma proporção que quem comanda, quem dirige, quem tem a responsabilidade na gestão, também tem que ter essa, né, condição de fazer a recíproca. Aí a recíproca tem que ser verdadeira também. O cara joga e precisa receber. Precisa pagar e o cara vai jogar. Enquanto não há essa reciprocidade, é muito difícil se entender de quem pode se cobrar mais.
0: Esse é Renato Leal, Alberto, ao lado de Beto Quinalha, os comentaristas comigo aqui da Central Esportiva, eles voltam já pra gente bater um papo mais em relação à Ponte, que precisa se recuperar, em relação à equipe do Guarani, que também precisa se manter na ponta do campeonato, a classificação do Guarani bem próxima de acontecer. Tô com fome, fiquei sabendo que você foi lá hoje, Beto.
4: Opa, lógico, não sou bobo nem nada.
0: Pelo amor de Deus, você foi lá comer uma massinha, né?
4: Vai bem, né?
0: Você foi lá comer um talharinho a quatro queijos.
4: Bom, hein?
0: É.
4: Nossa, que
0: depois
4: tempero, hein?
0: Polvilhado, assim, depois gratinado. Assim, eu sou leigo pra falar, você é gratinado, Beto?
4: Isso.
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0: Isaac João Paulo, Guarani se mantendo na liderança da competição. Tá comigo aqui na Central Esportiva, a voz do gol. Oi, Fernando César, tudo bem aí, Fernando?
1: Fala, Marquinhos, grande abraço, hein? Boa tarde a você, a todos da Central Esportiva, tudo tranquilo, né? Começando mais uma semana e pro torcedor bugrino tá tudo maravilhoso, né? Deu tudo certo, mais uma vitória, jogando no brinco de ouro da princesa, Guarani 2, Caxias 1. O Guarani que nas últimas 6 rodadas conseguiu 5 vitórias, né? Pegou o elevador, líder absoluto da competição, 21 pontos. A melhor campanha da competição, olha só, 21 pontos em 10 jogos, 6 vitórias, 3 empates e apenas uma derrota. Melhor é ataque da competição, 22 gols e sofreu 8, saldo de 14 gols. Guarani tem 70% de aproveitamento, então tá encaminhada aí a classificação do Guarani para o quadrangular final. A linha de corte é 27, 28 pontos. Guarani já tem 21, faltando ainda 9 jogos, praticamente metade da competição. Então, mais 2 vitórias aí, o Guarani vai carimbar aí, como gosta de falar o Anderson Rodrigues, vai carimbar a classificação para a próxima fase. E depois, como até disse, a gente vai ouvir daqui a pouco o Hélio Cesenando, primeiro é garantir ficar entre os 8, e depois a primeira fase terminar entre os 4 melhores, os 4 primeiros. E caminhando aí do jeito que tá, Guarani com o time encaixado, Hélio Cesenando conseguiu aí armar um time, né? Um time titular, os 11 titulares, tudo bem que agora pro próximo jogo, obrigatoriamente ele vai ter que mexer, porque 2 jogadores pilares desse time aí, titulares também, tomaram o terceiro cartão amarelo. Na zaga, o Maurício Antônio, e no meio-campo ali, o volante William Farias, terceiro cartão amarelo, não vão atuar contra o Confiança, jogo do próximo, da próxima rodada, segunda-feira. Daqui a uma semana, segunda-feira que vem, o Guarani pega o Confiança, que tá lá embaixo, né? Perdeu mais uma, lutando contra o rebaixamento. Agora o Guarani tem 2 jogos seguidos fora de Campinas, com 2 times que estão na parte de baixo da tabela. O Confiança e depois o Figueirense, que está tentando uma reação, ganhou fora de casa, ontem deu uma melhorada, pequena melhorada em relação à saída da zona do rebaixamento, ali da parte de baixo, mas ainda não está perto da parte da classificação entre o G8. Mas isso é problema do Figueirense. O Guarani, sim, cada vez mais próximo aí, vai se garantir na sequência no G8 e depois no G4, mantendo aí esse padrão, esse equilíbrio de futebol muito bem praticado, como foi no último sábado. Guarani é o primeiro com 21 e ele foi favorecido aí pelo tropeço dos concorrentes aí, que poderiam até passar o Guarani se o Guarani não tivesse vencido. O Brusque perdeu em casa, o time do Paysandu perdeu em casa, o Ituano apenas empatou. Então quem chegou aí, quem também teve uma rodada bem legal, foi a Inter de Limeira, que ganhou fora de casa de um concorrente também e chegou à terceira colocação. Mas para o Guarani, o que importa, Marquinhos? Com 21 pontos e um saldo positivo de 22 gols, o Brusque tem 18, na próxima rodada, mesmo que o Guarani perca do Confiança, ele vai ficar com 21. O Brusque ganhando o seu jogo vai a 21, só que com certeza o Brusque não vai tirar o saldo de gols. Guarani tem um saldo de 8 gols e o Brusque não vai, aliás, o Guarani tem um saldo de 14 gols, ele tomou 8 gols, então o Brusque não vai tirar um saldo desse tamanho aí. Então, se der tudo errado na próxima rodada, mesmo assim o Guarani já tem pontuação para fechar a próxima rodada na liderança da competição também. Então, um grande momento do Guarani. Aí, olha só, repassando aqui, os 6 últimos jogos do Guarani, 5 vitórias. 1-0 no Santa Cruz, 5-0 no Maringá, aí teve aquele tropeço contra o Ituano, 2-0 no Barra, 5-0 no Amazonas e 2-1 no Caxias. Única diferença desses resultados aqui do Caxias é que o Guarani tomou um gol nesta vitória. Nas outras vitórias, o Guarani estava com a defesa sem ser vazada. Então, é um momento aí tranquilo. Cizenando conseguiu achar um time, vai precisar mudar na próxima rodada, mas a partir de amanhã o Guarani se reapresenta, começa a preparação para o jogo contra o Confiança, e aí o Cizenando vai trabalhar. Mas tem opções, né? Para o lugar do Maurício Antônio, tem o Rafael Donato. E para o lugar do William Faria, Natan Melo e o Ralf. Será que o Ralf vai para o jogo, Marquinhos? Acho que não, porque não estava nem no banco no outro jogo, mas o Natan Melo com certeza deve ser a opção. Já jogou, já quando jogou foi bem, e o Guarani não vai sentir não essas alterações aí. É o Guarani pertinho da classificação já para o quadrangular final, Marquinhos.
0: Antes da gente projetar aí o próximo jogo, né, com todas as informações trazidas pelo Fernando César, vou bater um papo aqui com o Beto e com o Renato sobre o momento que o Guarani está vivendo. Né? Eu não sei se vocês concordam. O Guarani, por exemplo, é o líder do campeonato, mas também não dá para falar, ó, tá tudo certo, né? Tem que ir devagar, tem que ir aos poucos. Eu acho que a declaração do Cizenando foi inteligentíssima quando ele falou o seguinte: eu não fico assim projetando jogo a jogo, eu vou jogo a jogo. Eu não fico buscando, ah, jogo amanhã com o Beto, jogo depois com o Renato e depois com o Edmo, não. Jogo a jogo. E a partir do momento que o treinador, pelo menos eu penso assim, Beto e Renato, ele tem essa consciência, é mais fácil passar isso para o grupo também, Beto.
2: É um momento onde precisa fazer um trabalho mental nos jogadores. Você vê como que é, né? Quando você precisa recuperar, você também precisa fazer. Mas quando você está bem, é a mesma coisa. Uhum. Ou seja, para não cair na soberba, né? Naquela tentação de que, pô, aqui está tudo certo. Não, já ganhamos, está tudo bem, vamos classificar. Não, não é nada disso, não. E aí tem que pensar, como ele mesmo disse. Por quê? Porque vindo jogo a jogo, inevitavelmente você vai conseguir o objetivo, que é a classificação, que é o primeiro, né? O primeiro objetivo é o quê? É a classificação. Sim. Melhor posição, pô, legal, se puder e sustentando ali as primeiras colocações para o quadrangular, você tem alguma vantagem, mas isso também não é, é indispensável, tem que ficar, não, tem que ficar entre os oito, na realidade, né? Quantos a gente já não viu, né? O Remo já ficou entre os oito, subiu da Série C para a Série B e da Série B para a Série A. Foi assim.
0: Mas e o Botafogo da Paraíba?
2: Outros tantos ficaram na primeira colocação e não conseguiram, né? Sustentar na hora do quadrangular. Então, tem que ir pensando nisso mesmo. Pensando, cabeça no lugar, sabe? Entendendo e respeitando qualquer adversário. Não é porque vai pegar o Confiança, que está lá na parte de baixo da tabela, que vem mal no campeonato, que vai encontrar a vida fácil. Não vai. O Confiança vai tentar sair daquela zona desconfortável. Então, mas o Guarani tá caminhando bem. Você vê, não tem alguns jogadores, mas agora tem substituição, né? Tem jogadores no banco de reserva que podem entrar e dar conta do recado.
0: Renato Leal, a campanha do Guarani, ela assim, o Guarani classificou já, né? Resta saber, na minha opinião, somente em qual posição. Mas como levar essa classificação de forma tranquila para a próxima fase, Renato?
3: É fundamental que agora, né, o Cizenando, como a gente disse há pouquinho, a sensação é de que ele encontrou uma formatação ideal do time do Guarani para esta Série C. Está dando resultado. Agora, esse é um momento da competição e isso precisa ser passado e interpretado, né, pensado, inclusive, pelos próprios jogadores, porque você enfrenta adversários de nível legal, né, como foi o caso, né, do Caxias. O Caxias é um time que não venceu fora de casa, mas que dentro de casa ganha e ganha muito, né? Aqui contra o Guarani, no último sábado, deu trabalho. Incomodou, teve oportunidade, inclusive, de fazer algumas finalizações. O sistema defensivo e o meio de campo do Guarani trabalhou, na maioria dos casos, bem, e aproveitaram muito, mas com uma, né, aquela coisa de precisão muito grande, quando houve o erro de marcação dos dois jogadores do Guarani, né? O Renan Castro, juntamente com mais um jogador que eu não me lembro o nome, fazendo marcação dupla com um atleta, e aí ele serviu o Felipe Albuquerque, que descobriu o feijão, quase que dentro da grande área. O Felipe Albuquerque só rolou para o feijão fazer o gol de empate. Então, o que aconteceu? houve erro de posicionamento, faltou comunicação para o sistema defensivo do Guarani. Isso, claro, pode ser fatal numa outra situação, numa outra etapa, fase decisiva do campeonato. Então, tudo isso foi chamado, inclusive, a atenção pelo próprio técnico Cizenando, de que há necessidade de se melhorar algumas situações. E essa é uma delas. Mas, ao mesmo tempo, o Guarani tem mostrado alguns atributos interessantes. O miolo de zaga é sério, trabalha com simplicidade, muitas vezes, do lado que está virado, chuta a bola, alivia, tira o perigo que ronda a meta do goleiro Kaique França. O meio de campo, mais bem organizado, também pode contribuir para que isso raramente possa acontecer, e também se aproximando um pouco mais dos homens de ataque. Então, nessa partida, né, com o Caxias, que é uma referência, eu interpreto dessa forma, do campeonato de qualidade, que pode e deve brigar aí para ficar entre os oito, o Guarani se deu bem, né, e mostrou para o seu torcedor algumas situações extremamente positivas, de meio de campo atuando, de jogadores se empenhando muito, mas, claro, às vezes dando espaço demais, às vezes proporcionando ao adversário a condição de atacar e atacar com perigo, e claro, isso precisa ser visto, precisa ser trabalhado para que se evite ao máximo possível. Mas o bom para o torcedor do Guarani é que o time está mostrando evolução, está crescendo e, principalmente, tem confiança para alcançar o resultado como foi obtido no último sábado, já nos acréscimos, porque foi para pressão e conseguiu uma penalidade máxima indiscutível, muito bem executada pelo João Paulo.
0: Renato Leal e Beto Quinalha, os comentaristas comigo na Central Esportiva. Quero tomar um café. Tá frio, né? Um cafezinho vai bem, né, Beto Quinalha? Puxa vida, você sabe que...
2: Sempre, né?
0: Você sabe o que que Dona Isabel fez? Surpreendeu. Deveria ter trazido aqui pra vocês. Cueca virada. Sabe cueca... Hein, Renato? Cueca virada, hein? Pelo amor de Deus, com um cafezinho. É bom demais.
2: Explica direito esse negócio.
0: Não, cueca virada não, é uma massa, né? Uma massa, não sei se é italiana e tal, não sei o quê. É mais ou menos como se fosse um bolinho de chuva, tá? Só que é uma massa mais encorpada, não sei. Ó, Renato, o Beto tá me complicando explicar. Pô, só sei que é cueca virada, Beto. Pô, tá louca. Eu engasgo. Gastronomia, sou 0,0, Beto Quinalha. Então não tem jeito.
3: Somos bom pra comer, né?
0: Ah, isso. E boi, Beto Quinalha. E é bom, hein? 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
4: 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E tem atendimento de uma ocorrência pela Prefeito Faria Lima para seguir em direção da Prestes Maia. Atenção nas proximidades da Moreiras. Na Prestes Maia, lentidão em direção da Santos Dumont. E tem uma ocorrência no Parque Itália, pouco antes da Marginal do Pissarrão. Dá para acessar a Prestes Maia mais à frente, utilizando a São Luís do Paraitinga. E também dá para acessar a Santos Dumont através da Moreiras. 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
1: Central Esportiva comigo e toda a seleção do rádio, Roberto Quinalha. E vamos fazer o seguinte, ó, o Laércio está perguntando, ô Max Luiz, já houve aí o sorteio da furadeira de impacto Skill Bosch?
2: Quem
1: ganhou, Roberto Quinalha?
2: O Paulo Félix.
1: O Paulão ganhou.
2: 10 acertaram.
1: O Paulão ganhou?
2: O Paulo ganhou, Paulo e Félix.
1: O Paulo foi um dos... Ô Paulo, me dá os números da Mega Sena aí, porque ele foi um dos últimos a ganhar, a mandar mensagem.
2: É verdade, ele tava na última folha mesmo.
1: E ele falou o seguinte, ó, Marquinhos, eu vou mandar aí e vou ganhar.
2: É, mas você que não ganhou aí, galera, não fique triste não. A partir de amanhã a gente vai começar os palpites para o próximo jogo de sexta-feira. Também na sexta-feira, Brasil e Haiti, também teremos mais uma vez, né? Aliás, nos três primeiros jogos, teremos a furadeira lá da Águia Fix.
1: Que maravilha, hein, Beto? Ah,
2: dá para participar a partir de amanhã.
1: A partir de amanhã, né? E aí depois tem outro também pro jogo da Escócia.
2: Isso.
1: Tá bom, são três furadeiras então, uma por jogo e nossa é a melhor de três.
2: E da nossa equipe, o Edmo Aleixo acertou e o Fernando César.
1: Ah, os pessimistas acertaram?
2: Então, tá vendo?
1: Ah, tá de brincadeira também,
2: hein? Agora contra o Haiti não, hein, galera? Pelo amor de Deus.
1: Eu já vou falar meu placar aqui, vocês não me copiem, tá? É o mesmo placar, 3-1. 3-1, Brasil.
2: Vai tomar um gol do Haiti?
1: Vai, mas pra criar emoção. É o Alisson goleiro, pô. Entendeu? Pra criar emoção. Tá vendo só? Bom, eu vou seguir aqui então. Paulo Félix ganhou. Ele tem que ir lá na Águia Fixa?
2: Isso. Já foi passado o recado pra ele. Ah, daqui a pouco ele tá participando
1: daqui
2: com a gente.
1: Daqui a pouco ele manda mensagem pra nós. Aí, Paulão, muito obrigado. E aí o Edvalmir Massa falou o seguinte, Beto, que a receita é a mesma do bolinho de chuva. Não, eu não sei se é a mesma, porque o bolinho de chuva você pega a colher assim e pinga na gordura, né?
2: Lá, às vezes é só o formato, né?
1: Ou um pouco mais de farinha, bom, enfim, sei que é bom, é muito bom. Seguindo aqui na Central Esportiva com Fernando César. Oi, Fernando César.
3: Beleza, Marquinhos, agora falando um pouco mais do jogo do último sábado, né? Vamos acompanhar o que disse o técnico Hélio Cizenando na entrevista coletiva após o jogo Guarani 2, Caxias 1 no Brinco de Ouro da Princesa. Ele começa falando justamente que agora ele quer ir jogo a jogo, não tem essa de tentar prever qual é a pontuação para classificação, pontuação lá na frente, é jogo a jogo, e ele vai começar a pensar no próximo jogo do Confiança a partir de amanhã, quando o elenco do Bugre volta aos trabalhos. Fala aí, professor.
4: Eu não costumo fazer análise, viu? Eu costumo viver o jogo a jogo. Nós temos um combinado com eles da pontuação que fica entre os 8 e daquela pontuação para ficar entre os 4. Então a gente vive muito o jogo a jogo. Então por isso que eu não fico assim preocupado com Confiança. Vou pensar no Confiança só lá pra terça-feira. Hoje era o Caxias, uma das melhores equipes que nós enfrentamos aqui até agora, muito bem organizada, muito bem trabalhada pelo Cabo. Acho que foi um duelo muito bom contra um adversário bom e nós fomos muito bem, tivemos uma grande superioridade também.
3: Agora ele foi perguntado a respeito da atuação do Isaac, do Renan Castro e do Maranhão. Vamos ouvir.
4: Em relação ao Isaac, né? Eu conheço o Isaac há muito tempo, acompanhei, sempre vi jogar, né? Desde a base do Grêmio. Já jogou em grandes clubes, né? Então é um cara que você tem que explorar cada vez mais, muito experiente, é muito refinado tecnicamente. Estamos trabalhando muito ele em cima de um pouco mais de intensidade, né? Para virar esse segundo volante. E ele tem se esforçado bastante, tem perguntado bastante, apesar de estar numa idade aí, mas é um cara que tem ouvido bastante a gente. E acho que isso que é importante, o desenvolvimento dele e o crescimento dele. Bom, Renan, eu entendo que é um nível muito alto, né? Ele e o Emerson num nível bom, acho que a gente não sofre ali. Muito concentrado também, se tá no banco, tá concentrado, tá perguntando, sempre se esforçando para evoluir e tem nos ajudado bastante. Acho que sorte é nossa de ter dois bons laterais. O Maranhão, eu já falei para vocês, né? Ele tem feito um trabalho sujo, né? Na frente da área, em cima dos zagueiros, protege bem o João, deixa o João jogar até mais liberdade. E o jogo sem bola dele também, o Prédio perde e pressiona dele também, tem nos ajudado bastante. Hoje também não saiu o gol dele, mas a assistência dele ali nos ajudou.
3: Agora ele fala do meio campo do Guarani, que deu liga, né? O William Farias, João Paulo, Carlos Eduardo e Isaac. Tá bem esse meio campo, hein, Hélio?
4: Meio campo, eu sempre gostei de ter um meio campo que controla bem o jogo, né? Passa muito pelo pé deles, né? O controle de jogo. Acho que a gente tem o William Farias ali na frente da área, uma leitura muito grande de frente da área ali, né? Esse volante aí que todas as equipes precisam, né? Na frente da área, sobe bem de cabeça, antecipa, inverte o jogo, usa muito bem as duas pernas e ajuda bem a dupla de zagueiros ali. Carlos Eduardo e Isaac, né? Um chega mais próximo da área, que é o Carlinhos, o Isaac controla mais ali, a entrada da área ali também, e saída com extrema qualidade, por isso eu dou liberdade pro João, né? Até também eu não faço com que o João retorne tanto ali, dá essa liberdade para que os quatro do meio ali, os três do meio, mas os extremos ajude e o João completa bem ali, muita qualidade técnica, né? Tem nos ajudado bastante. E o Cauã também, eu tenho trabalhado bastante o Cauã nesse sentido aí, para que ele também se torne um bom meio campista.
3: Agora o Guarani ganhou, tá na liderança, mas teve erro, hein, Hélio Cizenando? No gol do Caxias, a marcação falhou, hein?
4: Acho que no intervalo nós tínhamos avisado eles sobre isso, né? Um descuido nosso ali, né? Erro quando a gente tá com a bola, iria gerar aquilo ali, né? Teve um erro de Renan e Carlinhos ali na hora da ultrapassagem do Felipe, e um erro de quem não encaixou no Vitor Salá. Isso é tudo que a gente vai mostrar, corrigir também.

0: É um time bem cascudo, né? Não, você falar o jogador mais jovem ali, o Cachoeirinha ali, que tem 23 anos, e o Carlinhos. Então tem muito jogador que viveu bastante coisa, e pelo trabalho que a gente faz do dia a dia também, de estar sempre sobrando fisicamente, sempre se impondo, acho que a gente nunca vai desistir do jogo mesmo tendo dificuldade. Foi assim no Maranhão, foi assim contra o Santa Cruz aqui, hoje mesma coisa, a gente sempre martelando ali, porque a gente trabalha muito para ter essa intensidade o tempo inteiro.
1: Agora o elenco já está conhecendo o seu trabalho, já está mais adaptado.
0: Em cima dos números, né? É muito importante isso para dar força pro nosso grupo, a gente mostrar que nós estamos no caminho, claro, corrigindo, analisando, vendo que pode ser melhorado, a gente sempre vai querer ser melhorado. Estou entendendo, eles já entenderam bem a forma da gente trabalhar no dia a dia, acho que isso também está sendo uma evolução muito grande.
1: E a lateral,
0: em relação ao Kevin,
1: lateral,
0: hoje eu trouxe o Rafael, que faz nove e faz lado, e eu tinha o Luca também, não havia necessidade de trazer o Kevin, né? Eu acho que já tinha o Rafael e o Luca ali, por isso que ele não esteve com nós hoje.
1: Tá legal, pra fechar então, Hélio, a lateral direita aí, o Inayan, o Ian, mas agora é hora de dar sequência pro Ian.
0: Todos tiveram oportunidade, né? Eu tô entendendo que o Ian é um pouco mais corajoso pra atacar, é voluntarioso. Os três têm uma dificuldade defensiva, né? Que é normal de laterais, que nós também estamos no dia a dia corrigindo. Como eu dei oportunidade para os três, faltava ele, ele deu sequência, nós ganhamos com ele ali, a gente tem que continuar dando sequência com ele.
1: Tá aí, então vai seguir o Rian, lateral direito aí, e ele gosta do Cachoeirinha, do Carlinhos, dos menininhos do Guarani, viu, Marquinhos?
2: Tudo bem, Fernandinho? Bom, eu acho que o Renato caiu da cadeira. Eu acho que a palavra dele foi correta. Todo mundo teve oportunidade, né, Beto? Agora ele encontrou, pelo menos se não o time ideal, boa parte dele, e aí vai só enxertando aqui e acolá, Beto.
3: Sim, aos poucos, né, ele foi identificando o elenco, foi identificando jogador por jogador, conseguiu, né, resgatar o futebol do Isaac. Olha aí, quanto tempo que o Isaac não tinha uma sequência assim, de três bons jogos. Aquilo que ele disse, né? Com a entrada do Isaac, ele deu liberdade para o João Paulo, né? Porque o João Paulo, ele é um meio atacante, né? Ele não é meio armador, ele é um meio atacante. Ele tem qualidade, tem visão de jogo, mas ele tem, ele vira atacante, né? Juntamente com o Cachoeira e com o Maranhão. Bom, isso tudo, lógico, que deu liberdade, deu sequência para o Cachoeira, está dando sequência para o Maranhão, como ele está dizendo, né? O Maranhão, a bola não está entrando, mas ele é um cara participativo, né?
2: Uhum.
3: Ele é um cara importante nesse sentido. E o treinador está dando sequência e está dando moral para ele. Está colocando o Herbert sempre, né? O Lucas já entrou, está vendo, ele entrou, sofreu o pênalti. Eu acho que também isso é importante, e ele tá conseguindo, né? Tá conseguindo arrumar o time. Ele já tem, acho que, o time, né? Pelo menos a boa base ele já tem. E aí depois vai, né? De um acerto aqui, de um ajuste, de repente um dia não tá muito legal ele pode de repente colocar outro jogador. Tem várias opções agora no banco também.
2: E outro detalhe, né, Renato? Tudo passa pela confiança, né? Esse é o grande detalhe. O time, a gente percebe que quando o time entra em campo, o time está confiante, Renato.
4: Você percebe pela expressão dos jogadores, né? A preocupação em ajustes de posicionamento, a conversa. Isso é um negócio que o futebol atual pouco se vê, né? De conversar no sentido de orientar, no sentido de buscar qual que é a melhor maneira de envolver o adversário. Esse é um aspecto que se tinha muito lá atrás e que foi se perdendo ao longo do tempo. E a gente percebe no Guarani essa preocupação. E o gol, né, que foi marcado pelo jogador Isaac, a vibração, todo mundo vai para cima. Então você percebe que realmente é um cara extremamente respeitado e gostado pelo próprio elenco. Esse é um aspecto muito importante, porque estava precisando fazer gol, ele precisava voltar a ter esse tipo de confiança, fez o gol, muita confiança, fez uma ótima finalização no segundo tempo, em que a bola acertou o travessão. E um outro aspecto que também me chamou a atenção com relação ao Isaac é aquela coisa da visão rápida e a definição do lance. Enfiar uma bola, fazer a finalização, ter a sensação de que o adversário está chegando.

0: pegando, já não dá oportunidade para que haja uma bola travada, um choque. Então, isso é muito importante. Então, o professor estava falando aí agora há pouquinho, Zenando, olha, o Isaac já não é mais garoto e continua querendo melhorar. E é fundamental isso. E passa a ser também, pela própria qualidade técnica que ele tem, uma referência para os demais jogadores. Poxa, se o cara tem qualidade técnica, está procurando melhorar, está querendo evoluir, ou seja, todo mundo tem que ir junto, todo mundo tem que entender da mesma forma para que haja realmente aí aquela história de convergir rumo ao objetivo. Então, esse é o Guarani que não desiste, né? Foi até o final buscando o segundo gol, conseguiu o segundo gol, alcançou um resultado absolutamente justo, que não seria o de empate, principalmente pela arbitragem danosa ao próprio espetáculo. Errou demais, né? O árbitro da partida, o senhor Márcio dos Santos Oliveira das Alagoas. Aliás, falar em arbitragem equivocada, ruim, tem sido, né, uma frequência aqui ao microfone da Central, mas é real, é verdade. Menos mal para ele, árbitro, que o Guarani conseguiu alcançar a vitória e diante, mais uma vez, de um pênalti indiscutível que o Breno Santos acabou puxando, né, a camisa do Luca aos 46 minutos do segundo tempo. Mas é isso, Guarani melhorando, Guarani evoluindo, dando esperanças positivas, né, ao seu torcedor na sequência da competição, Marquinhos.
1: Eu volto já já com o Renato e com o Beto. Fernando César, daqui a pouco você vem para falar do outro lado da cidade. Combinado, Fernando César?
2: Combinado, até já.
1: Copa do Mundo, o Egito estava vencendo por 1-0, Bélgica empatou o gol de Lukaku. É Lukaku ou Lukaku, Beto? Eu sempre falei Lukaku. É isso?
3: Eu também falo Lukaku.
1: Ah, eu também já ouvi.
3: Entrou no segundo tempo, dividiu ali, né? Não sei se o gol foi dado contra o zagueiro que, né? Que acabou, foi dado pro zagueiro.
1: Ah, tá. O zagueiro. Mohamed Hani. Mas vale.
0: Porque ele é fraquinho, né? Ele é pequenininho, não tem bom porte, né?
1: Não, sei.
0: O que tiver do lado dele.
1: Pelo amor de Deus, parece uma carreta sem freio, Renato. Vai levando todo mundo.
3: Ele entrou atropelando tudo lá.
1: Rapaz, né? Do céu.
3: No meio dos dois zagueiros e.
1: Tipo assim, não vem não, né, Beto? Não vem não. Renato e Beto, os comentaristas comigo na Central Esportiva, e eles voltam já já também pra gente bater um papo sobre a Ponte Preta agora, hein? 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Ô Mário Gregório, como é que tá o trânsito, hein, Mário?
4: 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Lembrando que ainda tem lentidão na rodovia Anhanguera em Sumaré, região do quilômetro 107. Mais cedo aconteceu um acidente para seguir em direção do interior. Dá para acessar a rodovia mais à frente, através do São Judas Tadeu, ou então da região do Padre Anchieta, no sentido do interior, excesso de veículos, desde a região do quilômetro 106 até o quilômetro 107, tem reflexo também na Adalto Campo da Lorto, para quem sai de Paulínia e vai em direção de Sumaré. 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
0: 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Já boa noite, hein, Fernando César?
2: Agora boa noite, temperatura caindo, né? Friozinho. É, e a situação da Ponte Preta também, na classificação da Série B, está muito complicada. Macaca, que não vence as 7 rodadas, 21 pontos disputados, apenas um ponto ganho, né? 6 derrotas, 1 empate, zona do rebaixamento, trocou o treinador, chegou aí o Marcos Zanardi, fez a sua estreia ontem, a expectativa que desse alguma melhora, né? Alguma situação para o time buscar um bom resultado, mas nada disso. Mais uma partida abaixo da linha da miséria, né? Futebol muito fraco, a Ponte deu apenas um chute em direção ao gol no finalzinho do jogo, quando já estava 3-0, e olha que o Juventude ainda tirou o pé no segundo tempo, hein? Perdeu o pênalti, Diogo Silva foi o melhor em campo, grandes defesas, um gol que para mim foi mal anulado, não teve impedimento, mas o juizão lá que errou barbaridade, assim como o pênalti marcado também não foi, mas 3-0 ficou barato para a Ponte Preta. Poderia ter saído ontem lá de Caxias do Sul com uma goleada mais humilhante ainda, já que a situação da Ponte Preta desde o ano passado, né, no extracampo, no futebol, já rebaixada no Campeonato Paulista da Série para a Série A2, não teve nenhuma vitória na competição, aliás, 3 vitórias na temporada, né? Muita coisa ruim, abaixo mesmo, muito resultado ruim. 3 vitórias em 23 jogos, apenas 3 vitórias e 3 empates, e aí 17 derrotas, não cansa mais de perder. Aliás, parece que se acostumaram a perder lá no estádio Moisés Lucarelli, é normal, né? Acontece a derrota, ninguém fala nada, ninguém reclama, não aparece ninguém para dar satisfação, e a Ponte Preta vai se afundando aí, uma mais um rebaixamento, já caiu no Paulista e agora é questão de tempo o rebaixamento aí para a Série C, caso não aconteça uma coisa, uma reversão, alguma coisa muito importante no estádio Moisés Lucarelli, para que consiga fazer esse time jogar bola. Esse time é fraco, né, Marquinhos? A gente já vem falando aí, situação difícil. Ontem o técnico Márcio Zanardi estreou, mas tinha muitos desfalques, né? Olha só o time que foi a campo: Diogo Silva, Tales, depois Júlio, Diego Leão, Palácios e Diego Porfírio. O Palácios foi expulso no segundo tempo. Léo Gomes, depois Gustavo Teles, Tarik e Elvis. Diego Tavares, depois Jonathan Cafu, David da Hora, depois Miguel. E o Brandão, depois do Kevson, foi a escalação que começou e terminou o jogo de ontem. A Ponte muito mal, muitos desfalques, né? Que poderão voltar para o próximo jogo. William Potker, o Lucas Cunha, o Daniel Baianinho e o Danilo Barcelos suspensos. No departamento médico, também ainda está lá o André Lima, Rodrigo Souza, o Márcio Silva, o Murilo Cavalcante e o Luiz Felipe. Então, quem sabe aí para o próximo jogo, Zanardi já com uma semana cheia para trabalhar, para tentar impor aí, né, o seu estilo de jogo, passar para os jogadores uma estratégia melhor aí, a Ponte consiga melhorar esse futebol. Mas vai ter pela frente um time dificílimo aí, que está na ponta de cima da tabela, Novo Horizontino, que briga para entrar no G4 aí e subir para a Série A do Campeonato Brasileiro. Então, uma situação muito complicada da Ponte Preta. E ontem, mais uma vez, o torcedor pontepretano passou vergonha com esse time em campo, Marquinhos.
0: Bom, tudo conspirou contra a Ponte, né? O momento que a Ponte está vivendo no campeonato, o extra-campo que a Ponte não consegue resolver, o clima lá na cidade de Caxias do Sul, muito frio, jogar no Jacone por si só não é fácil. E aí, o que aconteceu? Mais uma derrota, né, Beto?
3: É, mais uma derrota, mais um jogo muito ruim, primeiro tempo apático da Ponte. O Zanardi teve dificuldades para montar a equipe, teve que colocar o Diego Leão, por exemplo, um menino que não atuava tanto tempo. que não era nem relacionado, teve que relacionar. Teve que colocar o Brandão como centroavante, o da hora, então vários jogadores não foram bem, né? Léo Gomes também no meio do campo não foi bem, o menino Thales falhando bastante, a equipe, lógico, do Juventude se impôs, até pela qualidade técnica dos jogadores, né? O MP, o Marcos Paulo, o atacante foi o grande destaque da partida, aí com laterais que são laterais que experientes, né, Marquinhos? O Aderlan... Pô, Diogo Barbosa.
0: Só pra brincar, desde quando eu me vejo, eu me lembro. Assim, como é que a gente fala, Beto? Como eu notei. Como é que é? Desde que eu me vi como pessoa, como ser humano, sei lá, eu vejo o Aderlan jogar, o nome de Aderlan, pô.
3: Era experiente, né? Então. Jogou muito tempo no Santos, o Diogo passou aqui no Guarani, foi em tantas equipes, Palmeiras, Cruzeiro, Fluminense. Então, é um time pronto, né? É um time pronto. Com o Fábio Lima também se movimentando muito, o Raí no meio-campo. O time do Juventude tem uma qualidade melhor, mas a Ponte precisaria ter jogado melhor, né? Precisaria ter entrado mais atento, independente de todos os problemas. Porque eu acho que a gente precisa começar a separar, cara, algumas coisas, sabe? Dentro do campo, independente de qualquer coisa, eu acho que há necessidade. A gente sabe muito bem que a preparação, quando a situação financeira não está legal, ela não é a melhor. A gente sabe muito bem. Mas, independente disso, eu acho que em alguns momentos as coisas precisam, né, ser melhores entendidas pelos jogadores dentro do campo. O próprio treinador, né, disse que tem que ter mais atitude, tem que colocar o pé, aquela coisa toda. O Zanardi está chegando agora, ele vai começar a identificar, vai começar a observar aqueles jogadores que estão melhores mentalmente, né, psicologicamente, para poder atuar. Então, isso tudo vai ter que ser entendido. Não deu tempo ainda, né? Não deu tempo, mas foi desastrosa a participação da Ponte no primeiro tempo. Aí o segundo deu até uma equilibrada aqui e ali, mas mesmo assim longe do ideal, longe do necessário. E se não fosse o goleiro da Ponte, o Diogo Silva, a coisa poderia ter sido bem pior.
0: E outro detalhe, né, Renato? Tomou o gol cedo, parece que depois o time derreteu, né, Renato? De novo.
4: Talvez em função de tomar o gol logo cedo, aquela estratégia que foi apresentada pelo próprio Márcio Zanardi, que era: nós vamos jogar por uma bola, vai jogar todo fechadinho, o time vai se preocupar em se defender, quando for possível vai atacar e aí, claro, tentar surpreender o adversário. Só que ao tomar o gol, né, e aí fica muito exposto a qualidade técnica de um adversário contra o outro, ou seja, o Juventude, tecnicamente falando, o Beto citou aí alguns nomes de jogadores que atuaram, né, e durante muito tempo em grandes camisas, né, camisas de divisão de elite do futebol brasileiro. E tem muita gente lá no Juventude buscando também acesso para retornar a essa condição. Então, isso a gente não pode deixar de citar, deixar de falar. Agora, claro, é preciso ter atitude, é preciso entender que o momento é muito complicado, mas ao mesmo tempo não dá para deixar de perceber que tecnicamente, né, a Ponte Preta, que começou a temporada, já é outra hoje, porque muita gente foi embora, jogadores que davam uma sustentação legal à equipe, e agora, né, e além de tudo, especificamente no caso de ontem, 8 jogadores, né, alguns lesionados, outros que estavam suspensos, não puderam atuar. Então, a expectativa fica para essa semana um conhecimento, um envolvimento maior dos jogadores quanto à ideia de jogo do técnico Márcio Zanardi para poder mostrar alguma coisa que dê, pelo menos, ao torcedor um alento, que dê ao torcedor pontepretano uma esperança de que ainda, mesmo com esse grupo, né, não chegando aí à janela, seja possível alcançar alguns resultados, porque é uma situação dramática para o torcedor, porque as partidas vão se sucedendo, os jogos acontecem e as derrotas se repetem, e não há uma perspectiva real, concreta, de que, olha, a partir de tal rodada o time vai realmente encaixar e vai alcançar o seu objetivo de sair dessa situação super incômoda que é ocupar aí a zona de rebaixamento. Então, trabalho excessivo para o Márcio Zanardi e o comprometimento e o entendimento dos jogadores é isso que espera o torcedor da Macaca para que as coisas possam começar a mudar. Mas não é fácil não, viu, Matheus?
0: Não, não é fácil, Renato. 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Voltando com você, Fernando César.
2: Beleza, Marquinhos. Então, ainda após o jogo de ontem, no gramado do Jacone, o Tarek, né? Foi lá, deu entrevista e pediu desculpas por mais esse vexame ao torcedor pontepretano. Fala aí, Tarek.
5: É, a gente tem que pedir desculpa pro torcedor, né? Principalmente pela atuação no primeiro tempo. O Márcio chegou agora com boas ideias. A gente tem que assimilar o mais rápido possível para sair dessa situação.
2: E o próprio Zanardi fez um pronunciamento, né? Não foi uma coletiva, não teve perguntas ao novo treinador pontepretano, ele apenas falou aí do que ele viu nesse primeiro jogo dirigindo a Ponte Preta.
6: Na verdade, a estreia retrata muito o tamanho do nosso desafio, né? Nós mostramos uma fragilidade defensiva muito grande, 2 dias de trabalho, pouco tempo para ajustar. Infelizmente, o que a gente colocou não funcionou, a gente queria organizar a parte defensiva, tomamos o gol muito cedo. O mais importante aqui que a gente tem que cobrar e que eu vou cobrar muito é a atitude. Não colocamos o pé na bola, não conseguimos vencer duelos dentro da partida. Então, sabíamos que aqui também ia ter dificuldade da arbitragem, do time adversário, que é muito competente. Então, assim, os desfalques também nos atrapalhou demais. Mas vou cobrar muita atitude. A gente tem que ter atitude para jogar jogos grandes e para jogar na Ponte Preta também precisa entender que tem que competir demais. Então, é falar pouco, é trabalhar bastante. A gente tem uma semana inteira para organizar o trabalho e já estamos pensando no Novo Horizontino.
2: Aí, pensando no Novo Horizontino, jogo da próxima segunda-feira, 8 da noite, no estádio Moisés Ucarelli, tem que ter atitude, Marquinhos, é o que disse o Zanardi aí no jogo de ontem, pós-jogo de ontem contra o Juventude.
0: Falou o treinador da Ponte, Beto e Renato. E aí, Beto?
3: Ontem a gente já reproduziu, né, e a gente já discutiu bastante a respeito desse assunto. O Zanardi acabou de chegar, não deu tempo, identificou algumas coisas, tentou corrigir sistema defensivo, mas aí, né, com um sistema defensivo com jogadores que não estão acostumados a jogar junto, teve a volta do Thales, eu também não entendi muito porque saiu o Júlio. E aí o Palacios, que já tinha sido titular na última partida, permaneceu, entrou o menino Diego Leão, e também muito tímido, mal posicionado em alguns momentos, sem ter aquele... sem se impor, né? Ele não conseguiu se impor no sistema defensivo. O Palácio é aquele estilão, né? Grandalhão, meio estabanadão, vai daqui, vai dali, mas pelo menos tenta, pelo menos luta, pelo menos tem disposição, mas tecnicamente também é um jogador que deixa muito a desejar. E ontem, inclusive, mesmo sendo, né, forte fisicamente, ainda perdeu alguns duelos. E ele optou também pelo Porfírio, pelo lado esquerdo, depois virou back, também não foi bem. Enfim, muita coisa precisa ser corrigida na Ponte, não é só o sistema defensivo não, acho que ele vai ter bastante trabalho, o Zanardi, para trabalhar inclusive com um elenco até certo ponto reduzido, um elenco onde encontra dificuldades porque tem gente suspensa, porque tem gente com cartão, né? E o que ele disse, né? da atitude. Acho que independente de qualquer coisa, acho que tem que ter atitude, sim, tem que ter respeito com a entidade, respeito com a torcida, com toda essa história. E agora, né? Tentar fazer com que o time seja mais competitivo daqui para frente para tentar mudar esse estado de coisas.
0: Ô, Fernando, para responder aqui também para o Renato, né? Dos 8 que não jogaram, na sua opinião, quais poderão voltar, Fernando?
2: Bom, os que estavam suspensos, né, por cartão, okay, todos ficam à disposição. William Potker, Barcelos, Lucas Cunha e o Daniel Baianinho, okay, né? Perdeu o Palácios, uhum, que está suspenso. Então a zaga aí vai ter o Lucas Cunha, Diego Leão também está à disposição e fica no aguardo aí do departamento médico, tá, se o Márcio Silva vai ser liberado ou não, uhum, porque senão não vai ter outro zagueiro. Aí vai ter só o menino Gustavo Almeida, que subiu da base para o profissional, ficou no banco ontem. Os demais que estão no DM aí, André Lima, pode ser que volte, porque já foi o segundo jogo dele que ele ficou fora. Então a tendência é que com mais uma semana aí de trabalho, ele se recupere totalmente. Rodrigo Souza também está na fase de transição. O Murilo Cavalcante é o que está há mais tempo fora, mas a gente conversou com ele semana passada lá no CT. Ele disse que provavelmente vai estar à disposição para o jogo contra o Novo Horizontino. E a situação mais complicada é do Luiz Felipe. Esse já está fora, porque ele teve uma entorse no joelho no treino da última quinta-feira. Tinha até a suspeita de ser contusão de LCA, mas foi feito o exame e não precisou entrar na cirurgia. Vai ser um tratamento nesse primeiro momento convencional, mas é pelo menos 15 a 20 dias fora. Então Luiz Felipe já está fora desse jogo. E a expectativa é que o DM libere os outros jogadores que eu falei aqui para o Zanardi conseguir ter uma melhor qualidade para escalar esse time, Marquinhos.
0: Bom, Renato, com essas opções aí que poderão voltar, muda pelo menos a expectativa de mudança de postura do time, Renato?
4: Ah, eu tenho uma certa projeção positiva para que com a volta desses jogadores, por exemplo, olha, dos que estiveram suspensos, Baianinho é a opção que fica no banco. Os outros três têm camisas para voltar ao time pontipretano. E o departamento médico, né, a liberação, e fazendo já alguns atletas, aquele período quase que de transição, é importante também contar com o máximo de força possível para poder, claro, começar, né, a arquitetar um time mais cascudo, mais experiente, porque, claro, a gente sabe, como o Beto disse, o Leão teve uma participação extremamente discreta, mas está muito tempo fora, né? É difícil também, sem ritmo de jogo, sem ter o conhecimento com Palácios ou de característica, enfim, são algumas situações que acabam realmente prejudicando uma melhor produtividade da equipe. Então, com o retorno de alguns jogadores que já estão mais familiarizados, mais habituados a atuarem juntos, a expectativa é de que a Ponte possa melhorar, sem dúvida nenhuma. Agora, tem um detalhe que chama muita atenção, né? É que a Ponte, além de tomar gols, né, poderia ter tomado mais, não fosse o Diogo Silva, é um time que tem uma dificuldade enorme para fazer gols. E quando não faz gol, a gente sabe, não tem vitória, né? Então a Ponte vive essa seca, esse hiato de gols, não só dentro do Campeonato Brasileiro da Série B, mas isso já vem desde o Campeonato Paulista. E aí a gente sabe qual que é o ponto final da história, o que aconteceu no Paulista, e a Ponte precisa desesperadamente, né, e com muita força, com muita resiliência, lutar contra mais um rebaixamento nessa temporada.
0: Os comentaristas Beto Quinalha e Renato Leal, eles voltam já já. 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Mário Gregório e o trânsito, hein, Mário?
7: 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Na Aristarco em Campinas, ainda com lentidão para acessar Campinas Montemor. Atenção a partir do Balão do Tavares. No sentido da região central, a movimentação é maior. Chegada para Campos Sales. Na região do Bonfim, quem segue pela Erasmo Braga, por enquanto encontra boas condições. 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
1: 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Ô Fernando César, você vai torcer pro Uruguai? Você tá com a camisa azul do Uruguai, hein, Fernando César?
2: Ah, Uruguai e Arábia, né? Uruguai, vamos torcer pro... Irmãos aqui da América do Sul.
1: Porque eles fizeram churrasco lá, né, Renato? Meteram uma grelha lá, a carne foi sensacional. Bom, pior do que os uruguaios fez o brasileiro, né? Que levou uma saveiro rebocada na Times Square. O Renato tá dando risada, mas é verdade. O que, Renato? O cara levou uma saveiro no reboque e fez um paredão lá. E o engraçado, a polícia tentando tirar os brasileiros da Times Square. Pô, só brasileiro, né? Pelo amor de Deus.
3: Ah, eu vou falar uma coisa pra você, Marquinhos. Não sei estudar.
1: Não, cara, precisa. Não, é não, mas nem a NASA consegue nos estudar, Renato.
3: Não,
1: não,
3: não
1: tem
3: não
1: jeito.
3: Dá.
1: Pelo amor de Deus. O cara
3: eu acho que na hora que vão nos estudar, a gente foge, viu?
1: É verdade, é verdade.
3: É uma loucura.
1: Deus do céu. Seguindo, Fernando.
2: Bom, beleza, Marquinhos. Então agora a Ponte Preta retorna aos trabalhos amanhã. Semana cheia para o Zanardi começar agora sim trabalhar, né? Porque ele chegou na quinta-feira passada. Foi apresentado ao elenco da Ponte Preta, conversou com a boleirada, fez um treino na sexta-feira pela manhã, aquele me engana que eu gosto, depois já viajou para Caxias do Sul e jogou contra o Juventude, onde deu tudo errado, né? Tomou 3-0, poderia ser mais. Agora, semana cheia de trabalho, ele tem a volta desses jogadores aí que não atuaram lá contra a equipe do Juventude, só que também tem o seguinte, né? O adversário do próximo jogo, na minha concepção, é mais forte que o Juventude, que é o Grêmio Novo Horizontino, que está sempre brigando para subir para a Série A. E a Macaca vai ter que tentar quebrar essa sequência. Olha só os números da Ponte Preta, hein? 19º lugar, 8 pontos, 13 jogos, 2 vitórias, 2 empates e 9 derrotas. Tem a pior defesa da competição, já tomou 25 gols. E o ataque é um ataque de risco, né? Apenas 10 gols. Não consegue marcar, é muito fraco, saldo negativo de 15 gols, aproveitamento de apenas 20%, isto na Série B. Se a gente puxar aqui, um detalhe também, 6 cartões vermelhos, a Ponte até pelo lado emocional aí, abalado, psicológico devido ao extracampo, muitos jogadores expulsos no campeonato, a Ponte já tomou 6 vermelhos e 38 amarelos nesta Série B. E agora, na temporada 2026, a coisa fica pior ainda. 23 jogos, apenas 3 vitórias. Aquela magrinha na Copa do Brasil contra o Guarani de Bagé por 1-0. A vitória contra o Avaí lá em Florianópolis, 2-1 de virada. E aquela vitória no sufoco contra o América Mineiro por 1-0. E 17 derrotas, isso mesmo. 17 derrotas em 23 jogos. A Ponte tomou 40 gols. É uma verdadeira peneira, né? Tanto no Paulista como agora no Campeonato Brasileiro da Série B. Então, uma situação difícil. Dá para falar aqui, Marquinhos. É o pior ano futebolístico da história da Ponte Preta.
1: Não sei nem o que falar. Tentei encontrar um adjetivo aqui. Confesso que tive um lapso de memória. Meus adjetivos surgiram, sumiram todos, viu, Beto e Renato? Não consigo, cara, falar mais nada.
4: É. Eu achei um aqui, deprimente.
1: Pelo amor de Deus, não dá, né, Renato? Você assim, ó, você tenta respirar fundo, né? Aí de repente você toma uma rasteira, não tem jeito, Renato.
3: É desastroso, né?
1: Outro
3: é vergonhoso. É realmente uma situação muito vexatória. Infelizmente, a Ponte não consegue reagir. E a gente aqui, né, fica na expectativa. Tem mudanças, Mas na minha concepção, né, não é mudar treinador. Você pode trazer profissional. Acho que hoje, né, se você for buscar, por exemplo, o Pepe Guardiola, né, ou tentar, até disse isso hoje lá na redação para os colegas, o Rino Smith se ressuscitar, não vai ter jeito, não dá, não é possível. A Ponte entrou num processo muito, muito ruim, né? Mergulha num pântano. E aí tem um detalhe, o futebol ele é muito próprio nesse aspecto. Toda vez que você não consegue fazer funcionar o extracampo, o campo ele grita, né? Ele acusa, ele pede socorro. E é exatamente isso que a gente percebe hoje, né? No time pontepretano. Muda jogador, muda treinador, só que no que se refere a resultado, a apresentar alguma coisa de diferente para o torcedor, não ajuda, não tem, não acontece. Então, é algo que realmente precisa uma sacudida, precisa ter atitude de jogador, não há dúvida nenhuma. Isso é fundamental, porque quem vai para campo também tem que ir pensando, né, em recuperar, em dar um aceno positivo para o torcedor. Mas, infelizmente, a gente percebe que cada vez mais a Ponte sofre com a falta de energia, sofre com todos os problemas que acontecem dentro do estádio Moisés Lucarelli e dentro de campo quando a bola rola. Também não há atitude para alterar esse cenário que é realmente muito complicado.
1: Renato Leão e Beto Quinalha, os comentaristas da Central. Fernando César, você volta daqui a pouco, Fernando.
2: Beleza, até já.
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1: E tem também aqui o nosso canal do YouTube para você participar com a gente, tá bom? É, o João Melo tá com a gente, tá curtindo aqui a Central. Muito obrigado, João. O Mário Porfírio, todos os dias. Um abraço para você também, viu? Mário Porfírio tá curtindo a Central. Regina de Márcio, o problema não é o time, é o único responsável, é o Evelim, opinião do ouvinte da Rádio Central. Roberto Teixeira, eu nunca critiquei o Hélio. É, tá vendo aí, né? O Rafa Alves também tá curtindo, valeu Rafa, muito obrigado pelo carinho de todos vocês. O Luiz Antônio Fernandes, nos desejando aqui boa tarde. E o Akira Miyamoto também, pessoas que estão no nosso canal do YouTube. E as mensagens aqui, ó, no nosso WhatsApp, hein? 971-483-497, o WhatsApp da seleção do rádio para você participar e mandar a sua mensagem, a sua opinião.
2: Boa tarde, equipe central.
1: Boa.
2: Marquinho, Beto, Renato, todo o pessoal aí. Um abraço para vocês.
1: Outro.
2: Ô, Beto, eu falei uns 15 dias atrás, mandei uma mensagem aí, até não veio no ar. Que acho que eu mandei atrasado, né? Falando da questão do Brasil. Mas que tristeza que está o Brasil, né?
1: Nossa.
2: Nem ataque, nem meio de campo e nem defesa. A defesa, o zagueiro lá deu um balão para trás, que nem beck de fazenda. Igualzinho beck de fazenda. E se fosse futebolzinho, não passa por nenhum. Eu tenho assistido os outros jogos, são jogos muito bons, bem jogados, uns atacantes rápidos. Se pegasse a seleção brasileira, o zagueiro. Gente, tomar um gol daquele, que barbaridade. Não pode tomar um gol daquele, né? Infelizmente, nosso futebol está regredindo. Um abraço a todos aí, Deus abençoe. É o Longarine aqui de região de Rio Preto, Catanduva aqui.
1: É, região boa, hein? Assim, já que o Longarino tocou nesse assunto, e a partir de amanhã, né, Beto, nós teremos aqui mais uma vez, né, para que você participe com a gente da Central Esportiva, você manda o seu nome e o seu palpite para Brasil e Haiti na próxima sexta-feira. Mas é muito importante que você mande a sua mensagem no horário do programa, das 5 até as 7 da noite, porque porventura você pode mandar e aí a gente não vai estar aqui, a gente não consegue anotar o seu número, não é isso, Beto?
3: Sim, é importante, né? Importante a galera participar com a gente. E tentar, né? Essa época de Copa é legal o bolão, né? Eu já tomei uma traulitada hoje já no...
1: Já?
3: Da Espanha.
1: Caiu o bolão de todo mundo.
3: E da Bélgica também, hein, cara? Então, eu esperava que a Bélgica fosse ganhar o jogo.
1: Não, mas o Lukaku perdeu um outro gol, fez um e
3: perdeu um gol de cabeça, ela poderia ter feito o gol da virada.
1: Não é verdade. Eu ouço, hein, Renato, eu ouço tanto tempo de falar de Lukaku, aí eu fui pesquisar aqui, pô, só tem 33 anos, Renato, eu pensei que tivesse quase 40.
4: É que acho que ele começou com uns 14, né? Faz tempo pra caramba, né?
1: Muito tempo.
3: Eu também acho que ele foi. Ele entrou no cartório andando, assim, qual que é o seu nome? No Caco,
1: senhor. Pelo amor de Deus, tá louco, gente.
3: Pode registrar aí.
4: Tô com um ano.
1: 971-483-497, o WhatsApp da Central pra você participar com a gente.
5: Boa tarde, Central Esportiva.
1: Oi, Rodrigo.
5: Eu gostaria de você, Marquinhos, opinião sincera de você sobre a seleção brasileira.
1: Nossa.
5: Casemiro e Paquetá erraram uma quantidade absurda,
1: sim,
5: de passes.
1: Concordo.
5: E o Ibanez pela lateral, horrível. Seria talvez o técnico colocar o Fabinho no meio de campo para dar uma melhorada?
1: Bom, o Fabinho, como ele perguntou para mim, e aí eu tô com o Beto e com o Renato, eu só vou responder assim: a partir do momento que o Fabinho entrou, mudou-se a postura da seleção brasileira. E eu só vou acrescentar mais um nome, viu, Rodrigo? O Igor Thiago também pode tirar, né? Pelo amor de Deus, hein? Põe o Cone lá, Beto. Né, Renato? Põe o Cone lá, que a bola bate
3: e entra. Do Fred, hein?
1: É, meu irmão que eu diga, entendeu? Eu ficava cornetando o Fred, meu irmão parceiro seu, Júnior, tá louco. 97, oi, Renato.
4: Eu vou deixar para depois, eu tenho uma pergunta pro nosso gestor aqui.
1: Tá bom. Então, suspense.
4: Sobre a seleção brasileira.
1: Suspense, então. Pergunta do Renato daqui a pouco pro Beto Quinalha, no papo de comentaristas aqui da Central. Tá preparado, Beto? Vem bucha aí.
3: Ai, senhor, pai.
1: 971-4...
3: E sabedoria.
6: Amigos da Central.
1: Fala, Fernando Vital.
6: Aqui é Fernando Vital. Poderia dizer que a seleção do Tite foi mal, sabe?
1: É. E aí, Beto?
3: Você sabe, ô Fernando, que hoje no nosso programa aqui, no Balanço Geral, a gente tem a nossa participação do esporte aqui, e o Jair do Prá falou isso aí, a seleção do Tite. Ancelotite. Porque praticamente a seleção do passado, cara.
1: Isso, Beto.
3: É, praticamente. Não muda muita coisa.
1: Não
3: muda. Com o Danilo, com o Fabinho, com o Casemiro, com o Guimarães, com o Marquinhos, com o Alisson, com o Vinícius, Rafinha.
1: É? Caramba,
3: todo mundo.
1: Eu não tinha, hein, Renato? Eu não tinha me dado conta disso daí, Renato.
3: A maioria.
7: A maioria, né, absoluta, inclusive, que está, né, nessa Copa do Mundo. E vejam, né, o Marrocos fez uma renovação depois da quarta colocação que foi obtida no Catar. Tem 9 jovens jogadores atuando ou em condição de, na equipe do nosso adversário aí, que eu achei que foi um pouquinho melhor que a gente.
1: É,
7: ironia não, ou não?
1: Você olhou pro lado e falou assim, um pouquinho melhor. Ai, Renato, brincadeira, né? Renato Leal e Beto Quinalha, os comentaristas comigo aqui na Central Esportiva, daqui a pouco eles vão bater um papo legal com vocês, ouvintes aqui da Rádio Central. Eu acho que o caso da Ponte, infelizmente, não tem remédio, essa diretoria é uma lástima. Ouvinte que mandou a mensagem aqui, o Oswaldo Francisco. O Laércio falou assim, já foi o sorteio? Já foi. Quem ganhou foi o Paulo. Não foi você, viu, Laércio? Infelizmente. 971-483-497. Boa noite, equipe campeã. Quem ganhou o sorteio foi o Paulo Félix, tá bom? Roy Tato, que mandou a sua mensagem também. Boa noite, sou o Jorge do Pauliceia e acompanho os jogos da Ponte em casa. É um sacrifício. Fora então, já sabemos que irá perder. Valeu, Jorge, muito obrigado pela mensagem. Ó, o Paulão, Beto, você falou que ele ia aparecer? Paulão ganhou o prêmio da Águia Fix, a furadeira de impacto. Fala aí, Paulão.
8: Boa noite, Marquinhos. Joia.
1: Beleza.
8: Queria agradecer demais você, o Beto Quinalha, essa promoção aí na Rádio Central, essa companheira minha de todas as tardes aqui na minha casa.
1: Obrigado, cara.
8: E eu fui agraciado com esse prêmio. Falei pra você que eu gosto de uma ferramenta.
1: Falou.
8: A Gafix me presenteou.
1: Que beleza.
8: Graças a vocês. 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Eu sou o Paulo Félix. Beleza, Marquinhos?
1: Ô!
8: Betão, o abate Abel, hein? Esse cara pende pra um time grande, que eu nunca vi coisa parecida. Você viu o pênalti que ele não deu agora há pouco?
1: É.
8: Pra equipe do Egito contra a Bélgica, cara. Foi um absurdo, hein? O nome dele já disse, né?
3: Abate.
8: Ele abate. Abel. Valeu.
1: Valeu, Paulão.
8: Gente, tamo junto sempre.
1: Sempre,
8: vou
1: sempre.
8: Vou até Campinas buscar o meu prêmio.
1: Maravilha, Paulo.
8: Obrigado.
1: Pô, o Paulo é gente boa demais, né, Beto? Pô, tá louco.
3: Tá sempre com a gente aí.
1: É o que a gente agradece.
3: O Egito, né, reclama pra caramba de um pênalti. Tava vendo aqui também. Sei não, hein, seu abate.
1: É. Ai, sim, como diz um comentarista.
3: Que o VAR
1: amigo
3: também,
1: meu senhor, hein, Renato Leal?
7: Pois é. O VAR diz que tá aí para corrigir, então, não é?
1: Ah, bom. Sabe aquele professor na época de faculdade, Renato, que ele pegava a tua prova, né? Já não tava, já assim, final de ano, que ele passava só o risco em cima, assim, ó, da questão? Sabe? Tá igualzinho, entendeu?
7: Verdade.
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1: 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Segunda Indec, logo mais das 7 até às 11 da noite na região do Cambuí, tem um bloqueio na rua Doutor Sampaio Ferraz para obras na rede de esgoto. Atenção, trecho que vai da Sampaio Peixoto até a Doutor Cândido Ferreira de Camargo. Dá para desviar por essas duas vias e também pela Carlos Guimarães. 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
2: Pô, pera um pouquinho, deixou da hora certa, pô. Tá de brincadeira, hein? De brincadeira, pelo amor de Deus. Ô Fernando César, já me tiraram e vão tirar você. Já? Dá tchau logo, não, Fernando. Pelo amor de Deus, tá louco.
3: Que isso?
2: É, eu quero só, vou ficar aqui, eu quero ver a pergunta. Alô, Beto, alô, Renato.
3: Só ô, Beto, vamos começar com a pergunta. Porque eu acho que é interessante. É tema pra gente debater aqui. Você, Beto Quinalha, acha que com pouco tempo no Brasil, Carlo Ancelotti já tem os seus parças na seleção brasileira?
4: É, Renato, é uma boa pergunta. Eu não sei, eu não vejo assim. Eu acho que ele tem as preferências, lógico, né? Ele tem lá suas preferências. É, não sei se deu para ele, né, mesmo com toda a experiência que ele tem, identificar, assim, Renato, assim, é meio incômodo. É lógico que vamos nós aqui querer, né, também achar que nós entendemos mais de futebol do que ele, né? Começa por aí. Vamos, né? E ninguém pode. Mas, assim, eu acho algumas incoerências, né, cara? Ele, pô, não preparou um outro lateral, né? Ele de última hora convocou o Igor Thiago e, né, preteriu alguns outros atacantes que eu acho que poderiam, né, ter mais condições de atuar melhor do que o Igor Thiago, né? Tudo bem, pô, o cara tem lá uma carreira em ascensão na Europa, não vamos aqui, né? Ele, pô, brigou pela artilharia da Premier League, só isso, né? Pô,
3: guerreiro, né? Liga, né? Sim, disposto, mas, né? Cara que não, cara, tem preguiça, né?
4: E assim, eu acho que ele tem algum, não sei, ele tá mudando muito o pensamento e outro detalhe, né? Ele vai mudar de novo o time, viu?
3: Vai
4: mudar o time.
3: Mas então, Beto, assim, não é aquilo que a gente estava falando, que é o certo, é o correto, mas a história do meio de campo nós debatemos outro dia aqui na Central de
4: Então,
3: né? Algum jogador que, poxa vida, né, dá uma sustentação maior, uma força maior. Fabinho entrou melhor. Casemiro, o primeiro não, né? O gol que nós sofremos, e teve outros lances também, é um absurdo. O espaço que foi dado ao time do Marrocos para fazer o lançamento entre os zagueiros, e aí tem o complemento do próprio goleiro saindo, né, meio que desesperado. Enfim,
4: acho que dava para esperar um pouquinho, né?
3: Eu vou chegar. Hã? Se você vai chegar, você tem que chegar. Não dá para ficar imaginando. Até porque é cara, pô, rodada, cara experiente. Então, são algumas situações que já se havia, né, alertado, e não foi a gente aqui só, não. Muita gente também tinha esse tipo de interpretação. O meio de campo nosso é muito vulnerável.
4: Muito.
3: Né? Fica, quando você tem um pouquinho de qualidade, você fica muito à mercê do zagueiro, do goleiro, e assim, o que nós, principalmente no primeiro tempo, né? Nós marcamos.
4: Nossa.
3: O primeiro tempo inteirinho com os olhos.
4: É.
3: Né?
4: Colhendo,
3: vai chegar, né? Ela não vai chegar. Era muito espaço. E os caras na intermediária, toca a bola, tem qualidade, tem aproximação. E a gente olhando. Oh, então, não dá para entender, né?
4: É,
3: ele tinha essa possibilidade de fazer troca, fez troca no intervalo, melhorou, mas longe daquilo que a gente imagina que uma seleção brasileira pode produzir, né, Beto?
4: Exatamente, e agora veremos, né, qual vai ser o comportamento. É porque, eu, assim, nada foi legal, o resultado não podemos aqui também ficar, não é desesperador.
3: Sim.
4: O resultado, para. A Espanha empatou com o Cabo Verde, pô.
3: É, na Copa passada, a campeã mundial perdeu de 2-1 da Arábia Saudita.
4: É. A Espanha, quando foi campeã, também perdeu da Suíça. E aí, indo mais para a história ainda, né? Porque aí a gente começa a ver, né? É, pô, a Alemanha, quando foi campeã a primeira vez em 54, né? É, perdeu da Hungria. De 8-3 e depois ganhou da Hungria na final. Não
3: é?
4: Então, tem alguns aspectos que acho que não é, assim, final dos tempos, muito pelo contrário. Agora, o que é preocupante é o desempenho, né? É o desempenho e principalmente a atuação da maioria dos jogadores, que foi abaixo do nível exigido para uma seleção brasileira. Acho que o único que, né, e até pelo gol... O Vini, o restante, cara, né? Eu não vi ninguém atuar bem.
3: É, Beto, e tem um outro detalhe, né? Assim,

0: a igualdade. Mas no segundo tempo, para puxar contra-ataque, ele não acertou uma bola.
1: É.
0: Não acertou uma bola. Aí tem aquela história. O Rafinha joga mais centralizado. Será que não dava para entrar alguém no lugar do Rafinha? Por exemplo, o Endrick, que é um cara que tem uma força, um arranque.
1: Apetite, né?
0: Um apetite, talvez até pela própria idade, enfim. São coisas que precisam ser avaliadas melhor, né? Analisadas com mais profundidade, porque não dá. Não é que o Rafinha não vá ser titular, não é isso, nem que o Vini não vá ser titular, não. Mas precisa mostrar para os caras, pô, que tem gente que pode substituí-los a qualquer momento.
1: Sim.
0: Que se não é tão brilhante, vai brigar mais, vai lutar mais.
1: Mais atitude, né?
0: Isso.
1: Acho que tem que ter mais atitude, mais, sabe, mais apetite de saber que, pô, é uma Copa do Mundo, xará. Ô, para. É, são jogos atrás de jogos aí, tempo curto, né? Que tem que, pô, saber, eu tenho falado isso, né? Porque chega essa época aqui, a gente vê tanto documentário daqui e dali de seleções campeãs, pô, e pega o que não representa isso para a história, cara. Né? Para a história do futebol mundial, você ser campeão com uma seleção e ainda mais ser campeão com uma seleção brasileira. Então, acho que tem que haver um entendimento um pouquinho maior por parte desses jogadores nesse sentido de pegada mesmo, sabe? De entrar e não é porque a camisa, é amarelinha, não sei. Não, cara, não é. Tá vendo aí, ó. Né? O tal do Vozinha lá hoje pegou tudo e a Espanha, que é favoritaça, empatou, cara, com um time, uma seleção que nunca tinha ido no Mundial. É um arquipélago lá, né? Um país pequeno, né? Modesto. E com um time modesto, que eu também nem sei o que vai acontecer agora. Ó, tô vendo o Uruguai entrar aqui, ó, o Muslera tá lá, ó, o goleiro. Pô, o cara tá emocionado, cara. Sabe? Tá lá.
0: É isso que você está dizendo.
1: Você entendeu? Né?
0: A sensação que às vezes a gente tem é que os caras não têm a dimensão do que representa para o povo, para a própria carreira, para aquilo que vai ser, né? A extensão da vida deles.
1: Sem dúvida.
0: É aquilo, né? Nós já vimos seleção brasileira que, poxa, queria mais cair na farra do que ganhar a Copa. E de fato era uma das mais brilhantes, uma das mais talentosas, e nós ficamos pelo meio do caminho. Por quê? Porque quem levou a sério, porque quem entendeu a representatividade de um mundial de futebol foi adiante e ganhou a Copa. E nós, com os melhores, ficamos, pô, batendo palma à distância. Então, hoje nós temos material humano, sem dúvida nenhuma. Agora, mais do que ter material humano, é aquela história da atitude mesmo, né? De entender o que nós precisamos fazer.
1: Já não somos mais os melhores, essa é a verdade. Pronto, acabou, sim, cara. Não vamos mais. Nós não temos mais o que a gente já teve um dia, né? E não adianta nem aqui a gente querer ficar falando das duplas que a gente já teve, né? Que é Pelé e Garrincha, Bebeto e Romário, né? Outros tantos jogadores, Rivaldo e Ronaldo.
0: Sim.
1: A gente já não tem mais, cara, né? Os jogadores que a gente já teve um dia. Hoje, inclusive, aqui, antes de começar o programa, dando um abraço no Jura aqui, aliás, um abraço pro Jura Júnior, aniversário dele hoje, né? O Jura levantou um negócio que ele tem razão. Até o time de 90 era melhor do que esse. Você quer saber? Se a gente for ver. A seleção de 90. Porque, pô, tinha Tafarel, tinha Ricardo Rocha, tinha Jorginho, tinha Branco, tinha.
0: Tinha Careca.
1: Dunga, Careca, Miller. Pô, o que é isso, cara?
0: Pô. Eu assisti Brasil e Costa Rica em Turim.
1: É.
0: Pô, ganhamos de 1-0, sim. Mas jogou bem. Mas era uma outra situação, né?
1: Porra,
0: e era o Lazzarone também, né?
1: Vamos combinar, não, né? Eu digo 90 porque foi uma seleção que foi massacrada, né?
0: Sim, mas que deu a resposta, ela. Algumas pessoas deram a resposta depois, em 94. Né?
1: Exato, então, cara, se a gente for ver o que nós temos hoje. Mas, quem sabe, né? Quem sabe a atitude possa ser diferente já no jogo do Haiti. Não adianta achar também que é Haiti, que tá tudo certo. Cara, peraí. Você vê Costa do Marfim aí ganhando, né? Cabo Verde.

0: aprontando.
1: É, a Austrália ganhou, né?
0: Então, cara, da Turquia, né?
1: É.
0: Pô, para. Não tem mais essa história, não. Você vê o Japão, pô, que é isso? Que sufoco que deu na Holanda, cara. É, com uma intensidade assim acima do normal, né? A Costa do Marfim ganhou do Equador, né? É, e a Austrália ganhou da Turquia, pô, olha aí.
1: E a América do Sul, hein, Beto?
0: É.
1: Vai vendo. Faltando mais dois aí, né? Uruguai, daqui a pouquinho.
0: Isso, tá
1: e
0: entrando
1: Argentina
0: em campo.
1: Também, né?
0: Tá entrando em campo agora.
1: Aí.
0: Não, e tem Colômbia ainda, né?
1: E a Colômbia.
2: Los Hermanos não, mas eu torço pro Uruguai.
0: Assim,
2: Los Hermanos não. Beto Quinali, Renato Leal, os comentaristas comigo na Central Esportiva de hoje, 18:57.
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2: Rapaziada, só dá tempo de dar um tchau pra vocês, hein, Fernando Sanz? Ali, Uruguai na cabeça, Fernando.
5: É, 2-0. Foi no bolão aí.
2: Eu também, 2-0. Valeu, Renato, até amanhã.
1: Um abraço, boa noite, até amanhã.
2: Beto.
0: O meu placar no bolão foi 2-0 também.
2: Fala, Central Esportiva, Beto, se cercar, vira hospício, se cobrir, vira circo. É brincadeira. Valeu, Beto, até amanhã.
0: Valeu, gente, até amanhã.
2: Amanhã a gente tá de volta, viu, Edmo Aleixo, às 5 da tarde.
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0: Guarani é líder da Série C com 21 pontos após a última vitória contra o Caxias, 2-1 no último sábado no estádio Brinco de Ouro da Princesa. O elenco do Bugre volta aos trabalhos nesta terça-feira, já se preparando para enfrentar o Confiança, jogo que acontece na próxima segunda-feira em Aracaju, no estádio Batistão. Para esta partida, o volante William Farias é desfalque, ele tomou o terceiro cartão amarelo e fica fora desta partida contra o Confiança. E o amarelo dele veio justamente numa discussão que aconteceu quando o juiz marcou o pênalti para o Guarani. William Farias discutiu com o jogador da equipe do Caxias e tomou o amarelo. E ele fala aqui na Rádio Central o motivo dessa discussão.
1: As discussões, elas fazem parte do futebol, né? Assim, quando a gente tava 0-0 ainda, ele caiu duas, três vezes, a gente reclama. Daí, quando a gente tá ganhando o jogo, a gente também não tem tanta pressa, aí eles reclamam e fica. Só que daí, quando falta com respeito, é complicado, e a gente tá com sangue quente ali dentro da partida, né? Cada um querendo buscar o objetivo coletivo da sua equipe. Mas o resultado, cara, é importantíssimo, né? Acho que a gente, contra uma grande equipe também, postulante aí, né? A classificação e acesso. Então, acredito que foi de fundamental importância, que todo jogo a gente vai conseguindo ter um pouquinho de confiança, arrumar aquilo que precisa ser arrumado, para que lá em outubro, né, que ainda tá longe, ainda a gente consiga o nosso objetivo, que é subir.
0: Aí, o William Farias falando aqui na Rádio Central. Além dele, outro desfalque é o zagueiro Maurício Antônio, que também tomou o terceiro cartão amarelo e não joga contra o Confiança. Pro lugar do Maurício, as opções Rafael Donato e o Rafael, que são zagueiros que estão na reserva do Bugre. Pro lugar do William Farias, Nathan Melo e Ralf disputam a posição do meio campista bugrino. Falei do Guarani aqui na Rádio Central, a rádio do futebol de Campinas. A Ponte Preta sofreu mais uma derrota no Campeonato Brasileiro da Série B no último domingo. Juventude 3, Ponte Preta 0, e a Macaca segue na zona do rebaixamento. Campanha ridícula da Ponte, com apenas 8 pontos. Já são 7 jogos sem vitória na competição, com 6 derrotas e apenas um empate. Nos últimos 21 pontos disputados, a Macaca conquistou apenas um ponto. E o técnico pontepretano, que chegou, estreou contra a equipe do Juventude, fala aqui na Rádio Central que vai ter que mudar e treinar muito esse time para a sequência da competição. Vamos acompanhar o Márcio Zanardi.
2: Na verdade, a estreia retrata muito o tamanho do nosso desafio, né? Nós mostramos uma fragilidade defensiva muito grande, 2 dias de trabalho, pouco tempo para ajustar. Infelizmente, o que a gente colocou não funcionou. A gente queria organizar a parte defensiva. Tomamos o gol muito cedo. O mais importante aqui que a gente tem que cobrar, e que eu vou cobrar muito, é atitude. Não colocamos o pé na bola, não conseguimos vencer duelos dentro da partida. Então, sabíamos que aqui também ia ter dificuldade da arbitragem, do time adversário, que é muito competente. Então, assim, os desfalques também nos atrapalhou demais, mas vou cobrar muito a atitude. A gente tem que ter atitude para jogar jogos grandes. E para jogar na Ponte Preta também precisa entender que tem que competir demais. Então, é falar pouco, é trabalhar bastante. A gente tem uma semana inteira para organizar o trabalho e já estamos pensando no Novo Horizonte.
0: Aí o técnico da Ponte Preta falando aqui na programação esportiva da Rádio Central. Próximo jogo da Macaca, segunda-feira que vem, no estádio Moisés Lucarelli, 8 da noite, tem Ponte Preta e Grêmio Novo Horizontino. Falei da Ponte aqui na Central, a rádio do futebol de Campinas.
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